É, com esse fundo musical, estamos entrando em vossos lares para mais uma apresentação do programa musical evangélico pela 91.3 Rádio Renascer del Sur, Misiones Argentina. Bem-aventurados que observam o direito, que praticam a justiça em todos os tempos. Lembra-te de mim, Senhor, segundo a tua boa vontade, para com o teu povo. Visita-me com a tua salvação, para que eu veja os bens de teus escolhidos, para que eu me alegre com a alegria do teu povo, para que me regozije com a tua herança. Altíssimo Deus e Pai da eternidade, neste momento queremos orar e queremos te agradecer por mais essa oportunidade que o Senhor tem nos dado para nós estarmos aqui para falarmos a palavra da verdade, falarmos da tua palavra, Pai. Assim, ó Deus, nós queremos orar e te agradecer em nome de Jesus. Amém e amém. E neste momento, quem vos cumprimenta, saúda na paz do Senhor, é o vosso irmão Elias dos Reis. Estamos aqui há mais de 22 anos, levando o melhor da música evangélica e também a palavra de Deus para todos aqueles que estiverem conectados com a 91.3, ou ligadinho seu rádio, no WhatsApp, no Messenger, em todos os canais de comunicação. Um abração para você nesta noite. E você quer ligar para nós já vamos deixar os telefones da rádio aí. Mandamos um abraço aí para a direção da rádio aí, todos, né? Que Deus abençoe o irmão Francisco, a irmã Marli aí também. Deus abençoe, dando vida, saúde, paz e alegria. E também para a nossa que está sonoplasta aí, controlando os botões da 91.3. Estaremos aqui até às 22 horas, levando o melhor da música evangélica. E um abraço para você do programa Musical Evangélico. E o telefone para você entrar em contato conosco é o 999-954506. Marcou? Se não marca, esquece. 999-954506. O telefone está disponível. Ou também o 999-183101. Repetimos. 999-183101. Você pode ligar e nós atendemos. E também tem os telefones lá da Argentina. Estão disponíveis para você mandar a tua mensagem de texto, entrar lá, mandar o teu recadinho para a irmã Thalia essa noite, né? Enquanto você vai preparando para mandar a tua mensagem, para ligar, nós já vamos estar ouvindo o primeiro louvor dessa noite aí. Pode estar rodando, irmã Thalia, essa noite o primeiro louvor. Aumente o volume do rádio.

Continuamos pela 91.3 Rádio Renascer, Del Subelio Missões Argentina, programa musical evangélico. Estamos aqui levando o melhor da música e também a palavra de Deus, né? Um abraço aí para o meu amigo, irmão pastor Algemiro Preto aí de Independência. Esse homem nunca muda, né? Que coisa bonita, que coisa boa, né? Sempre preto, né? Azul não fica amarelo, não fica branco. Esse meu amigo aí é uma bênção de Deus. Temos a liberdade de brincar com ele, porque ele é um servo de Deus. E nós também, né? Estamos procurando fazer a vontade de Deus. Um abraço, irmão Algemiro Preto, Independência. Todos irmãos aí de Independência, muita gente escutando nós, né? Tia Celania, em 3 de maio, escutando nós. E de lá nós vamos lá para Tiradentes do Sul. Aí está o irmão Nílio, é esse agora. Hoje lembrei seu nome. E também a irmã Altair. Oh, que bênção esse casal, né? Chayane Teia, a sua filha, né? Eu gosto dele porque ele tem uma igreja no terreno da casa dele lá. E se precisar para nós um caixa, né? Um tesoureiro, temos aí, né? Mas olha que bênção de Deus, que coisa linda, né? Enquanto nós vamos ouvir mais um louvor aí, mandamos um abraço aos irmãos aí, a irmã Maria dos Santos, de Tiradentes do Sul. E ela manda um abraço aí para os irmãos também de Alto Uruguai, do outro lado da Argentina, a irmã Malvina. Deus abençoe também a sua filha, Jefferson Neuzen Carlos Barbosa, escutando nós. Um abraço para vocês esta noite. Que Deus abençoe. Ela também manda um abraço aí para minha irmã de Campo Novo, para o Samuel, para a Michele, para o Alessandro, para o David, para o Joabe. E já mandamos também um abraço, ela ajuda nós na programação, né? É a razão de nós estarmos aqui, né? Fazendo este trabalho da obra do Senhor. E mandamos um abraço também aí para Campo Novo, minha irmã Elcida Rosa, meu irmão Osmar, ajuda nós, a irmã Sana dos Reis, meu irmão Valdir dos Reis também, de Campo Novo, ajudando nós, e também de Panambi, a Leila e o Valdair da Veiga, também de Santa Rosa, Marizete e Valdair Siqueira, também de Tunápolis, Santa Catarina, irmão Fábio e irmã Joyce Maia, entre ajudando nós. E aqui pertinho, vamos lá, vamos lá. Irmã Antônia, irmão Juarez, o polaco. Irmã Antônia, um abraço para a senhora. Que Deus lhe dê saúde, paz, alegria do Senhor em sua vida. E enquanto você vai ligando para nós vamos ouvir já mais um louvor. A irmã Ide, e o Maitá, depois nós vamos ver o hino que a irmã tem pedido, né? Enquanto você vai ligando, temos que mandar um abraço ali para Poço Azul, Pierinho do Vale, meu amigo Paulo Ribeiro, sintonizou nós aí pelo telefone, né? Olha só o que o telefone faz, né? Maravilha de Deus. É, uma vez ele me convidou para ir lá, disse que era água azul, Poço Azul, não tinha nada azul, nada lá, né? Achei, procurei e vim para casa, não achei nada lá. Mas que nada, né? Um abraço, irmão Paulo, para toda a sua família, hein? Gurizada aí, né? Vai o próximo louvor aí. Olha aí, pode aumentar o volume do rádio. Já, voltamos com vocês.

Estamos pela 91.3, Rádio Renascer, Deus Subendo, Misiones, Argentina. Está ligadinho com nós em Humaitá, o irmão Juarez e a irmã Marlene, também o Carlos, a Emanuel e a Vitória. Um abraço para essa gente querida aí de Humaitá, escutando nós, Humaitá, Bom Progresso, Campo Novo, Três Passos, muita gente ligadinha com nós, Esperança do Sul, vai nosso abraço para você. E aqui tem um aniversariante, né? Ah, acho que é depois, né? Agora nós queremos rodar o louvor aí, a minha esposa está de aniversário hoje, está completando 43 menos de 100, né? É, está completando 43 menos de 100, né? É, passou dos 21, né? Que bênção de Deus, está completando mais um ano de vida. Somos gratos a Deus, né? Por 37 anos juntos, fazendo a obra do Senhor, é, passando por luta, passando por prova, né? Mas dando coice na macega, né? Que maravilha, né? Estamos aí alegres e felizes. É, cada dia se renova o amor do cristão, né? Sabemos que hoje o diabo está aí destruindo os lares, casais, não tem mais idade, né? É velho, é velhos e novos aí, perderam a vergonha, né? Perderam, muitas vezes podemos dizer, a vergonha, né? E hoje tem preparação para casal, para isso, para aquilo, para não se separar, mas continuam se separando, né? E às vezes nós ficamos pensando, né? Aí o meu pai ficou casado 67 anos, 65 anos ficou casado, né? Ali o meu sogro também ainda está casado, ali com a sogra, né? É, passando quase dos 60 já, né? E não fizeram curso nenhum. Mas sabem que tem problema? Tem problema, tem dificuldade, tem. Mas estão aí, nós estamos aqui pela graça de Deus. E se nós colocarmos Deus em primeiro lugar, nós vamos. E temos que ter vergonha também, né? Vemos muita gente aí se separando por mínimas coisas. Ah, achou outra bonitinha, ah, outra mais novinha. Mas quando nós casamos era tudo novinho, era tudo perfeitinho, né? Hoje, né? Aparece algumas varizes, aparece, e nos homens geralmente aparece uma barriga mais, né? E, mas graças a Deus que o amor tudo suporta, o amor tudo releva. Então eu quero largar esse louvor aqui para os casais apaixonados, como eu, hein? Você que ainda me fica aí dando flor para a tua esposa. Eu digo sempre assim, eu vou dar flor para a minha esposa enquanto ela estiver viva, né? E nós vemos tanta bobagem, né? Às vezes, quando tá assando, podia receber um buquê de flor. Não dá. Dá coice, né? Dá desprezo, né? Dá separação, né? Mas depois, quando chega a morrer, ai, vai lá chorar. Não vá, não vá. Não vá se fingir, rapaz. Vamos ter vergonha, né? Dessas coisas. Mas pode rodar aí, Mantalia, aí. Pode rodar esse louvor aí com Daniel e Samuel. Deus fez a forma, destruiu e não fez outra igual. Um abraço para minha esposa, um beijo também no coração de todos esses casais alegres aí, ó, se beija aí, se abrace aí enquanto pode, né? Vai chegar o tempo da velhice que não vai dar mais, mas vamos aproveitar enquanto estemos na flor da mocidade aí. Vamos lá, pode rodar, Mantalinha.

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Abraço, irmã Eva Dávila, programadora da rádio aqui da 91.3, de hoje de manhã. Ela estava aqui também, nosso amigo Alberto, acho que é Alberto Boremu, aí de toda a sua estamos nesse louvor, hein? Você este nós vamos nosso coração é para os casais, né? O diabo está fazendo um levante, está levando de carroçada. Não tem que prestar conta com Deus, né? Tu jurou, né? Foi lá na frente, tinha tanta testemunha no teu casamento, né? Ah, tem que ter fulano, tem que ter ciclano. E hoje, né? Sabemos que o que Deus uniu não separa o homem. Tem isso, tem aquilo, né? não aguenta, porque nossos pais também passaram dificuldade e aguentaram firme, né? E deram um bom exemplo para nós, né? E sabemos que você que fez o juramento perante Deus aí, né? E quando estava se namorando, né? Se beijava, se abraçava, fazia de tudo, né? Ah, eu tenho que ir lá para ver ela, para ver ele, e hoje, né? Que tu tem a chance de ver toda a hora, né? E você tá com aquela carinha emburrada lá, não quer mais. Ah, vou ver o que eu vou fazer. Mas, rapaz, crie um pouco daquilo e vamos se consertar com a nossa família, com Deus. Olha aqui, a única oração que é impedida para chegar na presença de Deus é se você está de mal com o teu esposo, com a tua esposa. Não adianta orar. Pode fazer. Ah, pode ir no rádio, gritar lá, né, dizer, ai, Deus está bem, Deus está comigo. Não está nada, rapaz, não está nada. Nós te exortamos por dentro da palavra de Deus. A única oração impedida que não chega à presença de Deus é se você estiver de mal com a tua esposa, com o teu esposo. Não adianta, pode encerrar a tua violinha. Vai ganhar alguma coisa enquanto tiver aqui, ó, algum irmão aí vai ligar para nós, dizer, ô, irmão, você é uma bênção, ô, irmão, Deus está contigo, mas ele não tem discernimento do Espírito, meus irmãos. Quantos que já foram enganados, já enganaram nós, né? Mas nós, pela graça de Deus, ó, você que está aí, ô, vai lá, pega na mão dela, dê um abraço nela, a coisa

mais engraçada, eu vejo, já somos 30 e poucos anos casados, se você ir na tua esposa agora e te dar um abraço, te digo que ela vai dar uns dois ou três em você, e se ela, se você ela não era acostumada a receber um beijo teu, ela vai dizer, opa, o que que aconteceu, né? Mas esta noite nós estamos aqui falando a palavra de Deus, rapaz. Não estamos, nós falamos desse jeito, que é o jeito que Deus nos deu para exortar você. Não vejo nenhum programador aqui falar sobre casamento, sobre divórcio, aqui, né? Ei, o cara se divorcia, está muito bem. Ai, é programador. Ah, na minha rádio não vai. Não tem esse negócio da minha rádio não vai. Tudo está confirmado que está acontecendo. Mas agora nós vamos rodar um louvor aqui para os aniversariantes. Onde incluiu mais uma vez a minha esposa, também a Maiara, que estará o dia 30, amanhã, né? Completando mais um ano de vida, o Miro 31, e quem faz essa homenagem é o Misa e a Débora aí de Tiradentes do Sul. Vai nosso abraço para vocês aí, né? E já falamos na irmã aí de Humaitá, no Juarez, na Marlene, o Carlos, a Emanuela e a Vitória, aqui de São Martinho, que Deus abençoe. É, também o irmão Ademar, a irmã Mara, aí, que sempre estão escutando nós. E hoje está a sua nora, aí, a Mactele, com a sua neta de 6 meses, a Marian. E que Deus abençoe essa casal querido aí de São Martinho, escutando nós. E o Paulo aí já concordou com nós o que estamos falando. Vamos lá, né, irmão Paulo? Vamos mostrar para nossas famílias, para nossos filhos, né? É, a gente, eu digo para vocês, a minha vida é uma carta aberta, não tenho que esconder. Quando a gente namoramos, sim, quando era solteiro, namoramos ali, às vezes não deu certo, né? Mas quando eu me casei, meu amado, minha amada, se alguém fala alguma coisa de mim, eu digo que é fofoca do diabo para denegrir a minha imagem e também a minha imagem da minha família. Nós criamos duas filhas, hoje temos dois netos, já um neto e uma neta, mas eu sempre deixei, tô deixando bom exemplo para eles, sempre crente, sempre levando na igreja, não tem nada, estou com dor de barriga, pai, hoje não. Não, não, se Deus não curar tua dor de barriga lá em casa, ele vai, na igreja, em casa, ele não vai curar. E temos deixando bom exemplo aí para nossa família. E você, meu amado aí, ó, você que está do outro lado, que exemplo tu está deixando aí para teus filhos, para tuas filhas, para teus netos aí? Ah, nós estamos bem crentes, mas você não está dando bom exemplo. Primeiro você tem que ficar crente na tua família para depois você querer ser na igreja e vir no rádio pregar a palavra de Deus. Então está aí os aniversariantes, tem mais gente aí? Vai o nosso abraço, nosso carinho. Pode rodar aí com Jair Pires para todos os aniversariantes desse mês, dessa semana e esses que vão aí ainda completar. Pode rodar.

meus amigos ouvintes da Rádio Renascer, Sibério Missiones, Argentina. Transmitido por Tio Elias e Tia Chica, de São Valério do Sul, meus irmãos. Eu sou o Sons com a Paz, senhor. Principalmente a Tia Chica e o Tio Elias, que estão transmitindo o programa. E também quero saudar principalmente minha Tia Chica, que está aí escutando o programa. E também felicito ela pelos aniversários dela, que ela está fazendo isso hoje, que ela está de aniversário. Meus parabéns para a Tia Chica. Eu ofereço um só exemplo para a Tia Chica, que está fazendo seus muitos anos de vida hoje, que está de aniversário. Um parabéns para você, Tia Chica, e um feliz aniversário. Que Deus continue te abençoando e te dando mais anos de vida. Que teu dia seja abençoado. E que Deus sempre esteja te abençoando e te guardando todos os dias das suas vidas. E Deus continue te dando mais vida, mais anos de vida e mais aniversários. E um meu parabéns, Tia Chica. Que Deus te dê mais aniversários e anos de vida, né, Tia Chica? Meus parabéns, então, Tia Chica. Que Deus continue te abençoando. Meus parabéns de coração para você, minha Tia Chica. Eu sou você com um parabéns. Meus parabéns para você. Felicitando você pelo seu dia especial. Aproveite bem seu dia, Tia Chica. E um ótimo aniversário. E também quero saudar a meus amiguinhos ouvintes que também estão com seu rádio ligado, escutando a programação. E também saudo a Tia Celanira, que também está com seu rádio ligado, escutando a programação. E também saudo a irmã Maria dos Santos, que também está escutando a programação. Saudos com a paz do Senhor. E mais uma vez, quero felicitar minha tia Chica, que está de aniversário. Que hoje é um dia muito especial. Um feliz aniversário, tia Chica. Todos te amamos. E que Deus te abençoe sempre, cada vez mais, para continuar trazendo tuas histórias abençoadas. Para nós, que temos sempre na escuta da programação, que Deus te abençoando, que Deus sempre ilumine a sua vida e que você traga mais histórias abençoadas para nós, com muito amor e alegria. Meus parabéns, Tia Chica! E hoje, meus amiguinhos, eu quero contar a história de José para vocês, meus amiguinhos. Há muito tempo vivia um homem chamado Jacó. Ele tinha muitos filhos, mas um deles era muito especial para ele, José. José era bondoso, obediente e gostava de fazer o que era certo. Um dia, Jacó presenteou José com uma linda túnica colorida. Era uma roupa diferente e muito bonita. Quando os irmãos de José viram aquele presente, ficaram com inveja. Eles pensavam que o pai gostava mais de José do que deles. Além disso, Deus dava sonhos especiais para José. E um desses sonhos parecia que no futuro José seria uma pessoa muito importante. Quando José contou os seus sonhos aos seus irmãos, eles ficaram ainda mais irritados. Certo dia, Jacó pediu para que José fosse ao campo para ver como seus irmãos estavam cuidando dos animais. José foi com alegria para ajudá-los. Mas quando os irmãos de José viram ele chegando, tiveram uma ideia muito ruim, uma ideia mal. Primeiro pensaram em machucá-lo, depois decidiram jogá-lo em um poço vazio. José ficou assustado e triste, mas continuou confiando em Deus. Pouco tempo depois, passou por ali uma caravana de comerciantes que viajavam para o Egito. Os irmãos de José venderam ele como escravo para aqueles homens. Depois mentiram para o pai dizendo que um animal feroz havia atacado José. José ficou muito triste porque pensava que nunca mais veria. Jacó ficou muito triste porque pensou que nunca mais veria seu filho. Enquanto isso, José chegou ao Egito. Mesmo estando longe de casa e enfrentando muitas dificuldades, ele continuou obedecendo a Deus. José era honesto, trabalhador e fazia tudo com dedicação. Com o tempo, José passou por momentos difíceis e até ficou preso, mesmo sem ter feito nada de errado. Seria fácil ficar com raiva ou desistir, mas José continuou confiando em Deus todos os dias. Na prisão, Deus ajudou José a entender o significado de alguns sonhos. Algum tempo depois, o faraó, que era o rei do Egito, teve sonhos muito estranhos e ninguém conseguia explicar o que eles significavam. Então lembraram de José e o levaram até o faraó. José disse
que Deus demonstrava o que haveria 7 anos de muita fartura, com bastante comida, e depois 7 anos de muita fome. O faraó percebeu que Deus estava em José e decidiu colocá-lo como governador do Egito. José passou a organizar os alimentos durante os anos de fartura, para que não faltasse comida quando chegasse a fome. Quando os 7 anos de fome começaram, muitas pessoas viajaram até o Egito para comprar alimento. Entre elas estavam os irmãos de José. Eles reconheceram José porque faziam muitos anos que não. Eles não reconheceram José porque faziam muitos anos que eles não viam José. E José reconheceu os seus irmãos. Eles tinham sido muito maus com ele. Mas mesmo assim, José não quis se vingar. Ele viu que seus irmãos estavam arrependidos. Então José contou para eles quem era, e todos ficaram muito surpresos. Seus irmãos tiveram medo e pensando que José iria castigá-los. Mas José disse com carinho: "Não tenham medo, meus irmãos. Deus transformou algo muito triste em uma grande bênção. Ele cuidou de mim para que muitas pessoas fossem salvas da fome." José abraçou seus irmãos, perdoou cada um deles e mandou chamar seu pai, Jacó e toda a sua família para morarem no Egito, onde haveria alimento e segurança. Quando Jacó encontrou José novamente, ficou muito feliz. Depois de tantos anos, o pai e o filho puderam se abraçar outra vez, se abraçar novamente. Ô, glória a Deus, aleluia, né, meus amiguinhos, que história abençoada. A história de José, uma história muito boa. Aí, meus amiguinhos, a história de José é uma história que é boa para nós refletir, meus amiguinhos, que ela mostra o significado para nós que mesmo que a história do José nos ensina que Deus está conosco em todos os momentos, né, meus amiguinhos? Até quando nós enfrentamos dificuldades, tudo o que nós enfrenta, que Deus deixa nós enfrentar, também aprendemos que devemos perdoar as pessoas. E assim como José perdoou seus irmãos, nós devemos perdoar as outras pessoas. E a história de José também faz nós refletir que quando confiamos em Deus, fazemos sempre o bem e escolhemos o perdão, e nosso coração sempre fica cheio de paz e temor. Ô, glória a Deus, aleluia, né, meus amiguinhos? Que história abençoada de Deus para nossas vidas. Uma história muito boa, que é boa para nós refletir e pensar nessa história. Ô, né, meus amiguinhos? Que história abençoada. Mas agora vamos indo para aqui, história. E agora fiquem com o hino significante a história. E até terça-feira que vem, na série da Tia Chica. Ô, glória a Deus, aleluia, né, meus amiguinhos? E mais uma vez, parabéns, Tia Chica. E feliz aniversário. E muitos anos de vida! Parabéns, Tia Chica! Tudo de bom para a senhora! Amamos vocês, Tia Chica!

9. Continuamos com a programação esta noite pela 91.3. É o Misael que estará completando o ano também em 31 deste mês aí de Tiradentes do Sul, né? Um abraço para ti, Misa. E a irmã pediu ali de humaitar esse louvor e nós já estamos rodando aí. E depois já voltamos com vocês. Pode rodar, irmã Thalia, esse louvor essa noite aí para o elevo espiritual de vocês.

cantando, servir a ele não tem preço, é servir a ele, tudo é mais valioso, né? Nós vamos chegando aos minutos finais da nossa programação. Está ligadinho com nós também a nossa sobrinha Michele e o Alessandro em Campo Novo. Um abraço para vocês aí, agradecemos a homenagem também prestada para minha esposa essa noite. Bem-aventurados que observam o direito, que pratica a justiça em todos os tempos. Lembra-te de mim, Senhor, segundo a tua boa vontade, para com o teu povo. Visita-me com a tua salvação, para que eu veja os bens de teus escolhidos, para que eu me alegre com a alegria do teu povo, para que me regozije com a tua herança. Deus é louvado por haver suportado o seu povo, apesar das suas muitas rebeliões. Nós estamos vendo aqui o salmista: louvai o Senhor, porque ele é bom, porque a sua benignidade é para sempre. Quem pode referir as obras poderosas do Senhor? Quem anunciará os seus louvores? É bem-aventurado aqueles que observam os princípios da palavra do Senhor. Quais são os princípios da palavra do Senhor? Ele deixou escrito assim: aquele que quiser vir a mim, siga meus passos. Qual é foi os passos que Jesus deixou? O amor, a bondade, o exemplo. E o apóstolo Paulo, antes de morrer, ele disse assim: quem é bem-aventurado aquele que segue ao Senhor, e aquele que quiser seguir, siga-me os meus passos também. O próprio apóstolo Paulo dizendo: segui os meus próprios passos por onde eu andei. E que maravilha essa noite, né? Nós, como pessoas humanas que somos, dizermos para alguém: ó, você quer seguir a Deus, servir a Deus, olha para a vida do fulano lá, olha o exemplo que ele está dando. Nós se espelhamos em tantas coisas, se espelhamos em tantas pessoas, muitas vezes das redes sociais: ah, mas o cara é uma benção. Mas quando descobrimos a vida dele, nós vimos que não é aquilo que ele está dizendo, parece ser. Por isso que aqui o salmista está dizendo: bem-aventurado aquele que observa a sua lei, a sua justiça. E nós vimos que todos nós temos que seguir os passos do Senhor, temos que andar nos passos do Senhor, nos exemplos que ele deixou para nós. E você está sendo um exemplo, você é um programador exemplo, nós somos um programador exemplo, nós somos um membro. Por isso que a palavra de Deus diz: não, o cara é pastor, é presbítero, é evangelista, é programador. Ele diz assim: se você é um membro do corpo, você tem que dar bom exemplo para que os demais que estão ao teu redor vejam e glorificam o teu Pai, o nosso Pai que está no céu. Queremos orar este momento, já estamos chegando à final do programa. Altíssimo Deus e Pai, queremos orar, te agradecer por mais essa oportunidade que o Senhor tem nos dado para nós estarmos aqui para falarmos a tua palavra, transmitir aquilo que o Senhor tem para nós. Pai amado, que nós venhamos encontrarmos descanso na tua palavra. Se nós oramos, o Pai, por esse que está doente, que está distante dos teus caminhos, dando vida, saúde e bom regresso para teus caminhos, em nome de Jesus. Amém e amém. Volte nos sintonizar na próxima terça, querendo Deus, se ele não voltar, até lá na paz. Amém e amém.

Eu sabia que a vai ia vir no final.

0: me amas, Pedro?
1: Eu te amo, Senhor.
0: Tu me amas, Pedro?
1: Eu te amo, Senhor.
0: Tu me amas, Pedro?
1: Senhor, tu sabes tudo.

Heróis da Oração. Sem a oração, Noé não teria construído a arca. Abraão não seria pai da fé. Isaac não teria recebido uma virtuosa esposa. Sem a oração, Jacó não seria Israel. José não teria vencido. Moisés não seria grande como líder se o seu lugar preferido não fosse o Monte Horebe, Monte da Oração. Sem a oração, Elias não seria o homem do fogo. Eliseu não seria movido pelo sobrenatural de tal forma que até nos seus ossos havia unção. Sem a oração, Ana não teria tido um filho. Salomão não seria o homem mais sábio da terra. Sem a oração de Josué, o sol não teria parado. Sem a oração, Neemias não seria o grande construtor do muro de Jerusalém. Os três jovens hebreus não seriam libertos da fornalha. Daniel não seria milagrosamente guardado ao ser lançado na cova dos leões, se não fosse homem de oração. Assim como os heróis da fé, sejamos também heróis da oração.

0: 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Mañana bastante lluviosa en la localidad del Soberbio, después de un baño de lluvia. Podemos chegar até na emissora, né? Mas agradecemos a Deus pelo cuidado que Deus teve com nós também, de nós poder chegar, guardar nosso veículo também, para nós estar mais uma manhã, né? Aí no trabalho e também com a audiência, com os irmãos programadores.
1: Eu já posso sentir
0: muita lluvia aqui na localidade do Soberio. Pero que o Senhor te bendiga nesta manhã, a você que está aí cerca da sua cozinha, nesta manhã já tomando um bom mate, em sintonia da rádio, que o Senhor te bendiga. Diga.

0: 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Bom dia, na paz do Senhor. Bom dia, irmão Clairton. Confie nos planos de Deus, mesmo quando você não entende o caminho, Ele conhece o seu destino, amém? Glória a Deus pela essa mensagem nessa manhã. Tenemos aquí más participaciones a través de audios.
1: Menina, você já está aí. Eu pensei, eu falei na mensagem que eu te mandei, até daqui a pouquinho tu já está aí. Que Deus abençoe, minha linda. Que Deus te dê saúde, que Deus te revista, para que não faça nenhum problema na tua saúde, né, que esse tempo aí, tá? Estamos aqui na sintonia, querida, porque aqui é 24 horas, né? Quando funciona, às 24 horas, a gente dorme, acorda ouvindo, dorme ouvindo, acorda ouvindo e passa o dia ouvindo. Para a glória de Deus, que Deus te abençoe, minha querida. Um abraço, paz do Senhor.
0: Paz do Senhor, irmã Denise, Deus te abençoe nessa manhã. É uma manhã de muita chuva, né, irmã Denise? Mas aquele que cuida de nós não dorme. Então podíamos chegar bem, né, no estúdio da rádio. Abraço a todos os nossos irmãos ouvintes das programações. Às 7 da manhã iniciamos aí com as programações. 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

Que Deus venha abençoar a vida dos irmãos brasileiros que estão em sintonia da programação, a irmã Teresa Reis e a irmã Luciana Pedroso. Assim, a irmã Teresa Reis esteve pedindo oração, assim vamos estar orando também. Assim, Deus sabe e conhece a necessidade da irmã. E também, nosso saludo a todos os irmãos programadores, também companheiro. Também nuestros saludos hermanos aqui del kilómetro 29, Colonia Chafariz, nuestros vecinos. 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

0: 8 de la mañana, 7 minutitos. A paz do Senhor Jesus, estou escutando o programa Peço Maná e um louvor, amém. Deus te abençoe, irmã Tereza Geis, nessa manhã. Se vós estiveres em mim e a minha palavra estiver em vós, pedire tudo o que quiserdes e vós será feito. João 15, 7, amém, irmã Tereza.
1: E Deus logo responder.
0: Será que tá ouvindo aí a irmã Rosângela e a irmã Rosinha? Deus venha abençoar vocês nessa manhã.
1: Onde é o Senhor teu Deus?
0: Mandamos aí a irmã...

irmã Marta, irmão Irani. Deus ia abençoar a vocês nessa manhã também. Irmão Paulo Aguiar, a sua esposa, né? Deus abençoe a irmã Claudete e os irmãos aí de José do Inhacorá.

0: Alô, a paz do Senhor.
1: Paz do Senhor.
0: Irmã Irene.
1: Sim.
0: Está no ar, irmã Irene.
1: Eu não escuto do programa, tá uma benção.
0: Que bom, irmã Irene. Me alegro muito escutar a sua voz aí depois de muitos dias, né?
1: É, não dava certo a ligação. É. Vamos pedir um louvor aí.
0: Sim, irmã Irene, qual é o louvor?
1: E um manazinho para nós, se for possível.
0: Vamos rodar um louvor e um maná, irmã Irene, para vocês aí que estão na audiência.
1: A paz do Senhor.
0: A paz do Senhor, minha amada. Olha aí, depois de muitos dias, né, nossa irmã Irene, que bom ouvir a sua voz, irmã Irene. Eu perguntado aí o que que deu com a irmã Irene que não ligou mais pra mim. Não demais, irmãos meus, fortalecei-vos no Senhor e na força do seu poder. Efésios 6:10, irmã Irene, pra sua meditação nessa manhã.
2: Que eu falei.
0: Mãe Iracema, tá na audiência, irmã Iracema? Eu calculo, né, que a irmã Iracema tá com seu chimarrão aí em roda do rádio, né?
2: Por

0: Alô, a paz do Senhor.
1: Paz do Senhor, irmã Maria lá.
0: A paz do Senhor, irmã Maria, tudo bem?
1: Tudo bem, graças a Deus, e a irmã também?
0: Temos bem também, irmã Maria.
1: Eu liguei para mim pedir irmão Maná para mim, e daí, se fosse possível, oração também, e se fosse possível, o hino do pastor e vigário.
0: Pastor e o vigário, vamos estar rodando sim, irmã Maria. Amém, irmã Maria. Deus abençoe.
1: Amém. Paz do
0: Senhor. Paz do
2: Senhor.
0: Deus abençoe sua vida, irmã Maria Rodrigues. Bem-aventurado o varão que sofre a tentação, porque quando for provado, receberá a coroa da vida, e qual o Senhor tem prometido aos que o amam. Amém, irmã Maria. Tiago 1:12 nessa manhã para sua meditação. E a irmã Maria aí de 3 de maio, está ligadinha, irmã Maria? Que Deus abençoe sua vida também nessa manhã. Manodina, irmão Francisco, Deus venha abençoar. Mandamos um saludo à família Denis. Paz do Senhor, irmã, se for possível, roda um hino de aniversário que ofereço para meu esposo também, para meu filho Misael, que sexta-feira 31 estarão de aniversário. E o meu amanhã, olha aí, irmã Maiara. O Maná, se for possível. Deus te abençoe, irmã Maiara, meus parabéns, então, aí para o esposo da irmã, para seu filho e para a irmã, né, que amanhã estará aniversariando. Se vivemos no Espírito, andemos também em Espírito. Gálatas 5:25 nessa manhã para sua meditação, irmã Maiara. Temos aqui mais participações através de áudio, vamos a dar a conhecer.
3: Paz do Senhor Jesus, irmã Mariela. Estamos escutando a programação. Queria pedir um maná e um louvor, homenageando a minha esposa, a missionária Simone, que está completando mais uma data. Mais um aniversário nessa data. Deus abençoe.
0: Que Deus abençoe, pastor Osmar. Olha aí, irmã Simone, né? Aniversariando no dia de hoje. Deus te abençoe, irmã Simone. Programadora aqui da Rádio Renascer, meus parabéns. Diz o Manaí, pastor Osmar, se vivemos em espíritos, andemos também em espíritos. Gálatas 5:25 nessa manhã, já tinha guardado um manazinho, né? E voltou a sair o Manaí.

0: Olha aí o louvor, né, que nos pedia nossa irmã Maria Rodrigues. Louvor o pastor e o vigário nessa manhã. Então a irmã Maria já escutou esse louvor, né? Jair Pires cantando louvor, parabéns nessa manhã para a irmã Maiara, seu esposo, seu filho, missionária aí que está de aniversário no dia de hoje também. Irmã Simone, Deus te abençoe. Saúde, né? Que é o mais importante para trabalhar na obra do Senhor.
1: Te abençoe neste dia.
0: Com certeza, pastor Osmar também faz o churrasco no dia de hoje, né?
1: Sim.
0: Levou um bom presente para a esposa. Deus te abençoe, irmã Simone.

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0: Tenemos aquí más participaciones a través de audios en esta mañana.
2: Paz do Senhor, irmã Mariela. Irmão Pedro Lima, de Vila Cascata. Irmã Mariela, gostaria de aproveitar esse espaço para mim fazer um convite para o povo da cidade aí de Horizontina, da Vila Bela União, aí das vilas Redor, que nesta tarde aí estarei aí na nossa igreja Pentecostal Deus e Amor, pregando a palavra de Deus, aí onde é o pastor, o nosso irmão Wanderson Pires e a irmã Tatiele. Estarei pregando a palavra de Deus aí na campanha. É o Senhor é o meu pastor e nada me faltará, o quarto dia da campanha. Eu estarei pregando a palavra de Deus aí nesta tarde, já faz vários meses a gente atende a igreja na cidade 3 de maio, então o pastor pediu para nós pregar aí esta tarde na rua Santa Maria 1415. É, 1415. Estarei nessa tarde às 14 horas aí, pregando a palavra de Deus e orando através dos dons do Espírito Santo. Então o povo está tudo convidado aí. Os meus amigos aí do Pai Rubelo União, grandes amizade que tem com as pessoas aí da nossa cidade aí. Compareça nesta tarde. Estaremos pregando a palavra de Deus e orando teu favor. E Jesus garante a bênção.
0: Glória a Deus, Deus abençoe aí, irmão Pedro, em Vila Cascata, né, deixando o seu convite nessa manhã. Deus abençoe sua vida, irmão Pedro Lima.
3: Paz do Senhor, hermana. Aqui estou escutando seu programa, está lindo. Que Deus o bendiga. Pido uma alabança, hermana, de las hermanas Falavinha, para minha meditação, e um maná, se pode. Hacerme el favor y leerme. 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
0: 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Hermana María Fernández, en esta mañana Dios te bendiga. Gracias a los hermanos ahí de San Pedro que están en sintonía.
4: Paz do Senhor, irmã, que eu estou escutando o programa da irmã muito abençoada. Irmã, eu quero pedir, agradecer a Deus por guardar nós aqui em Santa Rosa. Aqui Deus passou de madrugada muito feio o tempo, estava só um ronco. Eu pensei, meu Jesus amado, eu estava com medo, sabe? Mas pedi para Deus cobrir ele com sangue, daí foi passando, irmã, mas aqui em Roda deu muita coisa feia, ali em Giruá e tudo. Que Deus guarde essas pessoas e que eles podem ter as casinhas deles de novo que foi destruída. E peço, irmã, para a irmã orar para a minha família, que estão tudo fora do caminho de Jesus, não querem voltar para a igreja. Eu estou orando, não vou desistir, irmã. E que a minha alegria na minha vida é ter eles na igreja junto comigo. Irmã, peço para a irmã rodar um hino da escolha da irmã. E lê um maná para minha irmã. Eu peço oração para vir, minha irmã da Auxiliadora, que Deus restaure a vista dela, que ela fica boa da vista que ela tem. Irmã, peço oração para outra minha irmã, para o Bel, minha irmã Olivia, também, que é muito doente. Que, olha, o programa está muito abençoado, irmã. Da paz do Senhor, que Deus abençoe e guarde vocês aí na rádio, tá, irmã?
0: Glória a Deus, irmã Nair, nessa manhã, que Jesus te abençoe nessa manhã, minha amada irmã. Ficamos agradecidas a Deus, né, por Deus ter guardado, né, a sua misericórdia nessa madrugada também, onde o Senhor tem misericórdia de nós. Foi bastante forte o ventaval, as pedras, né, que caíram à tarde, uma tarde muito calorosa, muitos tomando aí um bom tererê, né, e à tarde esse temporal aí. Mas Deus está falando. E muitos não estão acreditando. Muitos estão despreocupados.
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0: Mas nós somos agradecidos que Deus é fiel e Ele prometeu de guardar, né? Os filhos seus. Nesses tempos tão difíceis que estamos vivendo, estamos enfrentando. Diz o Maná, irmã Nair. Tem misericórdia de mim, ó Deus, segundo a tua benignidade, apaga minhas transgressões, segundo a multidão das tuas misericórdias. Salmo 51:1 nessa manhã. Deus abençoe a irmã Elvira. Ah, vamos orar aí pela saúde da irmã Elvira, né, pela sua visão.
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0: Não sei se a irmã Elvira já se mudou, né, ela ia ir, não lembro o nome da cidade, agora dona irmã Elvira ia ir morar, né. Lembrou que ela tem mandado aí um áudio pedindo oração. Mas Deus é fiel, irmã Elvira, Ele não abandona os filhos seus. Deus abençoe a irmã Noeli também nessa manhã, né? A outra irmã da irmã Naira aí, que a irmã esteve pedindo oração também pelos seus filhos. Não desistimos de orar, né? De pedir e clamar a Deus aí pelos nossos filhos. Nessa madrugada também tive uma preocupação bastante aí com meus filhos também, apresentando a Deus e pedindo misericórdia, né? Que Deus venha dar a oportunidade deles também, né? Aceitarem a Jesus, trabalharem para Deus, né, enquanto o dia dure. Muitos esperam melhora, muitos estão preocupados aí com os bens material, querendo construir, fazer, fazem plano, amém. Mas e a nossa salvação? Como é que estamos diante da presença do Senhor? Tenho vivido uma semana aí de experiência com o Senhor, onde me reconhecia ontem diante da presença do Senhor, preocupada pela salvação dos demais, e pensei em descuidar com a minha. Mas aí parei e pensei, eu digo, a salvação é individual, né? Nem mãe salvará filho, nem filho salvará mãe, nem pai, irmão, nem irmã. Nós temos que procurar por nós mesmos de poder chegar lá, é através do nosso esforço, é através da nossa fidelidade com Deus. E tenho reconhecido aí essa semana, tenho me examinado, digo, Senhor, o que que está acontecendo comigo?
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0: Comecei aí me preocupar pelos demais e acabei esquecendo que quem tem que se preocupar comigo mesma sou eu, né?
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0: Tenho chorado, tenho pedido misericórdia ao Senhor. E o Senhor, eu quero chegar lá. A humanidade vendo todos os acontecimentos, o momento chegando. Os dias finais estão chegando. O cumprimento da palavra do Senhor dia tras dia. E muitos, né, que conhecem a verdade, muitos que são conhecedores, abandonando o caminho de Jesus, sabendo que o fim está chegando. Descuidando a sua vida. Que Jesus venha ter misericórdia de mim, de você que está ouvindo nessa manhã. Vamos examinar nossa vida diante da presença do Senhor, ver como nós estamos.
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0: Desespero. Nesses momentos de acontecimento aí, estive olhando uns vídeos, as pessoas clamando.

0: Com Paulo Aguiar, irmã Claudete. É verdade, irmã Mariela. Deus te abençoe, irmão Paulo, irmã Claudete, nessa manhã.
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0: Eis que o dia vem.
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0: Como nós estamos diante da presença do Senhor. Eu tenho uma preocupação aí todas as noites, né? Quando for deitar dormir. Na minha oração eu digo, Senhor, que eu possa estar preparada, assim, nessa noite soar as suas trombetas, que eu possa chegar lá. Vamos nos preocupar com a nossa salvação. E são as mínimas coisas, né, que muitas vezes vai impedir de nós chegar lá.

0: 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Dios, tú heriste a mis enemigos en la mejilla, a los perversos a quebrantaste. Salmo 3:7, hermana Karina, en esta mañana para tu meditación. Y olha aí, nossa irmã Elvira está na audiência. Deus te abençoe, irmã Elvira.
1: A paz do Senhor, irmã Mariela. Estou ouvindo a programação abençoada, irmã Mariela. Irmã Mariela, eu estou aqui agradecendo a Jesus pelos livramentos que Ele tem dado esta noite. Aqui no bairro Auxiliador, aqui em Santa Rosa, onde eu moro, irmã. Duas vezes veio tormenta de pedra, irmã. Só nesta noite. E pedra, irmã, mas de tudo Jesus me livrou, irmã, nenhuma telha não foi destruída, irmã. Jesus guardou, Ele estendeu a mão dEle poderosa sobre o nosso lar, sobre os... Eu orei por todos, né, irmã, por todos, todas, cidades, vilas, bairros,

0: todos os municípios, cidades, né? Eu orei por tudo, para Jesus guardar todos, né, irmã? E Jesus deu o livramento, que ninguém morreu, né? Então, eu estou aqui agradecendo a Jesus nesse dia, porque Jesus me guardou, irmã. Eu orei muito essa noite, eu clamei a misericórdia do Senhor, e estou aqui agradecendo a Ele, irmã Mariela. Eu agradeço pela vida da Nair, minha irmã, né, que ela está lutando muito, irmã. Ela está uma luta travada dentro do lar dela. Mas, de tudo, Deus vai dar vitória para ela, né? Deus é fiel, né, irmã Mariela? Irmã Mariela, roda um louvor para mim, escutar um maná para mim, tá, irmã Mariela? Eu agradeço, irmã Mariela, continuou pedindo oração por mim e por toda a minha família e por todos, né, irmã, que Jesus guarde. Um abraço, minha amada, que Jesus te abençoe aí na rádio, tá? Abraço, irmã Mariela, te amo, a paz do Senhor.
1: Que Deus te abençoe, irmã Elvira, nessa manhã. Deus abençoe a tua vida, irmã Elvira. Sinta-se abraçada por o nosso Senhor Jesus Cristo nessa manhã. Ele sabe que todas as coisas contribuem juntamente para o bem daquele que ama a Deus, daquele que são chamados pelo seu decreto. Romanos 8:28, amém, irmã Elvira. Que Deus te abençoe nessa manhã de hoje, minha amada irmã. Obrigado por estarem na audiência.
2: Folha seca. Para a minha família aqui, de alegria, Paulo Siqueira, de alegria.
1: Deus abençoe sua vida, irmão Paulo Siqueira, aos irmãos aí da alegria que estão escutando a programação. Um abraço a Tatiane, irmã Sueli também, Deus abençoe.
3: Irmã, tudo bem? Tá de bendição no programa, irmã. É uma alegria, irmã. Estamos aqui por lado este. Somos de San Pedro. Saludos para todos os irmãos de San Lorenzo, de Aster, aí também, Colônia Aster, irmã. Una alegría, hermana, escuchale. Recién terminamos una ordeña. Soy el hermano Marcelo.
1: Que Dios te bendiga, hermano Marcelo. Dios bendiga a su familia. Que el Señor venga a bendecir, hermano. Ordeñando ahí, escuchando a radio. Que Dios venga a bendecir.

Deus abençoe o irmão Jorge Luiz Machado nessa manhã. Tá na audiência, irmão Jorge Luiz, Deus te abençoe nessa manhã. Vamos a ver, hermana Karina, vamos a ver si podemos cantar esta alabanza en esta mañana. Entonces está un poquito complicada nuestra internet, pero vamos a ver si podemos alabar el nombre del Señor.

0: 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Mandamos un abrazo, dice irmã Mariela, que Dios abençoe a irmã, toda a sua família. 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
1: Paz do Senhor, hermana Mariela. Queria escutar o hino com Ari Lourdes. Não pare na estrada. A Bíblia diz que quem fala mal do próximo entristece o Espírito de Deus. Olhe, meu irmão, toma cuidado para falar somente o que é bom. A Bíblia diz que quem fala mal do próximo entristece o Espírito de Deus. Olha, meu irmão, toma cuidado para falar somente o que é bom.
0: Glória a Deus, Deus te abençoe, irmão Fanny Nardes, a los hermanos aí de Paraíso, nesta manhã.
2: Senhor, irmã Maria, estamos escutando acá no Mário Filha Vista. Estamos escutando acá o programa, está na Venezione. Pido na alabança, aí se foi possível passar com Dinamite Barrios. 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
0: 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Hermana Celeste Schorne, ouvindo através do aplicativo. Deus te abençoe, irmã Celeste, nessa manhã. Um abraço, pastora Admar, irmã Naira. Também aí, nosso irmão Nelson, irmã Maidi. Maidi, não sei como suena aí em Brasil. Mas Deus abençoe vocês também nessa manhã.

0: Ahí estamos escuchando Pon Upramanga. 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Paz, hermana Mariela, está de bendición el programa. Pasamos una alabanza, dice Maná, para escuchar mientras tomamos mate. Leemos un maná, hermana Sara, ahí para su familia. Los minutos ya llegan. Dios, estás entre nosotros, sobre nosotros, invocado tu nombre. Ampáranos, Jeremías 14:9. Amén a la palabra del Señor, hermana Sara Tauchen, a su familia también. Están ahí compartiendo un buen mate en esta mañana y en sintonía de la radio. Tenemos aquí más participaciones en esta mañana a través de audios.
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0: Glória a Deus, glória a Deus. Queremos já nesse momento apresentar os companheiros que nos dão a honra da sua presença aqui no programa Clamor Missionário. Hoje temos aqui a presença do Tiago, também do irmão Ademar, pastor Marco, e já queremos então saudá-los com a paz do Senhor, iniciando com o Tiago, a paz do Senhor, Tiago.
1: Pastor Abner, pastor Marco Antônio, querido Ademar Saturnino, que alegria estarmos juntos em mais uma edição do programa Clamor Missionário.
0: Irmão Ademar, a paz do Senhor.
2: A paz do Senhor, Abner, a paz do Senhor, evangelista Tiago Magalhães, pastor Marco Antônio e a todos os nossos ouvintes do programa Clamor Missionário.
0: Glória a Deus, pastor Marco, a paz do Senhor.
3: A paz do Senhor, Abner, a paz do Senhor, evangelista Tiago Magalhães, presbítero Ademar Saturnino e todos os nossos queridos ouvintes do programa Clamor Missionário.
0: Glória a Deus, meus queridos irmãos, vamos nesse momento à leitura de um texto da Palavra do Senhor. Convido você que pode para nos acompanhar, vamos ler o texto que está lá no livro, melhor dizendo, registro de Mateus. Mateus capítulo de número 7. Mateus capítulo 7, vamos fazer leitura do verso de número 21. Mateus capítulo de número 7, verso de número 21 é o texto que nós queremos ler juntos nesta ocasião. Mateus capítulo 7, verso de número 21, que diz o seguinte, o texto da palavra de Deus. Nem todo aquele que me diz Senhor, Senhor, entrará no reino dos céus, mas apenas aquele que faz a vontade do meu Pai que está nos céus. Nem todo aquele que me diz Senhor, Senhor, entrará no reino dos céus, mas aquele que faz a vontade do meu Pai que está nos céus. Queridos, quero pensar com você e com os nossos irmãos que aqui estão, os companheiros de estúdio, de bancada, nestas palavras. É interessante pontuar que Mateus capítulo 7 é um texto muito... O contexto, na verdade, ele é extraordinário, porque Mateus capítulo 7 ainda faz parte, né, do sermão de Jesus, conhecido como Sermão das Bem-aventuranças ou das Beatitudes, Sermão do Monte, enfim. Este sermão que apresenta as diretrizes do cristianismo, princípios morais, éticos que norteiam a vida daqueles que confessam a Jesus como seu Salvador. Depois, com mais calma, você pode ler o capítulo 5, 6, 7 e você vai observar as palavras de Jesus direcionadas aos seus seguidores. E todas elas trazem recomendações práticas para uma vida que glorifica o nome de Jesus. Capítulo de número 7, que é o que nós fizemos leitura, ele inicia tratando sobre a questão daqueles que têm por hábito desferir julgamentos alheios aos outros. E aí então ele vai falar sobre isso a partir do verso 1, dizendo: não julgueis para que não sejais julgados, porque com o juízo que julgardes, sereis julgados, e com a medida com que tiverdes medido, vos hão de medir a vós. Ele trata então nesses primeiros versículos sobre isso. O capítulo 7, ainda verso número 7, ele fala sobre aquele que chega diante de Deus e usufrui da sua bondade, da sua benevolência, quando ele diz: pedi, dar-se-vos-á, buscai e encontrareis, batei e abrir-se-vos-á, porque aquele que pede recebe, e o que busca encontra, e ao que bate se abre. E qual dentre vós é o homem que, pedindo-lhe pão, seu filho lhe dará uma pedra, e pedindo-lhe peixe lhe dará uma serpente? Se vós, pois, sendo maus, sabeis dar boas coisas aos vossos filhos, quanto mais vosso Pai que está nos céus dará bens aos que lhes pedirem. Fala, trata sobre a bondade de Deus, o favor de Deus para com seus filhos. Versos 13 e 14 fala sobre a questão dos dois caminhos. Entrai pela porta estreita, porque larga a porta, espaçoso o caminho que conduz à perdição, e muitos são os que entram por ela. E porque estreita é a porta e apertado o caminho que leva à vida, poucos há que encontrem. Verso 15 até o verso número 20, ele vai advertir-nos sobre a questão dos falsos profetas. Acautelai-vos, porém, dos falsos profetas que vêm até vós vestidos como ovelhas, mas interiormente são lobos devoradores, ou seja, eles têm um estereótipo, eles têm uma performance de profeta, mas o interior deles não corresponde com aquilo que os olhos veem por fora. Por fora estão vestidos de ovelha, mas interiormente são lobos devoradores. E aí no verso 16 diz, por seus frutos os conhecereis. Porventura, colhe-se uva dos espinheiros ou figos dos abrolhos? Assim toda árvore boa produz bons frutos e toda árvore má produz maus frutos. Não pode a árvore boa dar maus frutos, nem a árvore má dar frutos bons. Toda árvore que não dá bom fruto corta-se e lança-se no fogo. Portanto, pelos seus frutos os conhecereis. E aí, então vem o texto que nós fizemos leitura, verso de número 21 do capítulo 7. Nem todo que me diz Senhor, Senhor entrará no reino dos céus, mas aquele que faz a vontade do meu Pai. E aí vem o verso 22 ainda, que faço questão de ler. Muitos me dirão naquele dia, Senhor, Senhor, não profetizamos nós em teu nome? E em teu nome não expulsamos demônio? E em teu nome não fizemos muitas maravilhas? Então lhes direi abertamente, nunca vos conheci. Apartai-vos de mim, vós que praticais a iniquidade. Irmão Ademar, iniciando com o Senhor, queremos pensar um pouquinho sobre esse texto da palavra de Deus, que é... me chama a atenção, porque o texto diz, nem todo que diz Senhor, Senhor, ou seja, nem todo que me confessa com os lábios vai entrar, mas aquele que faz a vontade do meu Pai. Mas o camarada, ele diz Senhor, Senhor, ele declara com a boca, ele confessa com os lábios. E aí no verso 22 ainda reforça essa ideia dizendo que vão chegar diante naquele dia e declarar, Senhor, mas nós não profetizamos em teu nome. Em teu nome nós não expulsamos demônios. Perceba que ministério profético era alguém que lidava com questão de libertação. Não expulsamos demônios em teu nome. Alguém que operava maravilhas, em teu nome não fizemos muitas maravilhas. E então lhes direi abertamente, nunca vos conheci. Óbvio que na sua onisciência, Deus a todos conhece, mas soa quase que como uma ironia diante dos questionamentos que estão sendo feitos, essa resposta, nunca vos conheci. Não é que ele não saiba quem eles são, nunca tive relacionamento, vocês nunca foram meus verdadeiramente. Apartai-vos de mim, vós que praticais a iniquidade. Me chama a atenção que não basta apenas estar envolvido com um ativismo religioso e nem tampouco se declarar. Hoje existe um fenômeno no nosso meio, nos nossos dias, que é o camarada que se declara, eu sou cristão, mas ele é um cristão tão somente nominal. É um cristão do censo do IBGE, que ele diz que é, mas ele não tem uma vida com Deus. Ele não tem, ele não entregou o senhorio da sua vida a Jesus. Quando eu olho para esse texto e vejo que alguns vão dizer Senhor, Senhor, mas ficarão de fora, pelo menos a mim, e aqui peço que os companheiros me corrijam, serve de alerta para aqueles que vivem nessa condição de um cristianismo nominal. Alguém que se declara, acha, né, oficialmente, no papel ele é aquilo, mas ele não tem uma comunhão de fato. Ele não entregou, não se rendeu de fato. Jesus não é o Senhor da sua vida, o Salvador da sua vida. Vamos pensar junto nessa questão, né, de alguém que declara Senhor, Senhor, mas que mesmo assim vai ficar de fora. Vamos pensar um pouquinho, iniciando com o nosso querido irmão Ademar, que estamos ávidos, sedentos, prontos para lhe ouvir. Depois vamos ouvir também os demais companheiros sobre esse trecho da Palavra de Deus.
2: A paz do Senhor, irmãos, companheiros aqui de programa. Essa passagem, ela nos ensina, né? Ela nos orienta sobre a obediência e a prática, né, da Palavra de Deus. É que nós não devemos ser somente meros ouvintes ou repetidores da Palavra de Deus, né? Mas sim que nós temos que vivê-la na prática. Nós temos que, enfim, não basta somente sermos ouvintes, mas sim praticantes, que as nossas ações, elas venham de fato reproduzir, né, o que nós verbalizamos, o que nós dissemos. Eu acho assim que também tu fez uma colocação muito interessante, é quando tu falaste que o Senhor, na sua onisciência, óbvio que ele sabe quem de fato vivia o evangelho genuíno, a doutrina. Então, se trata de ele não conhecer aquelas pessoas e os atos, as ações daquela pessoa. É quase como uma retórica. Olha, eu te conheço, eu não te conheço, mas porque eu sei, justamente é o contrário. Sim. Eu te conheço muito bem, mas não temos relacionamento, eu não, claro. Não temos nada em comum, tu nunca me confessou verdadeiramente, tu vivia uma falsa religiosidade, né? Tu praticamente pode-se dizer que é uma pessoa que usava o nome de Deus em vão, porque tu dizer o Senhor, e de fato tu não viver, tu não ter temor, tu não ter obediência ao que está na Palavra de Deus, né? É você não ter relacionamento, é você viver uma falsa religiosidade. Então, não basta apenas falar o nome de Deus, ou do Senhor, ou parecer religioso. É preciso viver os ensinamentos do dia a dia. E aqui, enquanto agora eu estava lendo aqui o parecer religioso, me vem a parábola do bom samaritano, onde haviam ali algumas pessoas, né, que eram religiosos, viviam, estavam com compromissos na igreja, um era levita, o outro certamente era um sacerdote, me parece.
0: Sim.
2: Né? E eles não praticaram um princípio básico, uma orientação básica do evangelho, que é socorrer um necessitado. Então, esse texto, ele é uma advertência para que nós venhamos, de fato, viver na prática aquilo que a nossa boca confessa.
0: Sim.
2: E declara, né? Então, não adianta ficar dizendo em nome de Jesus e tal.
0: Sim.
2: Não vai acontecer.
0: Sim.
2: Né?
0: É interessante que alguns hoje até têm isso como o nome de Jesus. Claro que nós cremos no poder do nome de Jesus. É, o próprio texto diz que foi dado a ele um nome que é sobre todo nome. Nós, evidentemente, reconhecemos a grandeza do nome de Jesus, o poder, a autoridade. Mas alguns que tratam como se fosse até um certo assim, um mantra, algo assim. É, e não é um amuleto religioso. Não. E não é como, por exemplo, assim, uma situação só para ilustrar o que eu quero dizer. Davi, quando ele chega lá no campo de batalha, ele fala, né, em nome do Senhor, quando Golias interpela, mas eu sou algum cão para que tu venha a mim com
2: paus
0: e pedras. E aí ele responde, né, em nome do Senhor dos Exércitos eu vou contra ti. Ele declara isso, que ele vai em nome do Senhor, mas não é que ele está fazendo ali uma afirmação vazia, um mantra, algo mágico. Não é, ele está dizendo isso com uma segurança de quem conhece a Deus.
2: Sim.
0: De quem conhece o Senhor. Ele está usando esse nome, a força, o poder desse nome, porque ele conhece. Tanto é que ele já tinha tido experiências com Deus anteriormente, derrubando o urso, o leão, quando veio atacar suas ovelhas, as feras. Então ele conhecia o Senhor,
2: claro,
0: que é dono desse nome. Ele não está usando esse nome de forma vazia, não. É só eu chegar lá e eu dizer o nome do Senhor e ele vai cair por terra. Não é assim? Não é uma mágica, não é como se fosse simplesmente um distintivo que eu chego e mostro que eu não, mas eu tô vindo em nome dele, então tem que acontecer. Não, mas qual é a tua relação com esse nome? Você tem experiência? Você sabe do que você está tratando? Você conhece o dono deste nome?
4: Claro.
0: Então, às vezes, as pessoas têm essa ideia do nome de Jesus, o nome do Senhor, como se fosse assim, um mantra, algo mágico.
4: Sem convicção, sem uma vivência, um relacionamento, uma experiência. Uhum. E foi esse exemplo que tu usaste de Davi, eu acho totalmente apropriado, porque era um homem que tinha que estar cheio de Deus para ser, né? Encarar um gigante de 3 metros e reforça que ele se vale de experiências anteriores com Deus. Que ele disse, não, teu servo já derrotou um urso, claro. Um leão. Então, quer dizer, as experiências anteriores que ele teve com Deus, elas legitimaram uma ação mais ousada,
0: exatamente.
4: Que é o maior feito atribuído a Davi. Foi
0: exatamente,
4: isso, né?
0: Exatamente.
4: A partir de uma progressão de experiências com Deus.
0: Exatamente, exatamente.
1: Mas com base nisso, é interessante nós entendermos que é necessário uma autorização para usar o nome de. Ora, se o pastor Marco, por algum motivo, não puder ir a uma reunião, assinar um documento, o que que precisa fazer? Ele precisa dar uma autorização que para nós aqui é conhecido como uma procuração. Se não tiver uma procuração, irmão Ademar, nada funciona.
4: Sim.
1: Eu lembro que quando eu era criança, às vezes me mandavam... Vai lá e busca alguma coisa na casa do teu tio, da tua tia. Diz que fulano mandou. E aí chegava lá e dizia, a avó me mandou aqui, o tio Beltrano me mandou aqui para pegar tal coisa. Uhum. O que que você está dizendo? Alguém com autoridade me mandou aqui para executar uma função. Aqui o que vocês estão falando é exatamente isso. Não adianta pensar que é só falar... Se não tiver autoridade. Sem autoridade não funciona, irmão. Porque não é um amuleto. Como vocês bem disseram. Os filmes de antigamente tinham aquele gênio da lâmpada, né? Que esfregava a lâmpada, saía o gênio e se pedia o desejo que queria. Não funciona assim.
4: Não.
1: Ou você tem autoridade para falar no nome de Jesus, ou não vai funcionar. Bom, o caso clássico disso é os filhos de Cefas, né?
4: Sim.
1: Que sem autoridade tentaram usar o nome de Jesus... E sofreram as consequências de quando se tenta utilizar esse nome sem autoridade. É bom pensarmos também que o Espírito Santo de Deus que desceu à Terra é o Consolador, é o Espírito de poder, e Ele é quem nos dá essa autoridade para usar esse poder. É necessário ter uma vida cheia do Espírito Santo para ter autoridade para falar em nome de Jesus e a coisa fluir e acontecer. E eu gosto muito desse texto porque ele diz, olha só, a questão aqui não é quem fala como crente, não é quem diz que é crente, é quem de fato é. Nem todo o que me diz Senhor, Senhor entrará no reino dos céus. Então, não é quem é frequentador de igreja, não é quem diz que é crente quem fala como crente. A questão aqui é com quem de fato é crente. Alguém até pode me chamar de Senhor, alguém pode até me respeitar, mas isso não quer dizer que ele vai entrar no céu. Não garante. O que vai garantir, lá o que é decisivo nesse caso, é se de fato ele crê para obedecer, para se submeter. Tanto é que ele diz, olha só, mas aquele que faz a vontade do meu Pai, que está nos céus. Ou seja, aquele que tem fé suficiente para crer, se submeter e obedecer à vontade do meu Pai, esse recebe autoridade através do Espírito Santo, e ele pode usar o meu nome, pode usar o nome do Senhor, que será confirmada a sua fala, e ele garante a sua entrada no céu. É muito bom pensarmos nisso, irmão. Porque tem um hino aí que é da nova geração, o Abner conhece, que ele diz, não basta ser crente. E é verdade. Porque crente, até o diabo é.
4: Sim.
1: Crê, teme e treme diante do nome do Senhor. Não é essa a questão. A questão é que assim... Você crê em Deus, de fato, para se submeter e para obedecer o seu direcionamento, a sua voz, as suas designações? Porque quem crê em obediência é alvo da graça, é alvo desse empoderamento do Espírito que nos autoriza a falar no nome do Senhor. E eu falei aqui dos filhos de Cefas, o comparativo lá do texto é exatamente com Paulo, né? Um homem que foi pecador, que era um inimigo da igreja, era um inimigo de Deus, mas quando teve um encontro ele entendeu e se submeteu. Opa! Diante de uma autoridade que é mais poderosa que eu, tenho que me submeter. Claro. Passou a obedecer a Deus e aí recebeu a autoridade. Mas onde perseguidor agora passou a perseguido? Ó, é isso mesmo. Ah, matava os crentes, agora querem matar ele. É isso mesmo. E agora eu tenho autoridade para representar esse nome, porque eu me submeti. Sim. Então, isso aqui, irmão, é bem interessante, né, irmão Ademar? Pensar nesse conceito de obediência e submissão à vontade de Deus como sendo a chave que nos dá a autoridade para usar o nome do Senhor e entrar no reino de Deus, né? Sim.
0: Glória a Deus. Pastor Marcos, sobre esse mesmo assunto que o irmão Ademar falou, o Tiago também deu sua contribuição, queremos lhe ouvir, fique à vontade.
3: Obrigado, Abner. Estava aqui ouvindo meus colegas de mesa, estavam explanando sobre o texto, e o texto ele é muito objetivo e autoexplicativo, né? Ele é de uma fácil compreensão e é um texto que nos ensina uma profundidade muito grande. Por quê? Quando nós temos uma confissão verbal de fé em Jesus Cristo, isso não substitui a nossa vida de obediência real à vontade de Deus. Não é porque eu creio em Deus que eu estou disposto a viver aquilo que Ele tem, o propósito dEle para a minha vida. E aqui existe uma confusão muito grande na vida das pessoas, né? Muitas pessoas elas vêm a Cristo para ser feliz, não para ser salvas. Ser salvo não está condicionado a ser feliz, porque a felicidade ela está envolvida com a maturidade da vida cristã, as pessoas que sabem construir o seu relacionamento, as pessoas que sabem trabalhar bem o conceito de estar no centro da vontade de Deus, ser realizada com pouca coisa. A gente estava conversando com um colega aqui um tempo atrás, a gente viu que não é tão simples de satisfazer uma pessoa, né? Porque às vezes as pessoas estão muito mais preocupadas com aquilo que os outros têm do que aquilo que ele tem. E a satisfação, não posso estar preocupado com o que o Ademar tem. Eu não posso estar preocupado com o que o Tiago tem, com o que o Abner tem. Porque na vida, de fato, sempre alguém vai ter o que nós não temos. E a gente tem que se contentar com aquilo que Deus deu para nós. E aí não tem pequeno, médio, grande, o que Deus tem para nós é a porção que nós temos condições de fazer. Então a confissão verbal em Jesus não substitui a obediência à vontade de Deus. Mas também o texto destaca dois pontos principais e eu quero discorrer com todos os nossos amados ouvintes. Primeiro, a insuficiência de títulos religiosos. Hoje muitas pessoas acham que prosperidade é ter título. Sim. Né? Ah, se eu for diácono, eu tô bem. Se eu for presbítero, irmão Ademar, aí eu sou o cara. Se eu for evangelista, se eu for pastor, então eu solto o rojão. Não, irmão. A função ministerial, ela tem um peso da responsabilidade. Nós conversávamos fora do ar um pouco sobre o peso da responsabilidade e às vezes as pessoas elas querem ter um título, elas querem ter uma abreviatura antes do nome, mas com isso vem grandes responsabilidades que você precisa cumprir, né? É verdade. Então às vezes você é voto vencido numa situação, às vezes você tem que participar de outras. Você precisa estar disposto a viver aquilo que a função lhe propõe a viver. Porque tem muitas pessoas que gostam do título, do cargo, mas não querem, de fato, viver a vocação daquele chamado para aquilo que o Senhor tem vocacionado eles. Então, a insuficiência dos títulos religiosos, isso é muito grande, né? E o segundo ponto que eu destaco aqui é uma vida transformada pela prática dos valores do reino. Quais são os valores do reino, Arden? Os valores do reino são os mesmos os valores do mundo?
0: Não.
3: Não, porque hoje a política nunca pode e não pode resolver o problema do pecado, né? Sim. Os homens não podem resolver o problema do pecado. Por mais que eu ame os meus filhos, teve um momento na vida dele que eles tiveram que aceitar a Cristo, sim, ser discipulado, descer as águas do batismo, né?
1: É verdade.
3: Porque eles precisam ter a, precisam fazer a confissão da fé e entender o propósito de Deus na vida deles. Então, os valores do reino são muito mais eficazes, são muito mais profundos do que os valores aqui. Nós temos valores hoje na sociedade, para muitas pessoas, que é mais importante ter do que ser, né? E muitas pessoas, elas julgam só por aquilo que elas estão vendo. Uhum. Ah, se eu vejo o irmão Ademar chegar com um carro novo, vejo o Ademar chegar, olha, esse cara aí tá bem. Uhum. Eu lembro que eu cuidei uma igreja uma vez e chegou um rapaz com um Camaro. Sim. Logo saiu o Camaro, ele chegou com um Camaro amarelo, coisa mais linda aquele carro. Aí um colega veio e falou para mim: "Bah, esse cara aí tem o caminho da prosperidade." Daí eu falei para ele: "Será? Vamos esperar um ano." Um ano depois eu continuava com o meu carro, e ele já tinha entregue, porque aquele carro era alugado, só para ele vender as pirâmides dele onde ele passava, entende? Então a prosperidade, ela vai muito mais além do visual, daquilo que as pessoas podem ver. E você vê as pessoas hoje, muitas se afundando nessas becas.

felicidade deles naquilo que é passageiro, naquilo que é transitório, mas colocar a intensidade deles naquilo que vai permanecer para sempre, que não é só dos lábios para fora, mas é de uma vida construída com os princípios da palavra de Deus. E a palavra de Deus, ela estabelece um princípio de como nós devemos viver, como nós devemos nos relacionar com Deus, com os nossos irmãos, com os nossos colegas de ministério, mas acima de tudo, como nós devemos viver na expectativa de fazer a vontade

0: De Deus, não é que Deus mudou ou que Deus é fraco, é que eu não estou conseguindo acessar, né, Modemar? Porque a vontade de Deus, ela continua a mesma sobre a nossa vida. Este versículo é maravilhoso, assim como toda a Bíblia, e eu deixo um conselho para todos os nossos ouvintes: vamos viver uma vida não apegada às questões temporais, locais, passageiras, mas vamos viver a vontade de Deus na perspectiva de uma vida cristã transformada pelas práticas e pelos valores do reino de Deus.
1: Glória a Deus, meus irmãos. Hoje essa palavra, ela é esclarecedora para nós. Tenho certeza que não restaram dúvidas do que o Senhor está tratando aqui hoje nessa programação. Fizemos leitura do texto do Evangelho de Mateus, capítulo número 7, e o verso número 21, e aconselhamos você a ler, reler aí no seu lar, na sua casa. Nós temos a absoluta certeza que Deus há de trazer mais e mais entendimento a você. Queridos, nesse momento nós vamos ao intervalo. Já já nós vamos estar retornando com o programa Clamor Missionário.

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0: Missionário, que alegria, que bênção nós estarmos juntos nesta programação. Departamento de Missões Somente pela Fé está há mais de 30 anos fazendo missões. Nós estamos felizes, alegres com tudo que Deus tem feito. E nós ainda estamos, né, em oração pela nação da Nigéria. É, e convocamos aqui a todos os nossos irmãos, né, que continuem orando nesse propósito. Os nossos irmãos que têm enfrentado aí uma onda muito forte de ataques. É, os cristãos estão sendo atacados. Os irmãos, a maioria sabem que a Nigéria é uma das nações onde existe as mais ferrenhas perseguições ao cristianismo. Os grupos extremistas fazem oposição, e não é como no Brasil, que é uma perseguição ideológica, que é pacífica, no sentido de que não se tem aquela ataques violentos. Na Nigéria, irmão, a realidade é outra. Lá há queimas de igrejas, famílias que são mortas. Ainda ouvi alguns dias atrás o relato, pesquisando um pouquinho sobre, de um pastor que fez um culto fúnebre. Para nós corresponde a um culto fúnebre, a um ato, né, desse caráter, de 22 crentes que foram mortos em uma só ocasião. E nessa ocasião foram mortas crianças. Enfim, um massacre terrível. Algo assim desumano. E me chama muita atenção que as grandes mídias não, muitas vezes não dão tanta ênfase a isso, né? Mas aqui está a Igreja de Jesus. Apesar da grande mídia veicular isso ou não, nós estamos aqui na nossa posição, levando diante de quem pode fazer alguma coisa a esse respeito, que é Jesus. Então nós estamos aqui nesse momento chamando você, irmão e irmã, para orar nesse sentido, para que Deus dê graça aos nossos irmãos nigerianos, para que Deus os livre, né, dê toda o suporte. Nós temos lá um grande projeto missionário que já vem sendo desenvolvido há muitos anos, junto com o pastor Luke, onde centenas de crianças são atendidas na nossa base missionária, com alimentação, saúde, educação. Então siga orando por essa nação. É você, irmão, que nos ouve, não deixe de orar. Eu sei que tem muitas irmãs aí que nos ouvem, que tem caderno de oração também na sua casa, né? Tem um horário do dia específico onde você dobra os joelhos. Lembre-se de orar pela nação da Nigéria. Nós cremos, eu creio no texto da palavra de Deus, que diz que a oração de um justo pode muito seus efeitos.
1: É verdade.
0: A quem não creia, mas eu respeito, mas eu creio muito nisso. Creio muito nisso, que quando a igreja ora, Deus move a sua mão poderosa. Então, irmão, ore junto conosco pela nação da Nigéria. Oferte também, envolva-se. É necessário um suporte. Às vezes as pessoas não entendem por que que todo o programa vocês vêm e falam de contribuição, de envolvimento. É justamente por isso. A obra missionária não é só o envio de um salário para o missionário. É muito mais que isso. É um projeto que precisa ser amparado em todos os sentidos. Às vezes as pessoas acham que não, é só mandar um salário e pronto, está feito. Não é. É toda uma estrutura, é toda uma engenharia que precisa ser mantida. Então você que nos ouve hoje, irmão, ore, oferte, envolva-se com esse grandioso projeto, que é o projeto Nigéria. 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Queridos, antes de irmos ao intervalo, queremos mandar aqui alguns abraços àqueles que estão nos ouvindo. E eu inicio aqui mandando um abraço todo especial à irmã Beth Treviso, é uma ouvinte aí assídua do programa. Ela mora lá em Barracão, no estado do Paraná. Vai um abraço todo especial a essa serva de Deus.
1: Querido Valdivino Paulo está conosco em Goiás.
2: Irmão Valdir Prado, de Jeruá, Rio Grande do Sul.
3: Eu tenho aqui o pastor Osvaldo, de Porto Alegre, acredito que é o pastor Osvaldo Roque, né? Um querido amigo, que Deus abençoe, pastor Osvaldo Roque, pastor aqui do Distrito Gustavo Nordon, que Deus abençoe grandemente a sua vida.
0: Glória a Deus. Também temos em Curitiba, capital dos paranaenses, irmão Cristiano Teixeira, um abraço todo especial.
1: Irmã Elizabeth do Amaral, lá de Três Passos.
2: Irmã Hildegar, de Dourado, Mato Grosso do Sul.
3: Eu tenho aqui a irmã Zilá Fraga, de Espigão, aqui do nosso, da nossa vizinha cidade de Viamão.
0: Glória a Deus, da cidade de Porto Real, no estado do Rio de Janeiro, um pouquinho mais longe. Irmã Fabrícia Fernandes.
1: Aqui de Alvorada, capital da solidariedade, o querido Jeremias Pereira. Ele que é o representante da Missão Somente pela Fé lá na Congregação Tupã, está ligadinho aí no programa Clamor Missionário. Vai um abraço especial ao nosso irmão e a todos os alvoradenses espalhados pelo Brasil e pelo mundo que acompanham o programa Clamor Missionário.
2: Amém. Eu concluo aqui com o irmão Francisco Ortiz, de São Leopoldo, Rio Grande do Sul.
3: Eu também concluo aqui, irmão Ademar, com a irmã Ruth Santos, aqui da cidade Capivari do Sul, no nosso amado estado do Rio Grande do Sul. Que Deus abençoe toda a nossa amada audiência.
0: Glória a Deus, um abraço especial a todos os nossos ouvintes. Nesse momento vamos estar orando junto com você e para isso convido nosso querido irmão Ademar a estar fazendo esta oração.
2: Senhor Deus, amado e bondoso Pai, muito obrigado pela Tua Palavra, Senhor, que ela destaca a importância de não apenas repetirmos o Teu nome, declararmos o Teu nome, mas que nós nos deixemos ser orientados pela Tua Palavra, Senhor. Que naquele dia nós não venhamos ser desqualificados, Senhor, tido como aqueles que o Senhor vai dizer que não nos conhece, Pai. Ajuda-nos, Senhor, a andarmos na prática da obediência, a vivermos de fato a Tua Palavra, Senhor, que ao levantarmos as nossas mãos ou ao levantarmos a nossa voz em Teu nome, o Senhor venha ser conosco, venha assim validar, legitimar, Senhor, a nossa petição. Nós oramos, agradecemos, colocando tudo e todos nas Tuas mãos. Amém e graças a Deus.

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Espírito do Senhor está sobre mim, porque o Senhor me ungiu para pregar boas novas aos quebrantados. Enviou-me a curar os quebrantados de coração, a proclamar libertação aos cativos e pôr em liberdade os algemados. Isaías 61, versículo 1. Muitos são os cativos que precisam de libertação. São crianças, jovens, pais, mães e avós. São pessoas como nós, condicionados ao sofrimento e amargura de espírito. Estão presos, algemados pela desesperança, pela solidão, pela miséria, condenados à morte eterna. Mas eles serão libertos crendo na pregação das boas novas. Porém, como invocarão aquele em quem não creram? Como crerão naquele de quem nada ouviram? Como ouvirão se não há quem pregue? E como pregarão se não forem enviados? Como está escrito, quão formosos são os pés dos que anunciam coisas boas. Romanos, capítulo 10, versículo 14 e 15.

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conhecereis a verdade e a verdade vos libertará. João 8:32, com esse versículo maravilhoso, queremos estar saudando a todos os nossos irmãos, né, ouvintes da programação Tempos Primitivos. Estamos mais uma vez aqui juntamente, mais uma quarta-feira, para junto nós fazer a programação, né? Hoje dia 29, né, estamos finalizando aí o mês de julho. Que Deus possa abençoar a tua vida, né? Muitas vitórias chegando, né? Assim como também muitas dificuldades para muitos aí com esses temporais, né? Mas tudo isso é muitas vezes é cavado pelo homem, muitas vezes é permissão de Deus, né? Para o homem andar no erro, né? Nós temos que pedir a proteção, né? Nós vimos que muitas vezes as pessoas deixam para clamar na hora da dificuldade, né, irmãos? E nós temos que colocar em depósito para que Deus venha atender. Deus abençoe a irmã Dayana e nós, irmãos, irmão Davi. Deus abençoe aí, irmão Nélio, Três Passos, a sua esposa, irmão Daniel, também as gurias. Deus venha abençoar todos, essa família. A irmã Lúcia também, CD9, com certeza está nos ouvindo, né? Deus abençoe, irmã Irani Pinheiro, paz do Senhor, pastor Timo, na escuta, peço um louvor, a despensa de Deus, esqueci o nome do cantor, Deus abençoe aí, irmão Sebastião Alves da Costa, Deus abençoe aí, irmã Irani, vamos ver se conseguimos achar esse louvor aí, Deus abençoe ricamente a vida de vocês. Tivemos um grande culto ontem aí no Braga, Igreja Assembleia de Deus da Madureira, bênção de Deus, estava ali pregando, pastor Flávio, Deus abençoe, foi bênção de Deus, Vagir. Deus abençoe, irmão Gilmar Silveira Vargas, estava em Vacarias há pouquinho aí, saindo de Vacaria, que Deus guarde, está a caminho, creio que talvez de Santa Rosa ou de Não Me Toque, mas que Deus abençoe a sua vida, a sua família, seus irmãos, ali em Chapeta também, Boa Vista, São Martinho, todos os irmãos, a família aí, em nome de Jesus. Deus abençoe meu amigo Jair Padilha aí, em Bento Gonçalves, Jair? Um abração para ti, varão. Deus abençoe com certeza no seu trabalho, com os amigos aí, ouvindo a programação. Bom Gilmar, paz do Senhor, pastor, estou em Vacaria e ouvindo a programação, o maná, pastor, já vamos estar lendo aí um maná, irmão Gilmar, Deus abençoe ricamente, a vida aí dos nossos irmãos que estão ouvindo, O maná diz assim: Deus é o nosso refúgio e nossa força, socorro presente em tempos de aflição. Salmos 46 e 1. Deus abençoe a irmã Maria Rúbia. Queremos orar juntamente com os nossos irmãos que estão conosco aí, que Deus venha abençoar a programação. Deus abençoe a tua vida, o teu lar, em nome de Jesus. Senhor nosso Deus e nosso Pai, obrigado, Deus, por esse dia maravilhoso que o Senhor nos tem dado. Obrigado, Deus, por, ó Pai, o Senhor não levar em conta as falhas fraquezas que cometemos contra e perante a tua face, ó Pai. Abençoa a vida dos nossos irmãos, abençoa, Pai, meu Deus, o trabalho, aqueles que estão no seu trabalho, talvez aquele que esteja, ó Pai, com a enfermidade, talvez no hospital, ó Pai, mas onde quer que esteja, clamando por ti, eu sei que o Senhor é poderoso para resolver, ó Pai. Abençoa, Pai, as mãos desse homem, meu Deus, as mãos dessa mulher, aonde cada um colocar a planta dos vossos pés, ó Pai. Que a tua unção esteja ali, abençoando, ó Pai. Abençoa minha família, a família da fé, nosso pastor presidente, o vice-presidente, nosso quadro de obreiros, os círculos de oração, ó Pai. Também, ó Pai, os trabalhos a serem feitos aí nas demais localidades, cidades, ó Pai. Nas demais igrejas, ó Pai, onde estão pregando a tua palavra, ó Pai. Meu Deus, que cada louvor, que cada palavra venha falar no coração de cada um. Em nome do Pai, do Filho e do Espírito Santo. Amém. Meu abraço, irmão Francisco, irmão Marli, que Deus venha abençoar a vida de vocês. Deus abençoe a irmã Rosane Rodrigues,
irmão Evandro Novak, irmão Dair Moura, né, grande amigo, irmã Daiane de Espaço, senhor, peço o maná. O maná diz assim: todas as sendas do Senhor são amor e fidelidade para os que guardam a sua aliança e suas leis. Deus abençoe, irmã Daiane, irmão Evandro diz: paz do Senhor, pastor Nazir, também estou na escuta do programa, peço um maná. Amém, vamos estar lendo aí. Então o Senhor teu Deus não te desamparará, porquanto é Deus misericordioso, nem te destruirá, nem esquecerá da aliança que jurou a teus pais. Deuteronômio 4:31. Deus abençoe a irmã Rosane Rodrigues, paz do Senhor, estou na escuta do programa, é uma bênção, peço um maná. Deus abençoe a irmã Ironide Siqueira, São Francisco, São Martinho, a sua família, Deus abençoe. A irmã Rosane diz assim: Elias lhe disse, não temas, vai e faze o que disseste, mas primeiro faze dele para mim um bolo pequeno e traze-me aqui fora, depois fará para ti mesma e para teu filho. Primeiro Reis 17:13. Deus abençoe a sua vida, né? Deus abençoe o seu lar aí, em nome de Jesus, né? Nosso Deus é fiel, né? Um maná para nós aqui, irmão Jair tem pedido, né? Então disse o velho: paz seja contigo, tudo quanto te vier a faltar, fique a meu cargo, tão somente não passe a noite na praça. Juízes 19:20. Deus abençoe, irmão Jair. Paz do Senhor Jesus Cristo, manda um louvor para nós. Estou aqui com a família na escuta. Amém, irmão Jair. Deus abençoe. Irmão Dair Moura, paz do Senhor Jesus Cristo, meu querido pastor, aqui de Assis, Chateaubriand, Paraná, peço um maná, meu pastor amigo, e um louvor. Amém. Vamos estar lendo aí, diz assim: mas os que esperam no Senhor renovarão as suas forças. Isaías 40:31. Deus abençoe. Já já vamos ouvir um louvor então, com Gelson Melo aí, eu tenho certeza que Deus tem vitória, para cada um dos nossos irmãos.

Graças a Deus, Deus abençoe, irmão Juarez Moraes, né, irmã Amanda, irmão Ricardo, né, Irber, Deus abençoe, tio João Leonides, a tia Hilda aí em Sede Nova, né, Deus abençoe a vida de vocês ricamente, né, irmão Jorge de Oliveira, paz, o senhor pastor Nazir, peço uma palavra, amém, diz assim, porque tudo que é nascido de Deus vence o mundo. E esta é a vitória que vence o mundo, a nossa fé. Deus abençoe. 1 João 5 e 4. É, tio João Leonido diz a paz do Senhor. É, tudo bem, temos aqui na escuta do programa. Peço oração pela Hilda, peço pela minha mãe e para mim. Amém? Vamos estar orando. Sim, Deus abençoe a vida de vocês. Deus abençoe, irmão Vera, né, irmão Silvino aí. É, também a Isabela aí, é, Espírito Santo, né, meu abraço também aí, é, pro irmão pastor Nelson Quinola, irmão Mate, com certeza estão ouvindo aí, Deus abençoe vocês ricamente, em nome de Jesus, né, o nosso Deus é fiel. Meu abraço pastor Silvio, irmã Vera aí no Irapuá também, lá, é, na linha Mânica, irmão Marcos da Rosa, lá em Sítio Virou, Sítio Casimiro, é, os irmãos de Bom Progresso, meu abraço, irmão Clóvis Ribas, né, irmão Renato, irmão Rosane, irmão João, lá embaixo no interior, meu abração para vocês, né, pessoas que jamais a gente esquece, né, Deus abençoe, irmão Valdocir Machado, é, que diz assim, a paz do Senhor, irmão, manda um maná para mim, vamos estar lendo aí, Tu és o meu rei, ó Deus, ordena a vitória de Jacó. Salmos 44 e 4, Deus abençoe ricamente os nossos irmãos aí que estão ouvindo juntamente conosco. Deus abençoe o pastor Valmir Yank lá na Ponte do Buricá, né? Pastor Maurici, pastor Elisandro, né? Aí também irmão Israel, né? Que Deus possa abençoar aí o seu pai, né, a sua mãe, a família Azevedo lá no Inhacorá, né, Deus abençoe aí, irmão Marcos, irmão Márcio, né, a família de vocês, irmã Terezinha, irmão Osvaldo, também irmão Josué Melo Queiroz, né, aí em Alegria, os irmãos, né, que Deus possa abençoar, irmão Pedro, irmã Judita, em Chapeta, irmão Elias, seu pai, sua mãe, né, também irmão Josias, Deus abençoe, né, irmão, do nosso irmão Gilmar aí, que Deus abençoe, a irmã Ete, né, de Dependência aí, pastor Valmir de Oliveira, né, programador, mãe Ete, da Rádio Renascer, se encontramos ontem em 3 de maio, né, irmã Ete, um abração aí para a senhora, Deus abençoe, né, a sua vida, a sua família, Deus é fiel, né, e a sua bondade dura para todo sempre. Deus abençoe a irmã Norilda, lá de Galpões, né? Deus abençoe também aí, né, a irmã Maria Leites em Campo Novo, a irmã Maria, irmão Aparício em Campo Novo, irmão Paulo, né? Deus abençoe aí, também o irmão Gabriel, Deus abençoe o pastor Ezequiel, irmã Thalia, família dos irmãos aí, que Deus possa abençoar ricamente a vida de vocês também e os demais irmãos aí que sempre estão ouvindo a programação lá em na Vila Turvo, né, irmão Maná, toda a família, irmã Janice, né, irmão Miro, que Deus venha abençoar ricamente, né, a vida de vocês. Deus é fiel e ele tem vitória, né, para a vida de cada um dos irmãos. Deus abençoe a tia Ivone em Sede Nova aí, tio Miro, né, toda a família aí, que Deus venha abençoar a irmã Claudete, irmão Candinho, né, irmã Iracema, né, que Deus abençoe ricamente a vida de vocês, com certeza Deus tem vitória, irmão Nílio, irmã Selmira, né, irmão Albino, né, Deus abençoe ricamente a vida de vocês. Deus abençoe o irmão Nelson, que já temos, e a irmã Maide aí, irmão Anderson, que esteve conosco aí, de Santo Augusto, toda a equipe, meu abraço aí, pastor Gilmar Pereira, todos os irmãos aí,
né? De Santo Augusto que nos ouve, irmão Antônio, né? Deus abençoe a vida de vocês ricamente. O nosso Deus, ele tem vitória para cada um. Deus abençoe, irmão Marcelo Alves Pinto. Meu abração para ti, varão. É, irmão Luiz Carlos Fusciline, meu grande amigo. Deus te abençoe, pastor Dule, né? Deus abençoe a tua vida, Luiz, né? Grande amigo nosso aí. É, também o Marcelo diz assim: paz, pastor Nazir. É o irmão Marcelo de Sarandi. É, Deus abençoe o pastor e sua família. Peço oração do pastor por minha família. Amém. Vamos estar orando. É o nosso dever, né? Darmos as mãos para fazer a obra do Senhor, né? Ele disse: eis que venho sem demora e comigo está o meu galardão para dar a cada um segundo as suas obras, né? Ele disse: eu sou Alfa, eu sou o ômega, né? O princípio e o fim, né? É, que Deus abençoe aí a vida dos nossos irmãos que estão nos ouvindo, né, no país da Argentina. Irmão Nelson, irmã Nele, irmã Maria, ali em Colônia Aurora, né, os irmãos da Alice ali também, que sempre nos ouve, das Viviane, né, também aí, irmão Marino Machado, irmão Mário Machado, irmão do Paraíso, Monte Agudo, Grápia, né, é, Deus abençoe o pastor Walter Torres aí no 18, irmão Leandro, irmão Ramona no 13, é, os irmãos do quilômetro 4, do quilômetro 14, os irmãos de 2 de maio, né, que Deus abençoe ricamente a vida de vocês, né, é, também Nova Candelária, né, nós temos aí irmão Ademar Padilha, com certeza vai estar trabalhando e ouvindo, os irmãos de Boa Vista, irmã Terezinha, né, também aí, é, a irmã Terezinha, nós temos aí também, né, a, o irmão José, também aí o irmão Natalino, nós temos também, é, o irmão pastor Vicente, é, o pastor Jorge, meu abração para todos, 3 de maio, irmão Darcy, irmão Celso, irmão João Júnior, né, pastor Ivo, né, é, irmão Pedro, né, irmão Paulinho, meu abração para todos vocês aí, Deus abençoe ricamente a vida de vocês, meus queridos, né, é, lá em, em, é, Horizontina, né, é, a Cleci, né, o Vardo, meus primos, aí a Eliane, né, que Deus venha abençoar ricamente a vida de vocês, né, o nosso Deus é fiel e tem vitória para esse povo abençoado aí, em nome de Jesus, né, nós queremos continuar aqui ouvindo os louvores, temos certeza que Deus, ele tem vitória para a vida de cada um dos irmãos, né?

Graças a Deus, graças a Deus, aí ouvimos esse louvor abençoado, né? Que Deus possa abençoar aí os nossos irmãos que nos ouvem. É, bênção de Deus. Nós queremos, irmãos, nessa manhã, estarmos aí ouvindo, né? Louvor aí que a irmã Irani tem pedido, né? Deus abençoe a Rosa, minha prima, né? A Rose, o Paulo, o Pedro, a Marli, meus primos queridos aí de CD9 que me ajudam aí também na programação, que Deus possa dar vitória. Deus abençoe a Rosa, você, a Mirella, o Pedro, né? Toda a família aí, né? Nós temos certeza, o Laércio e os demais que estão trabalhando. Deus abençoe a irmã Jurema Miller, paz, paz do Senhor, né, irmã Jurema, né, que passou a colaborar aí com a programação que o irmão Bruno nos tem passado, né. Nós queremos, irmãos, né, estar então rodando esse louvor, dispensa de Deus, né, que a irmã Irani tem pedido aí, em nome de Jesus, né. O nosso Deus é fiel e Ele tem vitória para nós, né. Deus abençoe a tua vida, o teu lar. Vamos ouvir esse louvor maravilhoso.

Graças a Deus, essa é a chave. Deus abençoe meu amigão aí, Mauri Luiz Konchorowski, né? Deus abençoe o irmão Antônio Gilberto Leiria dos Santos, a paz do Senhor. Jesus, pastor Nazir, temos na escuta. Eu, missionária Angélica e o pastor Gilberto, né? Deus abençoe o pastor, amém. Obrigado aí, Deus abençoe a vida de vocês ricamente. Deus abençoe o irmão Micael Santos Vantes, né, está conosco aí. Deus abençoe a sua vida, a sua família. Madriana Santos, né? Mil abração para toda essa família abençoada aí. É que Deus venha abençoar ricamente a vida dos nossos irmãos. Nós vamos ouvir aí, Parada Firme cantando. Irmão Micael diz amém, Deus. Deus abençoe aí, né, os nossos irmãos, né, que nos ouvem nessa manhã. Deus é fiel, né? Deus abençoe a tua vida, o teu lar, onde quer que você esteja, que Deus venha falar contigo. Meu abração aí, né, pastor Isaías, que esteve conosco ontem, né, também lá no Braga, né, irmão Isaías, pastor Isaías aí, irmã Liliana, né, todos os companheiros, irmão Claucídio, companheiro do irmão Isaías que estava aí, a sua filha, né, Deus abençoe essa família abençoada, irmão Daniel lá no Inhacorá, Coroados, irmão de São Valério, meu abração para vocês, né, lá em São Luís Gonzaga, né, irmão Florestina, né, lá também, irmãos, irmã Terezinha, 24 horas com o rádio ligado aí, os irmãos lá de Santo Cristo, irmão Eduíno Zavalha, todos os irmãos aí que nos ouvem, os irmãos de Santa Rosa, meu abração para vocês, né, Criciúmal, né, irmã Genesa aí, irmão Fábio disse que vai trazer a irmã Genesa, né, sua mãe aí, daqui uns dias para estar louvando o santo nome do Senhor, estamos esperando, meu abraço, irmã Ana, irmão Enio, meu abraço todo esse povo aí, irmão Essi, né, a irmã Raquel, irmã Raili, meu abração para vocês, irmão Silvano, nosso pastor aí, sempre enviando os vídeos dos trabalhos aí, Deus abençoe a sua vida, todos os companheiros aí, irmão Silvano, meu abração para vocês, Deus é fiel, vai sempre suprir com o desejo do coração de vocês, né, mil abraço aí para os irmãos de Três Passos, irmão Wesley, seu pai, padre Gonzalez, né, sempre tem enviado os louvores para nós ouvir, né, já vamos dar uma revisada aí no WhatsApp, né, Deus abençoe aí, irmão Antônio Gilberto, irmã, né, amém, pastor, Deus abençoe a vida de vocês, irmã Diana, estou na escuta com minha filha e meus netos, Miguel, Michel e meu esposo João, na esquina Rincão dos Paiva. Amém, irmã Adriana. Deus abençoe toda essa família. Irmão Daniel Pinheiro, abraço, pastor. Estou na escuta. Meu abração para o senhor, para toda a família aí. A irmã Adriana diz no Rincão dos Paiva, né? Deus abençoe. Irmão Eduíno, né? Às 10 horas da noite, a programação aí, né? Evangelista Eduíno Zavalha. Deus abençoe a vida do nosso irmão, companheiro aí. Evangelista Eduíno na escuta em Santo Cristo, logo mais às 22 horas estaremos com o nosso programa na FM Renascer. Eu sempre digo para você, para você siga aí ouvindo a 91.3, né? 24 horas louvores, pregação, né? Deus falando no teu coração. Meu abraço, irmão Francisco, irmã Marli, irmã Mari, irmã. Está ali aí os trabalhadores do Estudo Central.

Graças a Deus, aí ouvimos esse louvor abençoar. Deus abençoe o irmão Cláudio Mir, né? Irmã Natália, paz do Senhor Jesus, estou na escuta aqui em Padre Gonzales, né? Já nós vamos olhar o WhatsApp aí, né? Deus abençoe a vida de vocês ricamente, Deus abençoe o irmão pastor Isaías Cardoso França, né? Recém mencionamos, está conosco aí. Deus abençoe a irmã Rosângela Medeiros Fagundes, a minha mana, lá em Joinville, Santa Catarina. Bom dia, paz do Senhor Jesus Cristo. Deus abençoe suas vidas sempre. Amo vocês, peço maná. Diz assim, irmã Rosângela, porque pela graça sois salvos, mediante a fé. Isso não vem de vós, é dom de Deus. Efésios 2:8, Deus abençoe, a vida da minha mana, do Wilson, Deus abençoe, as crianças, o Pablo aí, a Vitória, Deus abençoe, irmão Jair Pacheco, nosso grande amigo, a paz do Senhor, pastor Nazir, estamos na escuta, Deus abençoe sempre vocês, Deus abençoe a vida de vocês, saudade, desse povo abençoado, irmão Jair, que vai estar na sexta-noite em Campo Novo, juntamente com o pastor Ezequiel, meu abração, todos são convidados, 19h30, grande culto, Deus abençoe o irmão André Pinto, nosso vizinho, companheiro, meu abração, falando irmão Jair aí, pastor Fernando, meu abraço em Miraguaí, irmã Catiane Moura, todos os companheiros, meu abraço para vocês aí. Também, irmão Elcio esteve conosco aí no Braga ontem à noite. Bênção de Deus, Foi forte o agir de Deus, E todos os irmãos que estavam aí, Que Deus possa abençoar ricamente a vida dos nossos irmãos, irmão Francisco, irmã Marisa, irmão Flávio, com certeza estão aí escutando a programação. Meu abraço para vocês, Irmão Elcio, irmã Cláudia. A irmã Altiva, aí em Dalto Filho também, nós temos aí os irmãos, irmão Alaércio, todos vocês aí, diversos irmãos, companheiros, grande culto hoje, lá em Tenente Portela, meu abração dos irmãos, São José das Missões, meu abraço, pastor Geus, pastor vice-presidente, a irmã Vande, os filhos, irmão Jair, irmã Gessi, irmão Manuel, também aí, nós temos aí o irmão Evandro Castelli, a sua esposa, irmã Amanda, Deus abençoe toda a família, também irmão Breno, irmã Chosa, irmã Maura, irmão Antônio Gravi, irmão Pedro Ageu, que Deus abençoe todo esse povo aí, todos vocês, meu abraço em nome de Jesus. Deus abençoe a irmã Fabiana Dornelles, nossa companheira, que Deus abençoe ricamente a sua vida, a sua família. Deus abençoe o pastor Isaías, paz do Senhor, pastor Peço, um louvor de Daniela e Samuel, Deus é Deus, Estamos na escuta. Nós vamos ler aqui, que já passou para cima. Deus abençoe, irmã Lúcia Ziegel, bom dia na paz do Senhor, irmão Isaías, estamos na escuta, peço para avisar do culto, hoje à noite estará conosco o missionário Rudinei, vai estar com o pastor Isaías, missionário Rudinei hoje, e você é o nosso convidado para estar aí juntamente com o pastor Isaías, vai ser bênção de Deus, missionário Rudinei, nosso grande amigo. A irmã Fabiana diz assim, estou na escuta aqui no meu trabalho, peço oração por mim e uma palavra, diz assim, bem-aventurados que choram, porque eles serão consolados, Mateus 5:4, Deus abençoe a sua vida, o seu lar, a sua família, em nome de Jesus, nós temos certeza que Deus, ele tem vitória para cada um de nós. Deus abençoe, irmão Jair Augusto Souza, aí na prefeitura trabalhando, a irmã Mari, estão aí, mas sempre ouvindo, sempre pedindo um louvor aí para os colegas, a paz do Senhor, amigo, pastor Nazir, estamos nós na correria trabalhando, mas vencendo, graças a Deus, mando louvor para minha família e todo o povo de São José das Missões, recém mandamos aí, mas vai o louvor, daqui um pouquinho nós vamos escutar
né? A Billy Manuel, louvor antigo, né, irmãos? Eu falei pro irmão Gilmar que nós estaríamos rodando, né? E eu tenho certeza que Deus tem vitória, né? Eu quero que tu medite na letra desses louvores, né? Que foram pago preço na oração.

Graças a Deus, Deus abençoe o irmão João, Padilha e Nelly, Padilha, Deus abençoe o irmão Pedro Achil, né? Recém mencionei um paz, meu irmão, tá me escutando, estamos escutando aqui na obra, meu irmão, Deus abençoe, irmão Pedro Achil, irmão Mauro, né? Toda essa família abençoada aí, de São José das Missões, né? Meu abraço aí, também, irmão Daniel, né? Vizinho do irmão Pedro aí também, meu abração aí, esteve esses dias aqui com nós. Deus abençoe o irmão Gilmar Guedes de Mello, aí, em Gramado, né? Você, irmã Ana, irmão Gilmar, irmã Ana também, o Gessé, o Gesiel, Samuel, todos os netos, as noras, Deus abençoe a Lili, o Ad, toda a família, que Deus possa abençoar aí, os filhos, netos, genro, Deus abençoe, ricamente a vida de vocês, também a Odete, as duas Aninhas, Ana Paula, Ana Maria, os filhos, genro, que Deus abençoe, noras, que Deus abençoe ricamente o Flávio, meu amigo, todos os amigos aí de Gramado, muitos amigos, Sede Novens, dois irmãos das missões, Deus abençoe a vida de vocês, aí ricamente, irmão Ego, em Humaitá, irmã Márcia, também o Jader, meu abração, irmão Dalgiro, que não perde uma programação, sempre orando por nós aí, o Jonas, irmão Noel Guedes de Mello, toda essa família, meu abração para vocês, Deus é fiel, Deus abençoe os nossos queridos irmãos, irmão Juca, paz do Senhor Jesus, amém, Deus abençoe vocês, paz do Senhor Jesus, irmão José, irmã Leidiane, em Tucunduva, toda a família, meu abração para vocês, Deus abençoe, irmão Esi, a irmã Raquel, que já mencionamos a paz do Senhor, pastor, estamos ligadinho, bênção de Deus, são vocês que sempre estão orando, a gente sabe que a fúria, tem um hino que eu cantava com o saudoso meu pai, ouço feras ao redor rugindo, irmãos, as feras, o homem, a mulher que serve a Deus, ele sente a opressão, ele sempre, porque as palavras, porque a vivência, porque a família, tudo incomoda Satanás, e quem está, e existem os adeptos dele, levantando calúnia, levantando perseguição, mas aí nós precisamos de graça. Tem um momento que a gente quase perde, a paciência, perde a graça, e aí a gente parte para o eu, vou resolver isso aqui, mas o momento que a gente entregar para Deus, passa a luta, passa a dificuldade e chega a vitória, Deus abençoe o irmão Oswaldo Lopes, nosso grande amigo aí, é o irmão aí de 3 de maio, que mencionou ontem, nós ia falando, Deus abençoe o irmão Oswaldo, seu grande amigo, seu irmão aí, Deus abençoe, paz do Senhor, pastor, peço um louvor de Daniel e Samuel, não, essa é a mesma mensagem que tem vindo aqui, irmãos, eu não sei por que que isso acontece, às vezes a pessoa manda uma mensagem e eu tenho que conferir no outro telefone, porque entra a mensagem de alguém que já tinha mandado, entra ali, no caso, o irmão Oswaldo está com a mensagem do pastor Isaías, mas aqui no outro celular diz assim, a paz do Senhor, pastor, lê, Nazir, tô na sintonia em 3 de maio e oferece um louvor, um grande amigo meu que mora em 3 de maio, Vander e sua esposa aí no bairro Santa Maria, tá bom, pastor? Amém, já nós vamos estar, rodando louvor, irmãos. E os louvores de Daniel e Samuel, não posso rodar, só lá para o final, porque é cortada a nossa live, eles têm direitos autorais, assim como muitos outros cantores, e eu tenho cuidado, então, irmãos, eu rodo, mas lá no final, se eu deixar rodando aqui no intervalo, e falar, cortar um pouco do louvor falando, eles não cortam,
Mas se rodar um louvor inteiro, é cortada a live, né? E os irmãos veem, por isso que dá às vezes aqueles cortes, né? Então eu tenho um cuidado assim. Deus abençoe o irmão João Padilha, Nelly Padilha, né? Estou na escuta aqui no meu trabalho, peço oração por mim e uma palavra. Diz assim: eis que venho sem demora e comigo está o galardão que tenho para retribuir a cada um segundo as suas obras. Apocalipse 22:12. Deus abençoe o irmão João, em nome de Jesus, né? Deus abençoe ricamente. Vamos continuar aqui lendo as mensagens que tem chegado para nós aqui. Irmão Darcy enviou, né, aí um áudio, né? Nós já vamos estar ouvindo em nome de Jesus, né? Deus abençoe o irmão Darcy, de Oliveira, né? Irmão Julio, irmão Rênio aí do país da Argentina enviou também um áudio. Já, irmãos, nós vamos ouvir, né? Meu abração para vocês, sempre estão aí escutando a programação, né? Deus é fiel. Deus abençoe os nossos grandes amigos que estão ouvindo, os colaboradores, né? Irmã Vera Lúcia também tem enviado um áudio para nós aqui, irmão Silvino, né? Deus abençoe. Irmã Marta Madalena, irmão Valdir, irmão Everaldo, né? Irmã Cassiana, estiveram conosco na segunda-feira, juntamente com o irmão Anderson. Foi bênção de Deus, o agir de Deus, né, irmão Everaldo? Um abração aí. Irmã Cassiana, passa para nós quem é que vai estar na próxima terça-feira, né? Aí juntamente estou com Duva, diz assim: paz do Senhor, pastor, uma bênção, peço um louvor abençoado para escutar com os meus netos Cauã e o Arthur. Amém. Meu abraço aí também, a irmã Rosane Grisol, o seu esposo aí, que tem casado, só falta descer as águas do batismo para trabalhar, meu abração para vocês, irmã Jurema, irmã Carmen, todos vocês, irmã Adriana, todas, recebam nosso abraço aí, filho do irmão Everaldo, todos, o genro, a filha que estiveram conosco aqui, foi bênção de Deus, Irmãos, eu não me preocupo mais, se tiver 4, 5 dentro da igreja, e depois eu vou trazer uma palavra e nós vamos meditar nessa palavra. O Senhor, ele é tão bom que ele alegra o nosso coração, ele fala conosco, Cada um tem suas necessidades, Mas a Bíblia diz assim que quando Jesus chega na casa, de Marta, Maria e Lázaro, Se nós ler a história, Maria era alguém, que fazia coisa ilícita, Maria era uma mulher que não era casada, com certeza, pelo que a Bíblia cita, era uma mulher formosa, linda, cabelo comprido, mas ela tinha o prazer de ouvir Jesus, ela tinha o prazer de estar ali. E um dia Marta está trabalhando, e talvez quando ela vê, Jesus vem chegando, eu gosto tanto de Jesus, eu gosto tanto dele, mas só que hoje temos bastante trabalho, Tomara que se ele chegar aqui, a minha irmã não vai lá, porque ela fique só lá, ela só quer estar lá, junto com ele, Vocês viram que muitas vezes nós somos falhos, pecador, mas nós queremos estar ali, e aí nós apontamos por que Deus sempre direciona uma palavra, É para essa pessoa é pecadora, esse homem faz isso, por que sempre recebe uma mensagem boa? Porque tem um coração voltado para Deus, porque Deus, ele conhece o teu eu, Deus conhece o teu ego, e Deus conhece que essa pessoa sempre vai lá e se humilha. Senhor, aquilo que eu quero fazer, eu não consigo, as mesmas palavras de Paulo, e aquilo que eu não quero fazer, eu acabo fazendo, Senhor, mas me perdoa, eu tenho prazer de ouvir a tua voz, eu tenho prazer, eu não tenho força para estar dentro da tua casa, mas eu amo estar na tua presença, É assim, irmãos. E aí nos diz a palavra que ela estava ali, Jesus chega, Maria corre lá, dali um pouco, Marta não aguenta, vai, lava um prato, varre a casa, dali um pouco, vem, chega, Lázaro está lá pregando um prego, está lá, carpindo, está lá, dali um pouco, Lázaro vem, mas meu amigo veio,
Tem gente que, se chegar alguém na sua casa, não, eu tenho meus a fazer, né? E fique aí, né, irmãos? Né? Se é realmente uma necessidade, sim, irmãos. Sim, mas às vezes não tem necessidade, né? Eu quero te dizer, eu tenho o prazer de estar do lado de um homem de Deus, tenho o prazer de sentar com a mulher de Deus para falar dos feitos de Jesus, né? Das bênçãos de Jesus, das maravilhas de Jesus. Porque todas as coisas, irmãos, para nós, né? Acontecendo de bem ou de mal, mas tem a permissão de Deus, irmãos. Deus não quer mal para ninguém. Jesus não quer mal para ninguém. Só que Ele permite e nós temos que aceitar, né? Agora nos diz a palavra que ela disse, chegou lá, Marta, Senhor, o senhor não está vendo que eu estou trabalhando desde que o Senhor chegou? E minha irmã, deixa eu fazer tudo para lhe ouvir. Eu sei que suas palavras são boas, mas o Senhor pode repreender ela, que ela tem que ajudar. Né? Jesus dá uma olhada dentro dos olhos dela e Jesus responde, o que você tem que ouvir nessa manhã? Né? Só Marta, está tão preocupada. Tão uma fadigada, Marta, né? Mas eu tenho uma coisa para te dizer, né? Esse serviço sempre tem, agora eu nem sempre estou com vocês, né? Ela escolheu a boa parte e ninguém tira dela, né? Palavra de autoridade. Eu quero te dizer, pessoa que tem compromisso com Deus, Deus tem compromisso com a tua vida, né? Pessoa que diz, não, vou passear, outro dia eu vou na igreja, culto tem sempre, né? Eu quero te dizer, a presença de Deus ainda habita sobre a face de terra, né? A virtude da palavra do Senhor ainda está dentro desse livro sagrado, mas um dia ele vai ser tirado. Eu quero te dizer, aproveita os momentos na presença do Senhor, porque vai se acabar, porque vai se terminar. Meu abraço a Marisa Franco, minha prima, Zomar, né? Meu abraço a Marta Paz. Meu abraço para toda a família, seu Antoninho, a tua família, Marta, a Ana, o Gilmar, que estão conosco, a irmã Isaleta, irmão Valdir Pereira, que são trabalhadores, estamos na escuta da Seara do Senhor, são trabalhadores. Deus abençoe, irmão Eziel Rodrigues, bom dia, pastor Nazir, tu na escuta, peço maná para mim e minha família, amém. Vamos estar lendo aqui, irmão Eziel. Diz assim, confia ao Senhor as tuas obras e os teus pensamentos serão estabelecidos. Provérbios 16:3. Deus abençoe, irmã Isaleta, irmão Valtir, família abençoada, né? Eu creio que sempre estão orando por nós, né? E por mais que muitas vezes, irmã Isaleta, a gente não lembra o nome, tem os irmãos da programação de sábado, de domingo, muitas vezes a gente está escutando, muitas vezes estou ali na minha sogra, né? E lá o rádio pega, né? Então ali, desde que ela levanta, o rádio é ligado, e até quando ela vai deitar, o rádio está ligado, a gente está escutando, né? Então, irmãos, eu entro no carro também e tenho o prazer de... Eu tenho o prazer de estar, né? Escutando, né? Eu tenho o prazer de estar, irmãos, escutando a programação.

0: Graças a Deus, irmãos. Estava aí escutando os áudios que os irmãos têm enviado para nós, né, irmãos? Deus abençoe. Temos uma mensagem aqui, né, reenviada. Paz do Senhor, peço um hino ao vivo, se for possível. E peço oração por nós. O programa está uma bênção, Janice e família da Vila Turvo. Dá para nós cantar um louvor aí com a irmã Jonaína daqui um pouquinho. Vamos ouvir aí, irmãos. A irmã Terezinha, amém. Deus abençoe a irmã Terezinha. Dia 23 estaremos aí com os irmãos. Também tem o trabalho dos nossos irmãos. Em Santo Augusto, irmão Marco, irmão Josiel, ali do Círculo de Oração. Dia 1º e dia 2, né? Deus abençoe ali o trabalho dos irmãos. Vai ser bênção de Deus, todos são bem-vindos. Nós temos uma mensagem aí do irmão Rênio, né? Irmão Gênio, né? Deus abençoe, nós vamos estar ouvindo aí, o áudio do nosso irmão.
1: Pai de Deus, pastor, nós estamos escutando a programação, gente. Agora chegamos no sábado, gente. Estamos escutando, gente. O nome do louvor para nós aí, temos uma escuta, gente.
0: Amém. Deus abençoe, irmão Julio, irmão Rênio, né? Bom, Júlio, ele tem uma deficiência, né, irmãos? Mas ele tem o prazer de estar dentro da casa do Senhor, louvando, né? Ele dá glória a Deus bem alto, ele tem uma dificuldade para caminhar, mas ele vai para a igreja, lá no Cerro Grande, né? Deus abençoe, vão ganhar visita por aí. Deus abençoe os nossos irmãos, pastor Miguel, aí em Sarandi. Falando em Sarandi, irmão Zacarias, né? Os filhos aí em São José. Também, meu abração para vocês, né? Também, irmão Valdecir, pastor Enéas, né, irmã, pastor Altamiro aí, pastor Telso, irmão Sebastião, irmão José, meu abração para todos vocês aí, Deus abençoe ricamente, em nome de Jesus, né? Deus abençoe, irmão Darcy de Oliveira, né? Também tem enviado um áudio para nós aí, né?
2: A paz do Senhor, pastor Nazir, como é que tá, tudo bem? Se for possível, vou dar um hino com o saudoso pastor Luiz, de doutrina dele, ele fez aquela letra, né? Para nós escutar aí, Deus abençoe o Senhor, né?
0: Amém, Deus abençoe, irmão Darcy, irmã Terezinha. Também temos um áudio aí do irmão evangelista, irmão Dauri Erce, né? Está voltando, está indo aí para o Cerro Grande, né? Deus abençoe.
3: Pastor Nazir, guarda em bendição a programação, hein? Né? Peço louvor aí com o cantor Rock Teixeira, varão. Qualquer um é o sua escolha aí, varão. Temos que a família aqui, tá? Débora, Tamares, minha esposa. E peço um maná aí para todos nós aqui. Temos eu pro país da Argentina, mano, né? Vamos fazer uma visita pro irmão Nerso. Irmão Nercinho lá no Agapito, né? Agapito, seu grande. Na volta nós fazemos uma visita lá pro varão que tá enfermo, com o coração, né? A toda a igreja, aos irmãos em favor do irmão Nelson, tá? Agapito lá de Cerro Grande. Deus abençoe todos os nossos irmãos, 3, 18 aí, que estão na audiência, nossos irmãos brasileiros, companheiros aí da obra do Senhor. Nosso Senhor, pastor, Deus abençoe sua vida, abençoada programação aí. Deus abençoe a rádio Renascer 91.3.
0: Graças a Deus, aí ouvimos o irmão Daurinho então indo para o país da Argentina aí, fazer uma visita lá para o irmão Nelson, né, que fez mais uma cirurgia aí, Deus possa dar vitória, né, para a mãe dele, todos os irmãos conhecidos nossos aí, que recebem o nosso abraço, irmão Vasco aí, irmão João Bueno, meu abraço, Deus abençoe meu amigo Paulo, né, Paz, Paulo Roberto Paz, meu grande amigo, Deus abençoe você, tua família, né, todos os teus planos, projetos, né, venham ser resolvidos. Nós vamos ouvir então Roque Teixeira, né, cantando louvor, né, o padrasto aí do irmão Dauri, né? É, eu gosto muito de ouvir os louvores do irmão Roque.

minha prima, Mangecilda de Quadros Pinto, né? É.

sobre os de Deus que as filhas dos homens eram formosas, e tomaram para si mulheres de todas as que escolheram. Então disse o Senhor: não contenderá o meu espírito para sempre com o homem, porque ele também é carne. Porém, os seus dias serão 120 anos. Havia naqueles dias gigantes na terra, e também depois, quando os filhos de Deus entraram as filhas dos homens, e elas geraram filhos. Esses eram os valentes que houvem na antiguidade, os varões de fama. E viu o Senhor que a maldade do homem se multiplicara sobre a terra, e que toda a imaginação dos pensamentos de seu coração era só má continuamente. Lá no versículo 13, diz assim: então disse Deus a Noé: o fim de toda a carne é vindo perante a minha face, porque a terra está cheia de violência, e eis que o desfarei com a terra. Faze para ti uma arca de madeira de gofer, farás comprimento na arca, e a betumarás por dentro e por fora com betume. Lá no versículo 18, diz assim: mas contigo estabelecerei o meu pacto. Entrarás na arca tu e teus filhos e tua mulher, e as mulheres de teus filhos contigo, e tudo o que vive de toda carne, dois de cada espécie, meterás na arca, para os conservares vivo contigo, macho e fêmea serão. Das aves, conforme a sua espécie, e dos animais, conforme a sua espécie,

e todo réptil da terra, conforme a sua espécie. Dois de cada espécie virão a ti, para os conservares em vida. E tu toma para ti de toda a comida que se come junta para ti, e te será para mantimento para ti e para eles. Assim fez Noé conforme tudo que Deus lhe mandou, assim o fez. Irmãos, é maravilhosa essa palavra. É maravilhosa, maravilhosíssima. Tá? Por que, irmãos? Porque Deus, ele fala conosco de várias formas. Tá? Nós precisamos entender. Sabe por que você mãe, por que você pai, por que você anuncia a palavra para os teus filhos, para os teus familiares, e muitos não querem, é? E você tem promessa que Deus vai salvar os teus, não deixe de pregar, não deixe de falar, é? Deus, ele não quer confundir o coração do homem, não, ele deu a oportunidade para o homem, deu vida. E quando o povo dele começa a se misturar, ele fala aqui na palavra que eu fiz menção. Ele disse que não teria como. Né? A Bíblia diz aqui que ele disse, olha, não contenderá o meu espírito para sempre com o homem, porque ele também é carne. Porém, os seus dias serão 120. Ah, o homem podia viver eternamente. Não vou contender. Estão fazendo tudo errado. Eu fiz eles para viver eternamente. Agora eles se juntam, começam a fazer tudo errado. E no versículo aqui que eu fiz menção, e viu o Senhor que a maldade do homem se multiplicara sobre a terra, e que toda a imaginação dos pensamentos do seu coração era só má continuamente. Sem si, o coração do homem ele maquina todos os dias. O projeto, o diabo entra nos seus ouvidos, desce, entra na sua mente, desce no seu coração. E ele olha, eu vou projetar isso aqui para matar, eu vou projetar isso aqui para eu ser melhor, eu vou projetar isso aqui para eu ser maior, eu vou projetar isso aqui para que meu nome cresça, né? E o homem, a mulher que serve a Deus, ele projeta para que o nome de Deus apareça e que ele diminua, né? Nós somos peregrinos em terra estranha, nós somos forasteiros, daqui um pouquinho haverá um chamado, um toque de trombeta, é? E todos ouvirão esse toque. Só que a Bíblia diz que a igreja, a noiva vai subir. Então Deus faz aquele projeto e diz, eu vou terminar, vou acabar. E ele manda que Noé, ele faça uma arca, tá? Ele dá todo o comprimento, largura, betume, né? Ele dá todo o projeto ali. E agora nos diz a palavra que quando ele faz esse projeto, tá? Ele faz esse projeto ali, ele fala para Noé. E Noé vai lá no alto, irmãos, bem lá no alto, e ele começa a fabricar uma arca. É? Ele começa a fazer essa arca. E agora nos diz a palavra que ele fazendo essa arca ali, a palavra do Senhor nos diz, irmãos, que quando ele começa a fazer essa arca, começa a chegar o povo. E o povo, irmãos, começa a perguntar para ele, o que que tu está fazendo, Noé? É? O que que você está fazendo aí? Não, estou fazendo uma arca. É? Eu estou fazendo uma arca a pedido do Senhor. O Senhor, ele quer que eu faça essa arca. É porque ele vai enviar o dilúvio. Que forma é o dilúvio, Noé? Vai verter água do chão, vai começar a chover.
Até ali o orvalho regava a terra, né? Até ali a vertente, né? Ela mandava que existiam os poços, existiam os rios, né? Mas chover não. Então muitos criticavam, né? Porque tem gente que só acredita quando ele está vendo. Tem gente que só acredita quando ele estiver vendo as coisas acontecer. Enquanto não acontecer com ele, né, tá tudo bem, é com o outro. Enquanto não estiver sucedendo, ah, isso aí é mentira. É, tem que ser comigo. Aí quando acontece com ele, ah, mas eu, e agora? Eu vou morrer, e agora? O que que tá? É, agora eu vou perder tudo, e agora? É, mas deixou de crer. Deixou de acreditar, deixou de confiar. É. E aqui nos diz a palavra que Noé começa a fazer, começa a arrastar madeira. O que que vai fazer, Noé? Eu vou fazer uma arca. Mas Noé, você é doido. Como é que você vai fazer uma arca? Olha a altura que é. De certo orvalho da terra vai encher a terra. Não, meu povo. Deus vai mandar chuva. Deus falou comigo. Como é que ele não falou comigo, Noé? Como é que ele não falou? Às vezes Deus, irmãos, a Bíblia diz que Deus, ele viu. Deus, ele viu em Noé. Ele viu a sinceridade. Deus, ele viu que Noé era um homem obediente, irmãos. E a palavra do Senhor diz assim que ele vendo que Noé era obediente, só a Noé, a família de Noé. Ele escolheu Noé para isso. E aí eu vejo, irmãos, que 120 anos ele vai levando para fazer a arca. 120 anos ele trabalhando ali, lidando na arca, né? E falando com Deus, os seus filhos ali acreditando. Era Noé, era seus filhos, era a esposa recebendo palavras. Ah, mas teu pai é doido. Como é que pode um homem, de certo um homem quando atinge uma idade, ele pega uma doidice, é? Ele pega uma maluquice, é? Isso aí não vai levar a nada. Começam a dizer tantas coisas, zombar, outros ajudam, não é? Eu vou te ajudar porque aparenta que o teu projeto é bom. Não é só bom, meu irmão. Não é só bom, meu vizinho. É o projeto de Deus. Ele é o melhor que pode existir para quem entrar nessa arca quando ela estiver pronta. E assim vai sendo, irmãos. Vai se passando. Mas Deus dá o projeto para ele, Deus conhece o coração dele. Então chega na parte no 18 aqui que eu fiz menção. E ele disse assim: mas contigo estabelecerei o meu pacto. Eu vou fazer um pacto. Eu vou fazer um pacto. Não foi Noé que fez com ele. Contigo eu vou fazer um pacto. É? Eu conheço teu coração, sei que você vai fazer a arca, né? Então vou fazer um pacto contigo, tipo assim, ó, já que ninguém mais quer, já que ninguém mais vai entrar nessa arca, tá? Deus sabia que Noé ia pregar e avisar e o povo não ia aceitar. Deus sabia. Então Deus faz um pacto, é eu que estou dizendo. Entrarás na arca tu e teus filhos, e tua mulher e as mulheres de teus filhos contigo. Viu? Ele decretou, é a família. É? Você não é obrigado a acreditar, você não é obrigado a aceitar. Você não é obrigado a caminhar aqui, ó. Mas a bússola é essa. É? Esse livro sagrado conduz à salvação. É? Esse livro sagrado conduz à salvação. E existe outros livros. Existe até alguns livros desses aqui. É? Que eles estão empoeirados porque estão abandonados.
E a pessoa que quer ouvir Deus falar, e é simplesmente abrir esse livro e ouvir. Agora os livros recentes, já muitos mudados, né? Mudando, né? Não é tanto assim, não é tanto assim. A Bíblia foi escrita por homem, né? Homens falhos, não. Homem que pagaram o preço, homem que confunde a lei da escrita, a lei, irmãos, né? Da inteligência. Por quê? Porque as pessoas que tentaram decifrar a Bíblia, né? Os mais sábios decifraram que é entre tantos escritores, né? Um só autor, nosso Deus, nada se contradiz. Ela é seguimento uma coisa da outra. Por quê? Porque Deus é fiel no que faz. Você crendo ou não crendo que está dentro aqui, é pregado e por ele um dia seremos salvos e por ele um dia seremos julgados. A Bíblia diz, irmãos, que ele faz aquele pacto. Ele disse, eu farei um pacto. Entrará você, a tua esposa, a esposa dos teus filhos, todos entrarão. E aí você entra e traz um casal de cada animal. Réptil, ave, né? Por quê, irmãos? Porque seria um ano de chuva, um ano de água sobre a face da terra. Deus ia exterminar com tudo o que havia, né? Ali. E Noé traz para dentro, assim como Deus fez. A família entra, ele disse, olha uma janela lá em cima. As aves não teriam onde pousar. Como é que as aves iam voar por um ano? Não teria como. Os peixes não, porque seria tudo água. Tá? Tem gente, né, um homem aí questionando. Como é que Noé colocou a baleia e necessitava? Se os bichos, aí os peixes vivem na água. Tá? Para que... Então, pessoas que não têm conhecimento, irmãos, a Bíblia diz assim, ó, que lá no livro de Mateus 11, 28, né, no 25 em diante, diz, obrigado, ó Pai, que o Senhor ocultasse essas coisas dos sábios entendidos, mas revelou aos pequeninos. Os pequeninos se colocam na presença do Senhor. Os pequeninos buscam, em meio às pedradas, calúnias, perseguição, eles buscam e Deus coloca. Você pede e eu te dou. Você chega e eu não te abandono. Você chega e eu abençoo o teu lar. Ah, e o pequenininho começa a caminhar. E os passos do pequenininho, cada passo que ele der é tão firme que você não faz ideia. Mas quando ele muda o passo, os infernos tremem. Quando ele muda outro passo, os infernos tremem. Porque ali vai alguém que os olhos do Senhor contempla. Eu quero te dizer uma coisa. Se as pedradas têm sido grandes, se a calúnia tem sido grande, se a perseguição tem sido grande, existe um grandão lá que te olha dia e noite. Ele disse, olha, vai chegar a hora que eu vou te exaltar. A Bíblia diz, irmãos, que chegou a hora. E Noé fala para o Senhor, disse, Deus, está pronta. O que que está pronta? A arca que o Senhor me pediu. Está pronto, meu trabalho. Então você entra para dentro, você e tua família, tudo que eu te pedi, eu vou fechar a porta. É? E ele fechou a porta. E a chuva começou a descer, e a água começou a subir, começou a verter do chão, e começou a encher, e eles começaram a se apavorar, e começaram a ir se chegando para a arca. Noé, abre, eu estou aqui com meu filho, eu estou aqui com meu netinho, Noé, eu estou aqui com 15 filhos, estou aqui com 10 filhos, Noé, e Noé até tentava abrir aquela porta, mas a Bíblia diz que a porta que Deus fecha, ninguém abre. E a porta que Ele abre, ninguém fecha. Tem alguém tentando fechar a porta que Deus abriu. Tem alguém tentando fechar
mas não vai fechar. Tem usado palavra de diminutiva, né? Tem tentado usar a palavra de humilhação, tem levantado grupos, pessoas, mas não vai conseguir, porque Deus é fiel naquilo que faz. Eu quero te dizer para ti, meu amigo, minha amiga, meu irmão, você que me ouve, hoje nós não temos mais a arca. A arca representava a palavra do Senhor, é? A oportunidade de salvação para aquele povo. Mas aquele povo, ele não quis, irmãos. Agora imagina o desespero. Nós vimos aqui esse vendaval, irmãos, e o desespero bate. Nós vimos a preocupação quando alguém fica ali dizendo, olha, alerta amarelo, alerta vermelho, alerta laranja, enchente, vendavais. E aí, irmãos, muitas pessoas preocupadas, muitos. O que eu faço, irmãos, é falar com Deus. Se eu estou dirigindo, eu falo com Deus. Se eu estou, irmãos, deitado, eu falo com Deus. Se eu levanto, eu falo com Deus, Senhor, o Senhor é que sabe, né? O salmista disse, logo que eu deito, eu pego no sono. Ah, mas eu não consigo dormir porque eu estou preocupado. Você está preocupado com o tempo, mas é a salvação tua, né? E a tua salvação, e a tua intimidade com Deus. Você está preocupado com alguma coisa. A Bíblia diz assim que o morrer aqui, ele é ganho, porque se você estiver preparado, você não sofre mais, vai para o descanso eterno. Vai aguardar o dia do soar da trombeta. É? Agora quem está aqui está sujeito às paixões dessa terra. Está sujeito ao engano, está sujeito a perder a sua salvação. É? Eu quero te dizer para ti, se preocupe mais com a tua salvação. Se preocupe mais com amar o teu próximo, se preocupe mais com a tua família e anunciar Jesus para eles. Ah, mas eles não querem hoje, mas amanhã eles podem querer. Nós precisamos se colocar cada dia mais na presença do Senhor. Nós precisamos cada dia mais obedecer essa palavra. Essa palavra ela é viva, eficaz, ela penetra entre a divisão da alma e do Espírito, né? Meu amigo, minha amiga, nessa manhã, Deus tem uma palavra para a tua vida. Ainda que muitos tentam te pisotear, ainda que muitos se levantam, Deus tem vitória para a tua vida. Deus tem vitória para a tua família. É, você quer levantar a tua bandeira? Você quer alvorar e dizer, oh, eu sou vencedora, eu e a minha casa serviremos ao Senhor. Ah, então nós vamos estar orando, porque as horas se passam. Amanhã à tarde, das 4 às 6, né? Das 16 às 18, nós temos a programação. Novamente, vamos estar aqui. É? O inimigo ele pode até se lançar. Tinha tantos irmãos aí conosco ouvindo, né? Mas ele se lança para cair, né? Porque esse evangelho, quando ele for pregado a toda criatura, aí virá o fim. Eu quero te dizer, Deus tem vitória para a minha e para a tua vida. Noé entrou porque Deus fez um pacto com ele, né? E Deus tem um pacto contigo. Deus tem um pacto de salvação. Ele prometeu, todos quantos se chegarem a mim de maneira nenhuma, eu lançarei fora. É? Quer ser incluído? É? Quando tocar a trombeta? É? Então você renuncia o pecado. É? Você precisa olhar e dizer, não, eu não quero mais essa vida, eu quero é a presença de Deus. Senhor, no que eu tenho errado? Senhor, no que eu preciso acertar? É assim, irmãos. Oremos a Deus. Senhor nosso Deus e nosso Pai, obrigado, Deus, por essa oportunidade maravilhosa que o Senhor nos concede. Eu levo esse homem, essa mulher, esse jovem, essa criança diante da tua presença. Eu sei que na sua...

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0: Quero saudar todos os irmãos com a paz do Senhor neste meio-dia. Estamos agradecidos ao Senhor por poder estar aqui no estúdio da FM Renascer para nós apresentar a programação Vitória no Vale. Que Deus abençoe os ouvintes que estão aí desde pela manhã, escutando aí os programadores, louvores rodado aí por levo espiritual dos irmãos e creio que estão sendo abençoados pelo Senhor. Nós vamos, irmãos, dar abertura aqui nesta programação e vamos estar orando para dar abertura aí nesta programação. Senhor Deus, amado Pai, é no teu nome, Senhor Jesus, que eu peço a tua graça, a tua direção, a tua presença, Senhor, para nos guiar, para nos usar, para nos direcionar. Senhor, e pedindo também a tua bênção sobre os ouvintes que estão na sintonia, Senhor, no dia de hoje. Pai, venha abençoar cada um, venha curar, venha libertar. Venha trazer, Senhor, teu Espírito Santo para confortar aquele que está fraco, fortalecer, levantar aquele que está caído. Senhor, faz a tua obra em meio de nossos tempos. É o que eu te peço em nome de Jesus. Amém e amém. Deus abençoe os irmãos. Deus abençoe a cada um. Nós vamos agora estar passando para a irmã Marília, que vai estar saudando a audiência, e já vamos também passar os números do telefone, irmã Marília. Paz do Senhor, irmã.
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0: Amém, Deus abençoe. Então aí os irmãos que querem participar conosco, mandem o seu mensagem aí, nós vamos estar passando aí no ar, né, o mensagem dos irmãos e também o seu louvor, sua oração, peça aí, nós vamos estar complacendo. Nós vamos ler uma palavra aqui, irmãos, no livro de Abacuque, capítulo 3, e no versículo 1, irmãos, vamos ler aqui a palavra do Senhor. Vamos ver o que o Senhor fala comigo, contigo, que está aí escutando. Diz assim a oração do profeta Abacuque, sobre a forma de canto, sobre a forma de canto. A oração do profeta Abacuque como cântico. Ouvi, ó Senhor, a tua palavra, ouvi, ó Senhor, a tua palavra, e temi. Aviva, ó Senhor, a tua obra no meio dos anos. No meio dos anos a notifica. Na ira lembra-te da misericórdia. Amém a esta palavra, meus irmãos, aonde qual Deus colocou no meu coração aqui neste meio dia, sobre o profeta Abacuque. A Bíblia vai falar que o profeta Abacuque, irmãos, foi um profeta menor, que estava na tribo de Judá. A Bíblia diz que o povo de Israel, no tempo do rei Salomão, ele se dividiu em dois. Depois que morreu o rei Salomão, Israel se dividiu em dois, uma nação para o sul e outra para o norte. E a Bíblia vai dizer que a que estava no sul era esta tribo de Judá, a qual estava também, eram duas tribos, Judá e Benjamim. E a tribo do norte ficava com 10 tribos. Então, esta tribo estava no sul. E a Bíblia diz que havia ali o profeta Abacuque, que estava em meio deste povo. E a Bíblia diz que o profeta Abacuque, meus irmãos, aqui ele vai orar como cântico, como adoração a Deus. Mas primeiramente, nós vamos ver no primeiro capítulo do livro de Abacuque, que Abacuque, meus irmãos, ele ora a Deus pedindo justiça, pedindo que Deus derramasse um juízo sobre Judá, porque Judá estava se corrompendo. A Bíblia fala que a cidade de Judá, meus irmãos, esta nação, eles estavam corrompendo-se na presença de Deus, faziam maldade, faziam injustiça, os ricos oprimiam os pobres, e faziam adoração a outros deuses, a qual o Senhor se indignava. E Abacuque, conhecendo a vontade e o plano do Senhor, começou a orar e dizer: Senhor, até quando o Senhor vai permitir isso? Até quando, Senhor, Tu permitirá Judá continuar desta forma, nessa corrupção, e não vai fazer nada? E Abacuque, meus irmãos, estava clamando, mas chegou o tempo no capítulo 2 que Deus vai falar com Abacuque, dizendo: olha, Abacuque, agora eu decidi que eu vou julgar Judá. Eu vou trazer sobre ele um castigo. Aleluia, o castigo que eu vou trazer vai ser a Babilônia. A Babilônia vai levar cautivo o povo de Judá, porque eu vou usar a Babilônia como vara para açoitar a Judá. Era como um pai açoitando um filho, e Deus usando agora um povo da Babilônia, que era um povo, meus irmãos, mais corrompido que Judá. Era um povo naquela época, uma nação forte, era o que comandava sobre quase todas, de forte que era. Mas o Senhor agora pega Babilônia e usará como vara para açoitar Judá por causa da sua rebelião, por causa da sua rebeldia, por causa de não escutar a Deus, por causa de não dar ouvido à vontade do Senhor. E a Bíblia vai falar, meus irmãos, que então agora Abacuque se turba e diz: mas Senhor, aleluia, o Senhor vai usar um povo mais rebelde, um povo mais corrompido, agora para açoitar o teu povo, que é o povo da promessa. E Deus começa a falar com Abacuque, dizendo: não, Abacuque, fique tranquilo, porque eu vou usar a Babilônia como vara, mas o castigo virá também sobre ela. Aleluia, o Senhor havia, meus irmãos, um juízo para essas duas nações, mas o Senhor, Ele usou uma para castigar a outra. E a Bíblia vai dizer que agora Abacuque começa a questionar com Deus, começa a questionar e dizer: Senhor, mas por que o Senhor vai fazer isso? Aleluia! Então a Bíblia fala aqui no capítulo 3 que Abacuque trepa no monte e começa a orar como cântico de adoração, dizendo: aleluia, Senhor, aviva a tua obra em meio dos nossos anos, em meio dos nossos tempos. Abacuque sabia, meus irmãos, que o castigo veria. Abacuque sabia que Babilônia veria como trator para destruir Judá e levar cautivo. E a Bíblia diz que Babilônia invadiu então a cidade de Judá e levou ali com ele Daniel e muitos outros profetas que existiam nesta época, e levou cautivo a Judá para a Babilônia. E a Bíblia fala, meus irmãos, que ficaram 70 anos baixo escravidão, baixo açoite, por não obedecerem à voz de Deus, por não escutarem, aleluia, o Senhor, por não dar ouvido à palavra de Deus. Mas aqui Abacuque

tempo. Aleluia, Abacuque, meus irmãos, começou a profetizar. Aleluia, e lembrar das maravilhas que o Senhor fez no passado. Abacuque começou a lembrar que quando Deus abriu o Mar Vermelho para o povo passar, ele começou a fazer lembrança, meus irmãos, que quando Deus tirou o povo do Egito, quando Deus abriu o Jordão para o povo passar, quando Deus alimentou o povo no deserto, e a oração dele agora é dizendo: Senhor, faz de novo o que o Senhor fez no passado. Faz de novo, Senhor. E começou a orar e profetizar um avivamento em meio de um castigo e corrupção e dificuldade. Quem sabe, meus irmãos, nesse tempo em que nós estamos vivendo, é um tempo de dificuldade, é um tempo, meus irmãos, aleluia, que nós devemos de orar e dizer: Senhor, aviva a tua obra, desperta, Senhor, aviva, aleluia, venha soprar as maravilhas que o Senhor fez no passado, venha fazer de novo em meio dos nossos anos, venha fazer de novo nesse tempo aqueles milagres que o Senhor fazia. Aleluia, aquelas curas, aqueles pentecostes que o Senhor derramava, Senhor, agora venha fazer de novo, agora venha, Senhor, curar, venha libertar, venha salvar. Quem sabe, meus irmãos, fica só lembrança para ti daquilo que Deus já fez, daquilo que Deus operou, mas ainda há tempo, há hora, há momento de você dizer: Senhor, aviva a tua obra, faz de novo. Faz de novo, Senhor. Aleluias. Glorificado seja o Cordeiro de Deus neste meio-dia. Quem sabe, meus irmãos, a prova, a dificuldade é tão grande em que você está, quem sabe, questionando Deus. Quem sabe você está, aleluia, dizendo: mas Senhor, por que isso? Aleluia, mas eu quero dizer que hoje é o momento de você usar a fé em meio da dificuldade. Hoje é o dia em que você pode profetizar em meio desse caos que você está vivendo. Em meio desta perseguição que você está vivendo. Em meio, quem sabe, da crise que você está passando. Da vida difícil que você está levando, hoje é o dia que você pode fazer como Abacuque fez, dobrar o joelho na presença de Deus e começar a profetizar de novo, começar a dizer: Senhor, faz o que o Senhor fazia, aviva a tua obra em meio dos nossos anos, aviva, Senhor, a tua obra. Oh, aleluia! Quem sabe, meus irmãos, para os olhos humanos está difícil, mas aonde há um servo de Deus, aonde há um profeta do Senhor que tem fé, as coisas voltam novamente a viver aquilo que era, aquilo que é. Porque a Bíblia fala, meus irmãos, que o Senhor deu a sentença para Judá, mas chegou os

enviar a Jerusalém, a construir de volta aquela Jerusalém que estava destruída, aquela Jerusalém que foi amassada, quebrada, arrebentada pelos babilônios. Agora Deus levanta um homem para libertar o povo e enviar a Jerusalém novamente a construir os muros. Shekamasudai. Quem sabe, meus irmãos, estava toda destruída. Quem sabe os muros quebrados. Quem sabe, meus irmãos, aleluia, as coisas tudo destruída. Mas aquele rei assírio libertou o povo de Judá e mandou de volta. Liberou eles. Aleluia, porque era a promessa de Deus. Deus tem o castigo, mas Ele também tem a saída. Deus envia o castigo para o seu povo, mas Ele também envia a restauração. Deus trabalha com o povo, mas também Ele envia, aleluia, libertação, porque Ele é Deus e Ele tem o domínio sobre a terra, Ele tem o domínio sobre o ser vivente, aleluia, que moram e habitam nesta terra.

Aleluia, glorificado seja o Cordeiro dele neste meio-dia. Sentimos a sua graça aqui, chamando Cassia. Ria, mando e cheia. Que bom, irmãos, quando nós podemos ver, aleluia, sentir as mãos de Deus e podemos usar a nossa fé em momentos de crise, em momentos de dificuldade, clamar como adoração, como este profeta fez, meus irmãos. Quem sabe você está passando um momento difícil na tua vida, clamando, chamando. Mas o Senhor, Ele pode fazer tudo de volta. O Senhor pode restaurar aquilo que está quebrado. O Senhor pode refazer de novo, meus irmãos. Jerusalém estava destruída. O povo havia sido cautivo. Mas a mão de Deus não saiu de sobre eles. O mesmo Deus que permitiu, o mesmo Deus restaurou e deu vitória. Esse é o Deus que nós servimos, meus irmãos. É um Deus de vitória. Ele é um Deus que castiga, mas ele é um Deus que restaura. Ele é um Deus que faz para o bem da humanidade. Aleluia, não existe, meus irmãos, nessa terra homem maior do que o nosso Deus. Não existe nesta terra, meus irmãos, outro que possa ser maior do que o domínio do nosso Deus. Ele tem poder de arrancar reino e colocar reino. Ele tem poder, meus irmãos, está na mão dele. O homem muitas vezes, meus irmãos, querem ser, pensam que mandam mais do que Deus, mas se Deus quer, ele sopra, e o homem tem que reconhecer que só Ele é Deus. A Bíblia disse que quando Nabucodonosor, aleluia, não deu glória para Deus, Deus enviou Daniel para dizer para ele: olha, Deus vai fazer você ir para o campo comer capim como animal, porque Deus te deu o poder, Deus te deu o domínio para que você dominasse na terra. Aleluia, mas você não reconheceu aquele que te deu o domínio, aquele que te fez grande, aquele que te deu, aleluia, o poder para você dominar. Você não reconheceu, e por isso Deus te dará uma lição, homem, para que você entenda que Deus é Deus e Ele tem o domínio, e só Ele pode receber a glória, e só Ele pode receber a honra, porque Ele é Deus, Ele que dá sabedoria para aquele que não tem, Ele é que capacita aquele que está descapacitado, Ele é que levanta o pequeno. Ele é que faz aquelas coisas que não é ser, porque Ele é Deus, e Ele se glorifica em meio do seu povo, e Ele se glorifica em meio da sua igreja. Aleluia, glorificado seja o Cordeiro de Deus nesse meio-dia. Aleluia, Deus pode fazer aquilo que está além das forças humanas. Quem sabe muitos estão dizendo: aleluia, mas agora terminou, o castigo vai vir e as coisas vão ir água abaixo. Mas há um profeta clamando, há um servo de Deus no monte clamando, e este profeta não se esquece das maravilhas de Deus. Aleluia, por isso que o salmista Davi disse: não esqueça de nenhum dos benefícios do Senhor que Ele fez pela tua vida. Não esqueça, meu irmão, dos benefícios que Deus já fez. Não esqueça do que Ele já fez por ti, o que Ele já fez pela tua família. Quem sabe hoje, neste momento, você tem esquecido e a dificuldade chegou sobre os teus ombros, sobre a tua vida, sobre a tua família, o teu ministério. Mas eu vim dizer para ti: se você começar a lembrar das coisas lá de trás que Deus já fez e começar a profetizar para que Deus faça de novo, Deus vai restaurar e vai fazer.
fazer coisas maiores do que ele já fez, porque ele é Deus. Ele é Deus e não há outro maior do que ele. Não há outro, irmão. Levanta a tua cabeça e comece a profetizar. Comece a profetizar. Comece a dizer, Senhor, faz de novo. Além de você questionar, comece a profetizar e agradecer. Comece a dizer, Senhor, eu creio que o Senhor é o mesmo. Comece a usar a tua fé. A Bíblia diz, irmãos, que a fé de Abacuque, ela foi renovada através do que Deus havia feito lá no passado. Traz em memória e veja que o nosso Deus ainda vive. Traz em memória e veja que Deus que fez lá, ele faz de novo. Quem sabe você vai dizer, mas os doentes já não são mais curados. Nós já não vimos mais paralítico levantar da cadeira de roda. Nós já não vimos. Mas o Deus que fez lá atrás, ele faz de novo. Mas o que nós precisamos é de profeta que diga, Senhor, faz de novo o que o Senhor fez lá. O que nós precisamos, meus irmãos, é pedir que Deus avive a obra dele em meio desses anos de apostasia. Em meio desses anos de caos, de dificuldade espiritual, aonde o povo já não tem mais força de jejuar, aonde o povo já não tem mais força, meus irmãos, de buscar a vontade de Deus, aonde o povo já não tem mais força de ir para a presença de Deus pela madrugada, clamar a Deus, buscar a Deus. Porque a apostasia tem tomado conta, a fraqueza espiritual, o pecado, a dificuldade. Mas hoje eu vim dizer para ti, aleluia, clame a Deus e diga, Deus, avive a tua obra ainda em meio dos tempos. Aleluia, glorificado é o Cordeiro de Deus neste meio-dia. E o Senhor pode fazer coisas grandes ainda em meio dos nossos tempos. Mas eu quero dizer que a palavra do Senhor diz, irmãos, que Deus, ele faz de novo. Mas antes dele fazer de novo, o povo vai passar pelo processo. O povo vai passar pela dificuldade. O povo vai ter que entender a vontade de Deus. O povo vai ter que passar por alguma luta. O povo vai ter que reconhecer o Deus que serve. E aí o Senhor vai vir com o seu poder e vai restaurar e vai fazer a obra. Mas enquanto não há reconhecimento, o povo fica cautivo. Preso pelas suas próprias vontades, preso pelo inimigo, preso pelos seus atos pecaminosos e coisas erradas. Mas quando o povo reconhecer, vem Deus e faz tudo de novo, vem Deus e restaura e levanta. Mas para Deus fazer isso, primeiramente, aí o processo, aí a dificuldade, meu irmão. Você vai ter que passar pela luta, você vai ter que passar pela prova, reconhecer a Deus como maior, como superior da tua vida, do teu ministério, da tua família. Você vai ter que reconhecer esse Deus, aleluia, e dar glória e dar honra para Ele, deixar que Ele cresça e que você diminua, e verás a mão de Deus trabalhando pela tua vida, a mão de Deus trabalhando pelos teus negócios. Alamancho mehe calassúria, eu sinto Deus, aleluia, renovando vidas, restaurando vidas, fortalecendo na fé. Pessoas que já se haviam caído, pessoas que já haviam baixado os braços,
Mas o Senhor hoje te levanta, hoje o Senhor te dá força, hoje o Senhor te dá graça, hoje o Senhor te fortalece. E vamos orar e dizer: Senhor, aviva a tua obra, aviva, Senhor, em meio dos tempos. Aleluia, que Deus abençoe, meus irmãos. E eu quero finalizar agora a palavra do Senhor, aqui no versículo 17, meus irmãos. Que Abacuque começa, continua cantando, orando, cantando como oração, como cântico, adoração a Deus. E ele disse: porquanto, ainda que a figueira não floresça, nem haja fruto na vida, o produto da oliveira minta, e os campos não produzam mantimento, as ovelhas da malhada sejam arrebatadas nos currais, não haja vacas, todavia eu me alegrarei no Senhor. Aleluia, essa é uma palavra, meus irmãos, de avivamento para a tua vida. Abacuque vendo, dizendo: ainda que a vida não dê fruto, ainda que a figueira não floresça, as vacas, aleluia, sejam arrebatadas, ainda eu me alegrarei. Ele estava vendo, meus irmãos, o castigo que vinha, ele estava vendo que nada ia produzir, mas ele estava dizendo: eu ainda me

crescer. Aleluia, isso é fé, meus irmãos. Isso é crer num Deus vivo. Isso é crer num Deus poderoso. Isso é acreditar num Deus que tem poder. Quem sabe você está dizendo, mas irmão Ariel, as coisas aqui não estão indo bem. Irmão Ariel, aqui não está dando fruto na vida. Irmão Ariel, aqui as vacas já são todas magras. As coisas estão difíceis. Aleluia, mas faça como Abacuque disse. Ainda que nada possa dar certo, Deus. Ainda que tudo esteja contrário à minha vida, aos meus projetos. Aleluia, rei.

maior que o Senhor, e glorifique-se alegre na sua presença, porque Ele pode fazer frutificar, Ele pode fazer um fruto dar na vida, Ele pode fazer as vacas aumentar no currais, além de seres arrebatadas. Estou falando com pessoas que já pensaram de baixar os braços, mas ainda que Deus julgue essa humanidade, esse povo, ainda que Deus permita os sinais se cumprir, ainda que Deus permita as tempestades, ainda que Deus permita os terremotos, ainda que Deus permita as pestilências, eu me alegrarei no Senhor,

outro Deus. Não existe, não existe, meu irmão, outro Deus maior do que esse Deus do céu. O Deus que abriu o Jordão para o povo passar, ele é Deus. Ele é Deus. E eu

Deus. Que Deus te abençoe, meu irmão. Eu sinto aqui um rio de água viva que corre aqui neste lugar e está chegando até a tua vida. E eu quero dizer para ti que ainda que você esteja passando essa dificuldade, quem sabe você está com um familiar lá na UTI que não pode respirar, mas diga para o Senhor, aviva a tua obra em meio desse tempo, Senhor. Aviva a tua obra em meio dessa dificuldade. Faz de novo o que o Senhor fazia no passado. Comece a profetizar, comece a se alegrar na presença de Deus e dizer: ainda que tudo dê errado, eu ainda me alegrarei em ti, Senhor. E eu quero ver se não há um Deus no céu que não se comove quando as lágrimas descem, quando o coração se quebranta na presença de Deus. Eu quero ver, meus irmãos, Deus não resiste e ele se compadece e ele se inclina para ouvir o clamor do seu povo. Que Deus abençoe, irmãos. Eu quero me limitar aqui, mas tá bom. Deus me dá a palavra e Deus me mostra também através, meu Deus do céu. Oh, Espírito Santo de Deus, soma calaseke, riando kamande asiklai chomahandei. Oh, glória! Eu sinto que o Espírito de Deus vai dar vitória. O Espírito de Deus vai dar vitória para muitas vidas. Neste ano, pessoas que se encontraram caídas, Deus vai restaurar. Deus vai levantar. Vocês vão ver Ele ser glorificado na vida de muitos. Deus ser glorificado na vida de pessoas. Aleluia, porque Ele vai despertar, Ele vai avivar a obra dEle, Ele vai fazer de novo aquele que Ele fazia no passado. Aleluia, eu vejo mães que estão, aleluia, com o seu coração entristecido, porque os seus filhos estão perdidos na droga, estão perdidos no mundo. Estão perdidos na prostituição, mas hoje eu vim para dizer para você: não te esqueça de clamar a Deus e dizer: aviva a tua obra, Senhor, em meio dos nossos anos. É dizer: faz de novo, salva, liberta, traz de volta aquele que se perdeu, aquele que foi levado cautivo pela sua desobediência. Traz de volta, Senhor, restaura de volta, resgata com mão forte. E você verás a diferença, porque sinto Deus aqui, Ele vai fazer coisas grandes. A recém é o começo. A sora kashamahase. Aleluia. A recém é o começo. O Senhor vai fazer coisas grandes ainda. Vocês vão ver com os olhos de vocês. Mas sinto Deus aqui e Ele vai avivar a obra dEle. De Assora. Ele vai avivar. Vocês vão ver pessoas que não pregavam mais vão voltar a pregar. Vocês vão ver pessoas que profetizavam, não profetizam mais. Deus restaurará ainda antes desse final de ano. Pessoas que oravam e os enfermos eram curados e hoje estão caídos. Deus vai te restaurar aí. Receba a restauração de Deus e volte a fazer a obra de Deus, porque é Ele que te resgata. É Ele que vai restaurar você. Deus abençoe, meus irmãos. Temos um pouco aqui gripado, mas estamos adorando a Deus, porque Ele faz. Nós vamos ouvir um louvor, irmã Mariela, aí da computadora. Prepara um louvor abençoado.

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0: 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Eu, Tatiana e minha mãe Sueli pedimos o hino à escolha do programador e oração para a nossa família. Deus te abençoe, irmã Tatiana, a sua família, nossos irmãos aí de alegria que estão ouvindo a programação.
2: Paz, irmão Ariel. Como é que anda essa bênção? Tudo tranquilo? Não sei se você lembra de mim, irmão Ariel. Irmão Valci Zaguete, estamos escutando o teu programa. Está uma bênção, meu Deus. Está uma bênção essa palavra aí, falando com as nossas vidas. Continue nessa força, irmão Ariel. Se puder me passar teu número aí, para nós poder falar um pouco, em nome de Jesus. Deus abençoe, irmão Ariel.
0: 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Aquí, mas cuando voy a atender, corta a ligação. Não sei se o telefone está com algum probleminha nessa manhã. Por aí os irmãos estão desde cedo, estou notando que os irmãos estão insistindo, mas só uma vez, né, toca, eu atendo e não tem jeito, né, aí no telefone brasileiro, mas que Deus abençoe a vocês. Hermana Marcia Rodríguez dice, paz, hermana, o cantar una alabanza para nosotros, le estamos mirando. 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
3: Paz do Senhor, irmã Marielle, paz do Senhor, irmão Ariel. Está uma benção a programação. Que Deus abençoe, que Deus continue usando o servo do Senhor. E peço maná, se for possível, irmã. Que Deus abençoe, irmão, continue orando por nós. Irmã, Deus venha me dar uma completa vitória. Foi dias de festa aqui com o irmão Ricardo na nossa casa. Foi uma benção de Deus. Espero que um dia Deus dê oportunidade para o irmão Ariel vir também. É o desejo do meu coração.
0: Que Deus abençoe, irmão Maria Mendes Cavalheiro, nossos irmãos aí de Bento Gonçalves, ouvindo a programação. O Senhor prova o justo, mas a sua alma aborrece ao ímpio e ao quem ama a violência. Salmos 11, verso 5, nessa manhã. Deus abençoe a vida da irmã Maria. Temos aqui mais participações nesta manhã. Dice, paz do Senhor, nós aqui de alegria estamos na escuta do programa, está uma bênção. Eu, Tatiana e minha mãe Sueli pedimos um hino à escolha do programador, 2 maná, oração pela nossa família. Deus abençoe a Tatiana, a paz do Senhor está uma bênção. Diz, graças a Deus por essa rádio Renascer, que é uma bênção no meu lar, que Deus continue abençoando. Deus abençoe sua vida, irmã Genês Conra, também aí, ouvindo a programação. Deus abençoe a irmã Eide, já vamos estar avisando, irmão Ariel. Acho que o Mariel já ligou o telefone, né? Mariel já recebeu a mensagem da Mariel. Vamos aqui com mais participações nesta manhã.
4: Paz de Deus, irmã Mariela. Paz de Deus, irmão Ariel. Estou na sintonia aí da programação. Estou mandando esse áudio para confirmar a audiência. Que me lerem um manazinho. E me passa a alavança com Deus Celestial, o profeta mentiroso, tá?
0: Que Dios bendiga al hermano Ramón de Oliveira. Dios es salvación mía, me aseguraré y no temeré porque Él es mi fortaleza y mi canción. 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Tenemos aquí más participaciones.
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0: Que Deus abençoe o irmão Paulo, né, que está aí ouvindo a programação também. Deus abençoe sua vida, irmão Paulo. Deus abençoe os irmãos aí no Brasil que estão ligando para nós. Disse aqui também, em paz, irmão.
6: Paz do Senhor, irmão Mariela, paz do Senhor, irmão Ariel. Eu peço o hino para me escutar, está muito lindo o programa, a predicação, irmão Ariel. E peço oração, meu favor, que Deus queira obrar no meu corpo, que Deus me ajude, que Deus me sane. Que está muito lindo o programa dele. Peço oração por meus filhos, que Deus leve nos caminhos dele, que é um que toma demais, pita. Eu sou a irmã Vanir, paz de Deus.
0: Deus te bendiga, irmã Vanir da Ita, está aí em sintonia da programação. A paz, estou na escuta, Adriano Rey, benção de Deus, a programação sou de Tiradentes do Sul. Deus te abençoe, irmão, ouvindo através do aplicativo. Paz, hermano Ariel, pido oração por mim, soy Darío de kilómetro 13. Dios te bendiga, hermano Darío, los hermanos ahí de kilómetro 13 que están en sintonía de la programación.

0: Deus abençoe esse louvor precioso que tivemos escutando, irmão Ramão. Vamos, vou dar um pedaço aí, porque o horário está nos mandando para casa já. Mas nós vamos aí cantar dois louvores aí na programação da irmã Eide, serva de Deus, está aí batalhando, né? Estava me lembrando aqui, né, nesta programação, do irmão Ramão, quando ele fazia programa aqui, estava. Ele que me ajeitou esse horário para mim estar fazendo o programa, né, irmão Ramon?
1: Paz do
0: Lembra?
1: Senhor,
0: O senhor
1: temos na
0: falou com o irmão
1: escuta do
0: Francisco.
1: programa aqui na área. Mano Chimarrão, escutando, tá muito bom o programa, e lá do hino bem bonito aí para nós escutar.
2: Deus abençoe, irmã Iracema, irmão Candinho, irmão Valdecir, aí tomando um bom chimarrão e ouvindo a programação do irmão Ariel.
3: A paz do Senhor, irmã Mariela, tudo na benção? Aqui estamos na sintonia do programa do irmão Ariel. Estamos e pedimos um hino, irmã, se for possível aí. O hino que pediu o irmão Ramon de Oliveira aí, irmã Mariela. Um saludo aí para o irmão Ramon de Oliveira, homem de Deus. E um maná para nós aí, irmã Mariela. Na paz do Senhor, minha irmã. Irmão Paulo de Horizontina.
2: Deus te abençoe, irmão Paulo, os irmãos aí de Horizontina, folguem-se e alegrem-se em ti, os que buscam, digam constantemente os que amam a tua salvação, engrandecido seja o Senhor. Salmos 40, verso 16, irmão Paulo, Deus te abençoe, Deus abençoe os irmãos que estão aí na audiência da programação.
0: E conseguiu esse horário e temos até hoje aqui, né, pregando a palavra do Senhor. E para nós é um motivo de alegria, quem sabe.
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Dios bendiga a los hermanos que están en sintonía. Paz do Senhor. Estou sempre na escuta. É uma benção nos nossos lares. Deus abençoe a vida do nosso irmão que está em Jandir Luiz, ouvindo a programação nesse meio-dia de hoje. A paz do Senhor. Nós estamos na sintonia. Se for possível, tocar um hino. Remidos de Sião, disse, toque nas águas. A história de Nabucodonosor. Deus abençoe o irmão José, Deus abençoe nossos irmãos então que estão aí ouvindo a programação nesse meio-dia de hoje.

A paz do Senhor a todos os irmãos ouvintes da Rádio Renascer e da programação Vida Missionária de todas as quarta-feiras, a partir das 13 horas até as 14h30. Deus abençoe os irmãos que estão escutando, aí já estiveram ouvindo aí as programações anteriores nesse dia. E estamos alegres aqui pela oportunidade que Deus nos dá de estarmos aí comunicando com os irmãos, com os amigos, com os ouvintes. Esta emissora aí nos traz uma ligação, né? Uma comunhão boa, podemos dizer, né? Nem toda a comunhão, às vezes, ela traz aí alegria, né? Às vezes somos circulados aí, cercados de coisas aí, de pessoas, é, na própria sociedade aí, né? Precisamos vigiar quanto ao caminho que andamos, né? Mas aqui nós estamos em comunhão pela palavra de Deus, né? Pelos laços espirituais, né? Pelo Espírito Santo de Deus, os irmãos estão sempre aí meditando na palavra, ouvindo os louvores, né? E participando aí das programações juntamente com os irmãos, embora distantes aí no seu lar, na sua cidade. Mas os irmãos sempre estão aí atentos, né? Muitas vezes os irmãos programadores não conseguem estar aí presente nas programações, mas nós já percebemos aí, né, e ficamos achando falta, né, dos programadores que fazem suas programações aí na Rádio Renascer. Muitos aí são impedidos por motivo aí do percurso, né, da localidade onde moro. O irmão Ariel, que estava antes aí, não estava ao vivo, mas uma programação gravada. Mas tudo isso, irmãos, Deus tem nos dado a oportunidade de continuarmos, né? Embora não possamos aí fazer uma programação no estúdio, né? Estando longe, pode se fazer por telefone, né? Pode rodar uma programação anterior, e hoje vamos estar rodando uma parte da programação que foi feita há dias passados, né? Para os irmãos estarem ouvindo, né? Tínhamos uma pregação aqui de uma irmã que estou aí esperando a oportunidade para rodar uma pregação aí de alerta para as nossas vidas, abençoada para a vida das irmãs. E, irmãos, tudo vai acrescentando a nossa fé, né? Aquilo que ouvimos, a palavra de Deus diz que nós, a fé vem pelo ouvir, né? E ouvir da palavra. Quando nós ouvimos uma palavra, guardamos no nosso coração, isso nos traz uma edificação, uma firmeza, né? Que nós ficamos aí vigiando, né? A palavra de Deus, ela é firmeza para as nossas vidas. No Salmo 119, verso 105 diz assim: lâmpada para os meus pés é a tua palavra e luz para o meu caminho. É, então, a palavra de Deus, ela é, nós avistamos longe quando temos, né, ela na nossa vida, ela nos dirige, não nos deixa ir por caminhos errados, né? E nós vimos longe e vimos perto, né? A lâmpada, ela alumia perto, né? É lâmpada para os pés. Quando precisamos uma lâmpada para ver se não vamos tropeçar, é a palavra de Deus. Luz para o caminho é para avistarmos longe lá onde vamos, né? Então, daí nós vimos longe. É esse o caminho. É a palavra de Deus que ilumina o nosso caminho para nós andarmos. Queremos agradecer aqui a participação da irmã Raeli, né, que está mandando sua mensagem. Todos os irmãos que irão mandar suas mensagens, no final vamos passar o nome para a irmã estar rodando ali. E também aí da irmã Claudinha de Quadros, que está escutando, pede louvor com a Aurelina Dourado Tempo, né, a irmã depois vai estar rodando esse louvor. E também queremos nesta tarde fazer uma homenagem para a irmã Maria de Quadros Libras, que esteve de aniversário no dia 26.
Eu, juntamente com a minha filha, estou aqui na casa dela, queremos homenagear ela pelo seu aniversário, né, já passado, e toda a sua família, Cláudio, Elias, ali, que são sobrinhos dela, os demais sobrinhos que moram ali perto, e também os filhos dela, né, a Sônia aí, o seu genro Evandro, o seu filho Soldinei também aí, o seu esposo, e também aí as irmãs dela, a Iracema, a Irma, estão homenageando a irmã Maria de Quadros Ribas, né? Está escutando a programação nesta tarde. Também queremos homenagear o irmão Candinho, que o dia 31 estará de aniversário. Toda a sua família lhe presta homenagens, né, pelo seu aniversário. Vamos aqui, então, continuar a programação aí, que a irmã Mariela, a irmã Thalia vão estar aí no comando aí do computador. E as irmãs vão rodar primeiro o louvor aí de parabéns para os aniversariantes, depois o louvor com a Aurelina Dourado, em tempo. E depois vamos estar, então, passando, rodar aí a programação que está gravada, né? E na próxima quarta-feira estarei em casa aí para fazer ao vivo a programação e as demais programações, né? Do sábado, temos duas programações no sábado, então, que Deus abençoe os irmãos e agradecemos a Deus, né? Por esse dia, por estarmos aí com vida, com saúde, Deus tem livrado muitas coisas que têm acontecido na região aqui, né? Os temporais, os granizos também, algum vento, né, que destruiu alguma coisa, mas nós, Deus tem nos guardado e sabemos que Deus vai socorrer aquelas pessoas que sofreram, né, danos e vai dar força para resistirem. É assim, irmãos, o dia do mal, nós temos que resistir. Temos que ficar firme com o Senhor, né? Vamos estar orando por cada irmão, cada irmã e por aqueles que têm nos pedido oração. Então, que Deus abençoe os irmãos. Vamos ouvir o louvor, então, os louvores que as irmãs vão estar rodando. E Deus abençoe a todos. Na paz do Senhor. E por aqueles que têm nos pedido oração. Então, que Deus abençoe os irmãos.

0: Que Deus abençoe nossos irmãos que estão aí ouvindo a programação da nossa irmã Eide, irmã Ivone de Sede Nova, está na audiência. Deus te abençoe, irmã Ivone. A paz do Senhor, irmã Maria, está homenageando, né, a sua filha Maiara, que amanhã estará de aniversário. Receba aí, irmã Maiara, esse lindo louvor aí de parte da sua mãe e também, né, o seu genro, irmão Miro, e os netos Misael, que dia 31 estarão, né, de aniversário. Deus abençoe, então, aí a irmã Maiara também, a seu esposo, né, e também a seu filho, né, que estarão aniversariando. Recebam aí os parabéns da irmã Maria. Hermana Rosa Alves, confirmando audiencia en esta tarde, paz de Dios, pido hermana bendiciones. La hermana Cristina Nol también está ahí en la sintonía de la programación. Dios te bendiga, hermana Cristina. Antes de la alabanza, tenemos más participaciones aquí a través de audios. 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

abençoe os irmãos que estão aí na escuta da programação e todos estão aí, né, escutando os louvores e não passamos no início aqui a homenagem para a Irma, que estará também de aniversário no dia 31, né, juntamente com o irmão Candinho e o seu sobrinho Valdair, né, de Quadros Pinto. E a Irma aniversaria dia 31 também, completando mais um ano de vida pela graça de Deus, né? Ela está aí em sede nova, já uns quantos anos aí sem a nossa companhia aí, mas não, Jesus está sempre com ela ali ajudando, né? Esteve enferma, Jesus já tem dado vitória, né? Queremos desejar a ela muitos anos de vida, muitas bênçãos, né, de Deus na vida dela. E a irmã vai rodar mais um louvor aí de aniversário especial para a Irma, que a Maria está aí homenageando ela, né, Iracema, sua irmã. E eu aqui com a Miriam estamos homenageando a Irma pela passagem do aniversário dela, dia 31. Mas no sábado ainda vamos estar fazendo mais uma homenagem, rodando mais um louvor. A irmã pode rodar mais um louvor aí de aniversário e depois colocar aí a mensagem, o programa rodado, então. Então receba, Irma, aí as homenagens da sobrinha, da mana, dos cunhados e dos sobrinhos, de toda a família aí, não precisa fazer festa, né? Queremos que Deus te dê saúde e vida aí. Deus abençoe, então, a irmã Irma e o irmão Candinho, que serão de aniversário dia 31.

Muito bem, aí estamos ouvindo o louvor, né, que nossa irmã Edi esteve pedindo. Deus abençoe o irmão Volmir de Panambi aí na audiência, a irmã Marlene Scherer, de Erval Seco também, Erval Novo, perdão. Deus abençoe aí a irmã Marlene Scherer, que está aí ouvindo a programação também nessa tarde de hoje.

Queremos saudar a todos, irmãos, com a paz do Senhor nesta tarde aí, motivo de alegria nós estar aí se comunicando com os irmãos. Queremos agradecer o irmão Ariel, que deu abertura na programação.

Estou aqui em Santa Rosa, na casa da minha filha, e vamos compartilhar com os irmãos aí uns minutos, né, dessa programação. Sabemos que, né, muitos esperam aí uma saudação, né, mandam a sua mensagem, a sua participação. Claro que por telefone não vai dar para fazer, é a mesma coisa, né, estarmos aí na frente do microfone, mas vamos aqui estar uns minutos aí, né, participando da programação. Vamos ler aqui um versículo na palavra do Senhor em Atos dos Apóstolos, capítulo 4. E o verso 7 diz assim: e pondo-os no meio, perguntaram: com que poder ou em nome de quem fizeste isto? Então Pedro, cheio do Espírito Santo, lhes disse: principais do povo, e vós, anciãos de Israel, visto que hoje somos interrogados acerca do benefício feito a um homem enfermo e do modo como foi curado, seja conhecido de vós todos e de todo o povo de Israel que, em nome de Jesus Cristo Nazareno, aquele a quem vós crucificaste e a quem Deus ressuscitou dentre os mortos, em nome desse é que este está são diante de vós. Graças a Deus por esta palavra que temos lido aqui. E nós vimos aqui um acontecimento, né, uma cena que se passou com os homens de Deus, Pedro e João, né? Mas aqui estava Pedro perante o Sinédrio, perante, podemos dizer, até alguns religiosos, né, e autoridades, né, sacerdotes. Então, Pedro, ele foi interrogado. Para que Pedro foi interrogado? Para ser julgado, é. Estavam julgando a vida de Pedro acerca de um homem que foi curado ali na porta daquele templo, né? O homem estava enfermo, estava na porta do templo, mas ele foi curado quando Pedro e João estavam chegando ali, a hora da oração. E ele estava já na porta daquele templo, esperando uma esmola. Mas Pedro e João não deram a ele uma esmola. É, que Pedro e João fizeram para ele? Pedro e João, eles disseram para ele: olha, nós não temos, é, ouro e nem prata, nem uma moeda para te dar, mas o que nós te damos, é em nome de Jesus, você vai levantar e andar, né? E esse homem, então, recebeu um milagre, né? Mas ali na porta do templo, não estava ali Anás e Caifás, né? As autoridades não estavam ali na porta do templo. Essas autoridades só ouviram, contar, ouviram falar: olha, tem uns homens lá que estão fazendo os milagres. E eles estão sendo aí, né, valorizados por isso. Será que isso aí não vai prejudicar nós? Vamos chamar eles aqui para eles darem conta do que eles estão fazendo, em nome de quem que eles estão fazendo esses milagres.

É como quem diz, ó, se não é no nosso nome, no outro nome não pode. É, então Pedro e João, Pedro foi interrogado por causa desse milagre que aconteceu. E aqui nós vimos que Pedro falando, ele disse: em nome de Jesus, aquele que vós crucificaste. É nesse nome que esse homem enfermo foi curado. Muitos não dão valor para o nome de Jesus. É, preferem crucificar Jesus, preferem blasfemar de Jesus, preferem criticar de Jesus, mas mesmo assim, Jesus continua curando. Jesus continua fazendo milagres. É? E então aquelas autoridades tiveram que ouvir: olha, o Jesus que vocês crucificaram, foi em nome dele que esse homem foi curado. É. Muitas vezes as pessoas têm que ficar sabendo, é, que o nome de Jesus não é só o Jesus dos crentes, não é só o Jesus dos cultos de barulho. É no nome desse Jesus que nós recebemos vitória. É no nome de Jesus que nós pregamos esse evangelho.

nome de Jesus que nós falamos que ele liberta as vidas. É, mas aqueles que não querem saber de Jesus, eles também têm que ficar sabendo dos milagres de Jesus. É. E aqui, a continuação dessa palavra, o versículo 13 nos diz assim: então eles, vendo a ousadia de Pedro e João, e informados de que eram homens sem letras e indoutos, maravilharam-se e reconheceram que eles haviam estado com Jesus. É, aquelas autoridades ali, é, interrogando por que que aquele homem foi curado, mas eles tiveram que saber que Pedro e João, é, eram homens que não tinham letras, não tinham sabedoria, né? Mas Pedro e João haviam estado com Jesus. Eles reconheceram, então, é realmente esse Jesus que ele falou que curou aquele enfermo em nome dele? Esse Jesus, ele tem sabedoria para dar para esses homens, porque esses homens estão falando diferente, estão falando com autoridade aqui, né? Estão falando que a sabedoria que eles não têm, eles estão falando. Muitas vezes, quando uma pessoa vê que um crente, um servo de Deus humilde, fala dos milagres de Jesus, fala com autoridade dos milagres de Jesus, fala com ousadia a palavra de Deus, eles têm que reconhecer que essa pessoa não tem uma sabedoria do mundo, não tem uma autoridade aqui da terra, não tem uma autoridade da lei para falar em nome de Jesus a sua palavra, o seu poder. Essa autoridade que o servo de Deus, a serva de Deus tem, essa autoridade vem do alto. E eu quero te dizer, irmão e irmã, ouvinte da palavra de Deus, você quer compreender a Escritura? Você quer entender o poder que Jesus tem? Você tem que estar com Jesus. Estar uns momentos com Jesus. Tire um particular com Jesus. Tire uma vivência com Jesus. Fique na presença dele. Anda, faça o que ele fez. Ande reto nos caminhos do Senhor, que você vai receber a ousadia que Pedro tinha. Você vai receber a ousadia que João tinha para ordenar o coxo levantar e andar. E até mesmo as autoridades, os sábios da época, ficaram admirados e quiseram saber em nome de quem vocês curaram esse enfermo. Em nome de quem esse paralítico está andando agora? Porque ele era muito tempo coxo. Nós sabemos que ele tirava a esmola muito tempo, ele não podia caminhar. Agora, como que você faz um milagre desse? Esse milagre é sobrenatural. É fora da compreensão humana o que Deus faz. Muitas vezes nós ficamos analisando e queremos que Deus faça milagre só na vida normal, na vida real. É, vai consultar um pouco, vai tomar remédio um pouco, vai se cuidar um pouco, e a tua saúde vai ficar boa, e a tua vida vai ficar boa, vai e faça um tratamento, e a tua vida vai melhorar, vai e te ajeita a tua vida, conduz assim, assim, mas o sobrenatural é fora do normal. O poder de Deus, Jesus muda. Da água ele faz o vinho, é? Do cego ele faz um homem que vê, do coxo ele faz um paralítico, ele faz o coxo andar, é? O morto que está morto, ele ressuscita e tem vida, o perdido, o pecador, ele salva e perdoa os pecados. É, então continue buscando a Deus. Eu sei que Deus ainda
pode manifestar o seu poder nos dias que estamos vivendo. Se existir um servo de Deus, como Pedro, como João, ainda que pague um preço, ainda que vai ser interrogado por aquilo que ele está fazendo, por aquilo que ele está pregando, podem até vir querer te julgar, te condenar, te levar a juízo por causa daquilo que tu fala. Olha, isso tu não deve, isso tu não deve fazer, isso tu não deve falar. Mas quando o homem, a mulher, recebe uma autoridade de Jesus, ele não teme a condenação humana, ele não teme as afrontas que vêm para ele, a perseguição que vai vir para ele. Ele continua e ele vai até a porta do templo. Sabe o que, que ele vai fazer lá no templo? Ele vai orar, levar a sua vida na presença de Deus. Pode ter algum coxo lá na porta do templo. Pode ter algum enfermo lá na porta do templo. Pode alguém chegar ali sem solução para os seus problemas. Mas lá dentro do templo vai ter um Pedro, vai ter um João, que estão orando lá, estão buscando poder, estão crendo no sobrenatural, ainda que eles vão ser julgados por ser aquele crente fanático, aquele crente de oração. Olha que hora que esse crente vai orar. Olha só, está sempre indo com a Bíblia embaixo do braço. Está sempre na igreja buscando. É algo que eu não sei o que é que ele fala lá, fala sozinho. Mas vai chegar a hora que esse crente fanático, vai chegar a hora que esse, que muitas vezes é afrontado, ele também vai ter a ousadia de dizer para aquele que não tem solução para os seus problemas. Ele vai dizer, em nome de Jesus o Nazareno, que eu creio, você levanta e anda. Em nome de Jesus eu te digo, esta prova que você está passando, ela vai terminar agora. Irmão e irmã, nos dias que estamos vivendo, poucos ainda crerem no poder de Deus. Mas Jesus, ele disse, eu sou o mesmo, ontem e hoje, e será eternamente. Será que você crê que Jesus, ele é ontem e hoje? Será que tu crê que Jesus, ele é o mesmo? Que curou o coxo, aquele que Pedro foi julgado por causa do nome dele. É, Pedro estava na prisão. Foi para a prisão. É? Mas lá na prisão, Jesus foi com ele e tirou ele de lá. Não importa quanto somos criticados, não importa o quanto sofremos, o quanto pagamos o preço. O que importa é que Jesus está conosco. E lá no julgamento, aonde Pedro foi julgado, lá Jesus deu autoridade para ele falar. Em nome de Jesus, aquele que vós crucificaste, é em nome dele que este coxo foi curado. Irmão e irmã, ouvinte da palavra de Deus, nós sabemos que precisamos desse dia, que está tão difícil, está tão confuso. As pessoas acham que o Deus que nós servimos é apenas o Deus da Bíblia, é apenas o Deus aquele que está escrito, porque Deus amou o mundo de tal maneira que deu o seu Filho unigênito para que todo aquele que nele crê não pereça, mas tenha vida eterna. Mas não é só esse Deus que nós servimos. É, nós servimos um Deus real. Um Deus que trabalha na vida do ser humano. Um Deus que faz mudança.
O Deus que prepara a vida do ser humano para ser feliz, para gozar da salvação, gozar da alegria da salvação. Este mundo está desfrutando tantas alegrias, tantas coisas que o homem, o ser humano está dizendo, vamos aproveitar a vida, porque a vida é só uma. A vida é só uma. Vamos aproveitar. Vamos gastar o que temos. Hoje está na moda gastar o que tem, com os prazeres. Vamos fazer aquilo que nós achamos que temos direito de fazer. O homem se acha no direito de fazer de tudo e mais um pouco. Mas a alegria da salvação, não precisa de dinheiro. Alegria da salvação, não precisa prazeres. Alegria da salvação é saber que Deus, que Jesus cura e que Jesus salva. E que Jesus, ele vem um dia buscar a sua igreja, buscar o seu povo, para estar para sempre, como diz em São João 14, vou preparar morada, para que onde eu estiver estejais vós também. Irmão e irmã, esta terra é de sofrimento, é de provas, é de lutas. Para muitos servos de Deus têm enfrentado lutas que acham que não vão vencer mais. Mas olha, eu quero dizer que no céu nós teremos uma eternidade para desfrutar com Jesus. Que Deus abençoe os irmãos. Vamos estar aqui lendo as mensagens dos irmãos. Nós temos vários irmãos aqui. Temos a irmã Marlene Scherer, temos a irmã Docinha de Campo Novo.

Queremos continuar aqui com a programação, mandando uma saudação a todos os irmãos que estão na escuta nesta tarde de quarta-feira. Hoje, dia 29 de julho, né? De 2026. É, estamos aí na metade do ano já, né, irmãos? E vamos entrando já, uns meses, vamos entrar no 2027. Passam os tempos, passa as décadas, e passa os milênios. É, mas nós temos uma promessa, né, irmãos, que entre um milênio e outro aí, ao cumprimento da palavra, né? Estamos aí com 2.000 anos depois que Jesus nasceu, né? E aí os que estudam a escatologia, né, que é as eras bíblicas, né, com base bíblica e até na ciência, né? Eles dizem que este milênio que acabamos agora, né, de passar, e esse milênio que estamos passando ainda está dentro do calendário aí de Israel, né, e que nós temos o próximo milênio será o milênio de paz, né? E esse milênio de paz será depois da grande tribulação. A grande tribulação não será 1.000 anos, será 3 anos e meio, né? Que será a era do anticristo se manifestando aí para toda a humanidade. Mas Deus preparou este tempo de Jesus até agora para que o povo conhecesse a graça, né? A humanidade, ela viveu o tempo da lei, né? A lei salvava. Os mandamentos bastavam para a pessoa se salvar. Os sacrifícios, né, através de bodes, carneiros, sacrifício que o homem deveria oferecer pela sua salvação, né, salvava o ser humano, mas o ser humano deixou de crer em Deus, de buscar a Deus, e Deus enviou o seu filho para que a graça se manifestasse. Está escrito lá no livro de Tito que a graça se manifestou trazendo salvação a todos os homens. Tem um versículo que diz: a lei veio por Moisés, mas a graça veio por Jesus Cristo. Se você que está ouvindo nesta tarde essa programação juntamente comigo, eu também não sou estudiosa, não entendo tudo na Bíblia. Mas uma parte nós devemos entender que nós devemos aceitar o sacrifício de Jesus, né? Para sermos salvos, devemos aceitar o sacrifício de Jesus na cruz do Calvário, para guardar o arrebatamento, né? O arrebatamento da igreja, que Jesus prometeu voltar para arrebatar a sua igreja. É, mas depois do arrebatamento da igreja, aí este mundo, ele vai permanecer, a humanidade vai permanecer, mas sob o domínio do anticristo. E a salvação não será mais pela graça. Aquele que não quiser obedecer esse governo mundial, ele vai ter o domínio sobre todas as nações, né? Ele terá que pagar um preço pela sua salvação. Conforme alguns que estudam, pessoas aí dedicadas à palavra de Deus,
Diz que a salvação será pelo seu próprio sangue, não mais pelo sangue de Jesus, né? Quão doloroso será. Se nós tivéssemos que hoje dar a nossa vida para a nossa salvação, ó, você vai ser crucificado, você vai ser decapitado, você vai ser apedrejado para se salvar. Você vai ser morto numa fogueira para se salvar. Você que vai ter que dar a tua própria vida. Nós rejeitaríamos a salvação, não queríamos morrer dessa forma. Mas Jesus morreu por nós, dando a sua vida ali na cruz do Calvário, sendo açoitado, para derramar o seu sangue inocente. Né? A pessoa, quando morre, morre aí condenado e julgado, ele derrama o sangue. Mas ali as suas culpas são pagas pelo sangue que ele derrama. Mas Jesus, ele pagou as nossas culpas, né? E nós temos o perdão através do sangue dele. Então você medita, será que não está chegando os dias de nós nos rendermos a Jesus? Aceitarmos o sacrifício de Jesus? Para nós herdarmos a salvação, e este mundo será julgado e então condenado aqueles que não aceitaram o sacrifício. Mas para a igreja há uma oportunidade, para o povo de Deus há uma oportunidade, há tempo. Você que existe alguém ainda que você ama, que você quer que escape da condenação do inferno, você faça algo por ele, orando, clamando, buscando a Deus. É somente Jesus. Jesus disse, eu sou o caminho, a verdade e a vida. Não há, né, quem se salve. Né? Ninguém chegará a Deus a não ser por mim. Né? Então, ninguém chega a Deus a não ser por Jesus. Pode procurar outros meios, né? As tuas bondades, justiça. Eu sou bom porque eu amo meu próximo. Isso não vai te salvar se você não aceitar o sacrifício de Jesus. Não basta as obras, não basta para ser salvo. Né? Vamos crer que Deus está em nosso meio, que Jesus ainda está dando oportunidade. Queremos aqui agradecer a ligação da irmã Maria Mendes Cavalheiro, lá de Bento Gonçalves, que esteve na escuta. Também aí a minha irmã Evanir, de Novo Barreiro, que esteve passando dificuldades na saúde, mas estamos orando, Deus vai dar uma grande vitória. Também a irmã Genês, de Criciúmal, a irmã Eliane, de dois irmãos lá perto de Porto Alegre, e ela pede para homenagear o Caio, que amanhã estará de aniversário, né? Deus abençoe o seu netinho Caio, que estará amanhã de aniversário, né? Deus abençoe os irmãos que escutam fora da região aqui as programações da Rádio Renascer. Você será abençoado. Vamos estar orando neste momento e crendo numa vitória. Eu vou orar aqui, você ora aí. A dificuldade tua pode ser grande, o problema pode ser grande, mas o nosso Deus é maior. E ele vai realizar milagre na tua vida, para que você creia não só para isso, mas para você, pela misericórdia de Deus, ser abençoado. Ó Pai, no nome de Jesus, nós oramos a ti nesta tarde, crendo numa vitória, Senhor, para este irmão, essa irmã que está escutando esta programação. Ó Deus, Senhor, não é nós que merecemos, Pai. Nenhum merece esse tão grande amor, essa compaixão, Senhor, pelas nossas vidas terrenas, pecadoras, oh Deus, frágil, falhas. Senhor, diante de ti temos tantas falhas, Senhor, mas venha perdoar, venha nos aliviar, Senhor, do fardo do pecado, do fardo da culpa, Senhor, do fardo da ignorância, Senhor. Nós possa crer na tua palavra que é poderosa. Venha abençoar este irmão e essa irmã, aqueles que estão enfermos,
num leito de dor, aqueles que não ligaram essa tarde, mas estão escutando, Senhor, estão necessitados, o Senhor pode salvar. Ó, meu Deus, estende as tuas mãos, Senhor, faça grande milagre, nós pedimos a ti em nome de Jesus. Amém. Volte a ouvir mais uma programação aí, a irmã Edi, no sábado, às 7 horas da manhã. Programa Testemunhos que Edificam. E também às 20 horas da noite, no sábado, temos nova programação. E vamos continuar firmes, orando uns pelos outros, irmãos, para que Deus tenha misericórdia de nós. Que Deus abençoe os irmãos, muito obrigado àqueles que participaram. E vamos estar aqui ouvindo o restante da programação. Deus abençoe a irmã Thalia aí, que vai estar rodando os louvores aí até encerrarmos a programação no horário das 14h30. Fiquem a todos na paz do Senhor.

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Graças a Deus, estamos entrando no ar mais uma vez com o programa O Semeador, diretamente da cidade 3 de Maio, Rio Grande do Sul. Graças a Deus por esse privilégio que o Senhor nos concede mais uma vez de estarmos apresentando o programa O Semeador. Agradecemos a Deus por esse privilégio que o Senhor nos concede. Agradecemos a Rádio Renascer, que está transmitindo a nossa programação. O som está especial aqui em 3 de Maio, está muito bom, graças a Deus. Agradecemos a Deus por ele nos dar esse privilégio de estar levando ao ar essa programação. E para a base do nosso programa, eu quero ler um versículo bíblico na Palavra de Deus, conforme nós encontramos aqui no capítulo 13 do Evangelho de Jesus Cristo, conforme escreveu o evangelista Lucas, no capítulo 13, a partir do versículo 6. Vamos ler esse versículo para a base da nossa programação nessa tarde. Tá bom, querido? Que Deus abençoe a todos vocês, em nome de Jesus.

Vamos fazer leitura então da palavra de Deus no capítulo 13 do evangelista Lucas, a partir do versículo 6, a parábola da figueira estéril. Então Jesus proferiu a seguinte parábola. Certo homem tinha uma figueira plantada na sua vinha e, vindo procurar fruto nela, não achou. Pelo que disse ao viticultor: há 3 anos veio procurar fruto nesta figueira e não acho. Podes cortá-la para que está ela ainda ocupando inutilmente a terra? Ele, porém, respondeu: Senhor, deixa ainda mais este ano, até que eu escave ao redor dela, ele ponha estrume. Se vier a dar fruto, bem, está. Se não, mandarás cortá-la. Amém. Graças a Deus por esta palavra maravilhosa que o Senhor nos deu. Nós queremos orar nesse momento. Senhor, nosso Deus, nós estamos iniciando mais um programa, O Semeador. Através da Rádio Renascer, também do nosso Facebook, pedimos ao Senhor que queira nos ajudar a fazer essa programação. Porque o Senhor mesmo falou aos seus discípulos, dizendo: sem mim nada podeis fazer. Então eu creio que o Senhor

tudo para nós, Senhor. Nós oramos a Ti, Senhor, em nome de Jesus, e já te agradecemos, porque Tu é Deus, ouve a nossa oração e responde-nos por Tua infinita misericórdia. Senhor, nós oramos e agradecemos a Ti por tudo, pedindo que esteja conosco a nos guardar, nos ajudar a fazer esta programação. Oramos a Ti, ó Deus, em nome de Jesus. Amém. Que Deus queira nos abençoar maravilhosamente. Tá bom, queridos?

0: seja.
1: Bem, queremos dar início na parte do louvor, temos hinos aqui programado. Queremos rodar para vocês. E se você quer ligar para nós, o nosso telefone é 9-96-14-47-93. Esse é o nosso telefone. Liga para cá que nós atendemos com o maior prazer a sua ligação. Tá bom, querido? Então vamos dar início na programação. Já damos início, agora vamos continuar ouvindo o hino de louvor a Deus. Temos programado aqui e vamos rodar para vocês. Tá bom? Ouça esse lindo louvor.

graças a Deus, lindo louvor que nós ouvimos. O cantor cantou dizendo, linda cidade que o Senhor foi preparar para nós. E a Bíblia tem um versículo que diz o seguinte, se a nossa esperança fosse só nesta terra, então nós seríamos os homens mais miseráveis de todos. Mas a nossa esperança é que o Senhor Jesus falou, dizendo, eu vou preparar lugar. E ele disse, se eu for e preparar lugar, eu voltarei, eu voltarei para mim mesmo, para que onde estou, sejais vós também. Então ele foi, não é que ele foi preparar, o lugar está preparado já. Então daqui a pouco ele vem buscar a sua igreja. É, então vamos nos preparar para esse grande e glorioso dia. Um vai hoje, outro vai mais amanhã, mas todos estão indo, né? Graças a Deus. Então que Deus nos abençoe nesta tarde maravilhosa de quarta-feira. Quando são 14 horas e 43 minutos. Vamos ouvir mais um louvor? Mensagem da Cruz, vamos ouvir esse lindo louvor.

graças a Deus por esse lindo louvor que nós acabamos de ouvir. E Deus queira abençoar a todos os nossos queridos irmãos que estão ligadinhos na Rádio Renascer 91.3. Que Deus abençoe a todos vocês em nome de Jesus. Liga para cá, irmãos. É. Nosso telefone está aqui à sua disposição. É, o número é 996-14-47-93. Então, liga para cá, nós atendemos com o maior prazer a sua ligação. Oh, já temos alguém que entrou no nosso Facebook aqui, o João Reis. O João da Silva Reis, é o meu irmão. Estou aqui na escuta do programa. Oh, João, que Deus te abençoe. Quando é que vai vir aqui me ver? Você é mais novo que eu um pouco. Vem cá me ver, rapaz. Oh, João, que Deus te abençoe. Você e a sua família. Que Deus abençoe também o Clóvis, que estão aí em Porto Alegre. É, não estão com medo da chuva. Eu estava olhando no noticiário. Ih, meu Deus do céu, que aguaceiro, que chuvarada. Mas vamos fazer o quê? Deus manda chuva, dá graça em tudo. Então que Deus nos abençoe. Deus te abençoe, João. Te guarde, te dê força e graça. Faça a obra de Deus também enquanto puder. Olha, se você fizer alguma coisa para Deus, o tempo vai passar. Se não fizer, também vai passar. Então, vamos passar o tempo, mas vamos aproveitar o tempo, fazer alguma coisa para o Senhor. Até hoje estava pensando, mas eu vou parar com o meu programa. Não. Não, mas vou continuar. Deus nos ajudar, nos dê força. Nós vamos continuar com a nossa programação. Tá bom, querido? Que Deus abençoe a todos vocês em nome de Jesus. Tá bom?

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1: Olha, o João está dizendo que hoje é o aniversário da esposa dele. Mas então, meus parabéns a Marta, que é a esposa do João. Está de aniversário hoje. Dia. Oh, meu Deus do céu, é dia 29 de julho. Não, de julho, é? Meu Deus. Então vamos ter festa na querência lá hoje. Oh, também está o irmão Oswaldo Lopes, está dizendo a paz do Senhor, pastor Adão. Estou na escuta. Muito obrigado, meu querido irmão. Que Deus te abençoe maravilhosamente, tá bom? Então desejo para a Marta muitos anos de vida e muita saúde. Que sirva o Senhor com todas as tuas forças, tá bom? Olha, a Bíblia tem um versículo que diz assim, que tudo que vem à nossa mão para nós fazer, nós vamos fazer enquanto temos vida. Porque depois se for lá para o cemitério, não tem mais nada para fazer. Faz agora ou nunca mais. Essa é a verdade. Então que Deus abençoe a todos vocês em nome de Jesus. Tá bom, querido? Mas nós vamos lá, continuando com a nossa programação. Vamos ouvir mais um louvor agora aqui. Vamos ver quem vai cantar. Oh! Vamos oferecer então para Marta esse louvor aqui. Ah, caminhos impossíveis. Tá bom? Que Deus te abençoe, Marta.

Graças a Deus, subimos esse lindo louvor. Oliveira verdadeira. Olha, tem mais alguém nos assistindo aqui, a irmã Brasília, Paim da Luz, assistindo o programa aqui em Campo Novo, Rio Grande do Sul. Muito obrigado, irmã, pela sua audiência. Que Deus te abençoe maravilhosamente. Tá bom? Vamos continuando com a nossa programação. Vamos ouvir mais um louvor agora. Vamos ver quem vai cantar. Oh, o irmão Tarcísio pediu um louvor com Ferreira e Ferreirinho, mas eu não encontrei aquele. Não sei. Não achei aqui. Mas vou rodar um com eles, mas não é. Não é esse. Vamos ver que hino que ele vai cantar. Seguindo a jornada. Ouve. Seguindo a jornada.

nós acabamos de ouvir com Ferreiro e Ferreirinha. Estamos caminhando essa jornada, né, João Tarcísio? Que Deus te abençoe. Não achei o que tu pediu, mas esse hino é bonito. Estamos seguindo essa jornada, estamos no caminho. E vamos seguir até o fim. Porque a Bíblia diz que aquele que perseverar até o fim, esse será salvo. E a Bíblia tem outro versículo que diz assim, porque Deus não tem prazer nos que recuam, naqueles que voltam para trás, não. E ele, quando falou com Josué, ele disse, não pare nessa estrada, nessa caminhada. Não olhe para a direita nem para a esquerda. Então, o nosso alvo é Jesus Cristo. Se vocês vão olhar para mim, vocês vão achar algum defeito. É, alguma coisa. Mas se você olhar para Jesus, e é Ele quem pode nos dar salvação, é Ele que morreu por nós, é Ele que ressuscitou e está na direita de Deus, de lá Ele intercede por nós. Graças a Deus. Que Deus queira nos abençoar maravilhosamente. Então, vamos continuando com a nossa programação, vamos ouvir mais um louvor agora aqui. Vamos ouvir mais um hino. Vamos ver. Benedito Felizardo vai cantar.

Graças a Deus, lindo louvor que nós acabamos de ouvir. Agora nós vamos ouvir um hino espanhol aqui. E vamos oferecer lá para os irmãos da Rádio Renascer. Estão apresentando a nossa programação, estão trabalhando ali no Estúdio 1. E que Deus abençoe a todos vocês. Então vamos ouvir esse hino espanhol agora, tá? Vou oferecer a todos os irmãos argentinos. É. Sabe que agora tem bastante gente aqui da Argentina, estão morando aqui em 3 de Maio. Tem a igreja aqui da Assembleia de Deus Missão Argentina. Só tem uma família lá que não é argentina, o resto tudo são argentinos. Está cheia a igreja de castelhano. Ei, estão tudo trabalhando aqui em 3 de Maio. Graças a Deus. Então vamos ouvir esse lindo louvor. Vamos lá.

Graças a Deus, lindo louvor que nós acabamos de ouvir. Espanhol, para nossos irmãos argentinos, estão ligadinhos na Rádio Renascer 91.3. Quando são 15 horas e 12 minutos. Graças a Deus, que Deus tem nos aguardado, tem nos abençoado até esse momento presente. Estamos apresentando o programa O Semeador. Pela Rádio Renascer 91.3 e também pelo nosso Facebook. Temos uns quantos irmãos nos assistindo, ao vivo e a cores. Que Deus abençoe a todos em nome de Jesus. Daqui a pouquinho nós vamos estar ouvindo a palavra de Deus pelo Rosemar. Ele está aqui para trazer uma palavra de Deus para vocês. Então, ouça em continuação o programa. Ouça até o final, e às 15 horas e meia ele vai começar a falar. Vou dar uma meia hora para pregar a palavra de Deus para vocês, através da Rádio Renascer e do nosso Facebook. Deus abençoe a todos vocês em nome de Jesus.

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1: Graças a Deus. Vamos continuando com a nossa programação. Vamos ouvir mais um louvor agora. Vamos ver quem vai cantar aqui. Oh, vamos ouvir. Um lindo louvor. Entrou mais alguém aqui no nosso Facebook. A irmã Marilda Barreto. Ela é minha nora, que está casada com o Ildemar, está ali em Timbó. E está nos assistindo. Muito obrigado, irmã Maria. Que Deus te abençoe. Estou esperando vocês por aqui, tá? Tá bom, irmã? Que Deus te abençoe, você e o Ildemar.

lindo louvor que nós acabamos de ouvir. E vamos estar rodando esse outro aqui. Oh, vamos rodar um outro louvor aqui. Oh, quando são 15 horas e 16 minutos. É, já estamos indo. Graças a Deus por tudo. Vamos ouvir mais um louvor.

Quando são 15 horas e 26 minutos. Graças a Deus. Vamos rodar mais um louvor e vamos ouvir a palavra de Deus. Vamos rodar mais um hino aqui. Tá bom? Vou achar um louvor aqui.

Graças a Deus, lindo louvor que estamos ouvindo. Jesus Cristo vem, e vem mesmo. Não sei quando, mas que ele vem. Estamos esperando. Tá bom, queridos? Olha, temos mais alguém nos assistindo, Daniel Gomes, a paz do Senhor Jesus Cristo, Pastor Adão. Reis, estamos escutando o programa em nós. O programa dos irmãos, e pedimos oração por nós, que Deus que estamos em oração pelos irmãos também, sempre somos aqui de Lajado, Panelinha, Dr. Maurício Cardoso, Rio Grande do Sul, interior. Família Gomes, tudo de bom, Pastor Adão Reis. Deus lhe abençoe sempre. O nosso pastor presidente João Darcy Linhares e esposa Janete são uma bênção também. Graças a Deus. Que Deus abençoe a todos vocês, em nome de Jesus. Pois bem, quando são 15:31, vamos passar a ouvir então a palavra de Deus pelo meu filho Rosemar, que está aqui para pregar a palavra de Deus para vocês. Então vamos deixar essa meia hora para ele pregar a palavra para vocês. Tá bom, querido? Vamos passar para o microfone para ele.

Queremos, com muita alegria, cumprimentar todos nossos irmãos, amigos, nossos radiovintes, né? E também nossos internautas com a gloriosa e bendita paz do nosso Senhor e Salvador Jesus Cristo. É com muita alegria que estamos aqui no lar do meu pai, pastor Adão, e poder participar do seu programa para nós é uma grande oportunidade e também para nós é um privilégio. Nós hoje temos um tema muito importante que nós queremos compartilhar com cada ouvinte. Nós temos os Salmos, o Salmo 119 é o Salmo maior da Bíblia. E nós queremos falar sobre a palavra preceito. Às vezes nós lemos essa palavra preceito e nós não entendemos, não compreendemos o que é um preceito. Então nós vamos hoje, na verdade, falar um pouco sobre essa palavra, né? Que é uma palavra hebraica. Então, no Salmo de número 119, onde tem todo o alfabeto hebraico, o salmista ele vai falar sobre a bem-aventurança, que significa a pessoa mais do que feliz, aonde ela tem a sua felicidade. Nós estamos vivendo um tempo em que as pessoas correm atrás da felicidade, eles querem ser felizes do jeito delas. E as pessoas, na verdade, pensam, né, que a felicidade às vezes está no dinheiro, às vezes está no casamento, ou está na questão de ter filhos, ou na questão de ter saúde. E aí, então, existem vários, na verdade, conceitos sobre a felicidade. Mas nós vamos estudar hoje a palavra preceito. Porque a palavra preceito, irmãos, é a ideia original daquilo que está no coração de Deus, quando Deus pensou. Para mim, fazer você entender, é aquilo que nasce na cabeça de um pintor. Quando você vê um pintor pintando um quadro, você não consegue visualizar a obra completa. Mas se tu pudesse entrar na mente do artista, do pintor, você poderia, então, contemplar a obra perfeita e completa, já concluída. A palavra preceito é justamente isso, o privilégio de você poder entrar no coração de Deus e ver a obra de Deus realizada antes dela ser feita. Então, por isso que você precisa entender que aqui o salmista, que tinha o coração segundo o coração de Deus, a palavra hebraica coração aqui fala mente, né? Então, a mente do salmista Davi, ela estava muito alinhada com a mente de Deus. Então, Davi vai dizer como são felizes os que andam em caminhos irrepreensíveis, né? Então a felicidade tem um caminho e esse caminho aponta para uma perfeição, né? O meu pai aqui falou um termo de perfeição e eu sempre falo, irmãos, que Deus é perfeito e que tudo que Deus fez é perfeito, né? O ser humano ele é perfeito, ele é tão perfeito, irmão, que se ele mentir, a mente dele denuncia ele. Né? Principalmente o Deutsch, o alemão, se ele mentir, ele fica tudo vermelho. Né? Mas o ser humano, ele não é completo. Ele é perfeito, mas não é completo. Porque senão Deus não ia pedir para Abraão, né? Abraão tinha 99 anos, quando você lê em Gênesis capítulo 17, Deus vai dizer assim, Abraão, anda na minha presença e seja perfeito. Deus não ia pedir perfeição para nós se nós não pudéssemos alcançar isso. Então a palavra perfeição, para você entender, é uma pessoa madura. Então nós precisamos ser maduro, mas precisamos também ser completo. O que é completude? O que é plenitude? Isso nós vamos entender aqui hoje, que é a questão de você entender os preceitos.

Justamente foi aquilo que aconteceu com Samuel, quando foi na casa de Jessé. Ele viu aqueles moços formosos, né? Bem mais alto, mais corpulento, mais com um preparo físico, muito mais pronto para a batalha. E ele, quando veio o primeiro filho de Jessé, ele disse, olha, está aqui o escolhido de Deus. E Deus, na hora, repreendeu Samuel, disse, olha, Samuel, não é esse, eu não escolhi esse. Porque Deus não adota um critério igual ao nosso. Nós adotamos critério para nossas escolhas olhando para a aparência das pessoas. Mas Deus não adota esse critério. Ele adota outro critério, que é olhando para o coração. E qual é o critério que Deus usa? A obediência. Deus viu que o primeiro filho de Jessé não seria capaz de obedecer a Deus. Então, por isso que passou todos os filhos de Jessé. E aí, então, Samuel vai perguntar para Jessé, escuta, não tem mais ninguém? Aí lembraram, né, do jovem Davi. E quando Davi apareceu, aquele moço de pequena estatura, ruivo, sem aparência, Deus falou com Samuel, diz, é esse porque o coração desse jovem está pronto para me obedecer. É isso, irmãos. Davi procurou conhecer os planos de Deus em todas as suas guerras, seus embates, suas adversidades. Davi sempre consultava a Deus, querendo saber o que estava no coração de Deus. Por isso aqui, meu amado irmão, a primeira coisa que Davi vai falar aqui hoje, dizendo para nós, apontando para nós o caminho da felicidade. Onde está o caminho da felicidade, irmão Josemar? Num caminho perfeito. Num caminho que não precisa você estar e alguém está te repreendendo. E eu sempre falo, irmão, que o caminho da felicidade, eles têm, na verdade, os muros, né, de proteção. E esses muros, nós vamos falar um pouquinho deles nesta tarde. E o primeiro muro aqui que nós vamos encontrar, quando Deus, irmãos, falou para o próprio Satanás, quando estava numa reunião no céu, o próprio Deus perguntou para Satanás, de onde você vem, Satanás? E Satanás vai dizer, olha, eu venho de passear e rodear a terra. E Deus vai perguntar para ele, escuta, porventura você não viu o meu servo Jó lá? Ninguém na terra é semelhante como ele. Nem o pai dele, nem a mãe dele, nem o pastor dele, nem a esposa, nem os filhos, ninguém. Não existe ninguém igual a ele. E aqui nós vamos ver que Deus vai apontar aqui as virtudes desse nobre homem. A Bíblia vai dizer que a primeira coisa que Deus vai dizer, um homem sincero. Coisa linda, irmão, você ser sincero. Esse é o caminho da felicidade. Toda pessoa sincera, ele não tem nada que esconder. Ele tem tudo para ser feliz. Então é isso que você precisa compreender. Esse é o caminho que Davi aqui estava dizendo. Davi estava dizendo que se você for sincero, ninguém precisa repreender você, porque você vai ser feliz. Depois Deus vai apontar outra coisa interessante para Satanás, outra qualidade, virtude de Jó, que é, na verdade, a honestidade, né? O homem honesto. Outra tradução vai dizer reto. Então, se você andar num caminho reto, irmãos, porque a palavra preceito, ela também ela foi criada, ela tem, na verdade, uma origem, né? Na palavra ordem, instrução, regulamento, norma estabelecida por uma autoridade, um mandamento específico para orientar a vida de alguém. Então, você tem que entender que existem também alguns sinônimos, né, na Bíblia, porque a Bíblia tem 13 idiomas. Então, em alguns idiomas, você não vai ver a palavra preceito. Mas a palavra preceito também significa lei, significa caminhos, estatutos, mandamentos, juízos e também a própria palavra de Deus. Então, você vai notar que Deus disse para Satanás, olha, o meu servo Jó, ele é um homem honesto. Esse é o caminho da felicidade, irmãos. Quando você é honesto com você mesmo, honesto com as pessoas, tem responsabilidade com os seus compromissos, compra e paga, não fica devendo nada para ninguém. Então, você é uma pessoa íntegra. A palavra também aparece no hebraico íntegro, completo. Eu sempre falo, irmãos, que a maioria das pessoas não entende o porquê que Deus rejeitou a oferta de Caim. Nós vamos ver dois filhos de Adão, né, trazendo uma oferta no dia específico. Deus pediu para trazer uma oferta. E nós vamos ver que Caim...

0: entrou-se, ele era lavrador, então ele deveria trazer duas ofertas, a oferta libação e oblação. Irmão Rosemar, o que é libação? É aquilo que é o suco da uva. Como ele era agricultor, ele devia trazer, então, o suco representativo, figurado, na verdade, profetizando, então, o sacrifício do próprio Jesus. Então, apareceu aí Caim não trazendo a oferta de libação. Ele trouxe só a oferta de oblação, a farinha. E Deus não aceitou a oferta porque não era completa. O problema é isso, meu amado irmão. Toda pessoa que ela é triste, abatida, é uma pessoa que vive reclamando da vida, ela não é completa. Falta uma parte nele. O que falta? A presença de Deus. É tão lindo quando você lê o Salmo 23 na sua origem, né? Nas nossas Bíblias um pouco está truncada porque eles faltaram com a tradução. Então, na Bíblia original, na primeira Bíblia Septuaginta, está escrito assim: o Senhor é o meu pastor, ele é suficientemente tudo para mim. Não está faltando, não está falando das coisas, né? Que nada me faltará. Se você vai olhar para a Bíblia, Jesus estava no deserto, faltou pão. A multidão estava lá ouvindo Jesus e não tinha o que comer, mas não faltou o pastor. Isso que você tem que entender. Se o pastor está no seu barco, se o pastor Jesus está com você, você é uma pessoa completa. As pessoas procuram essa completude, essa plenitude, buscando felicidade. Eles acham que tendo bastante dinheiro vão ser felizes, acham que tendo um bom casamento vão ser felizes, acham que tendo bastante filho vão ser felizes, acham que congregando numa igreja perfeita vão ser felizes, e eles vão tendo isso, esses conceitos que nós falamos, né, a palavra certa, sofisma. O que é um sofisma, irmão Rosemar? É uma falsa verdade. Tem aparência de verdade, mas no fundo é uma grande mentira. Então, meu amado irmão, a sua felicidade não está em lugares, mas está numa forma de vida, num estilo de vida, num caminho que você escolheu a viver. Como aqui o salmista Davi vai dizer, né? Feliz aqueles que andam no caminho irrepreensível, que vivem conforme a lei do Senhor. Como são felizes os que obedecem os seus estatutos e de todo o coração o buscam, não praticando mal, mas andando no caminho do Senhor. Aqui o salmista vai falar no verso 4: tu mesmo ordenaste os teus preceitos para que sejam fielmente obedecidos. Outra tradução vai dizer diligentemente obedecido. Então, meu amado irmão, a palavra de Deus, ela não foi feita para enfeitar a tua estante. Ela não foi feita para botar numa sala para você usar como amuleto para espantar uma tormenta. Não. A palavra de Deus, ela foi feita como um preceito para você estudar ela e praticá-la. Quando você vê lá em Apocalipse, no capítulo 1, versículo 3, você vai ver assim: bem-aventurado, quer dizer, mais do que feliz são aqueles que lê, são aqueles que ouvem e são aqueles que praticam. Ou tradução vai dizer: guardam a palavra de Deus. Então é importante você entender, irmão, que você tem que ler. Se você não lê, não resolve muita coisa. Você precisa ler. A palavra de Deus nos diz que você precisa examinar. Nós precisamos examinar. Quando está escrito no Evangelho de João, 5:39, a palavra de Deus nos diz que examinais as Escrituras porque cuidais ter nela a vida eterna. Então, o que é um exame? É você fazer um estudo minucioso, aprofundado, saber a origem da palavra, o que está atrás da letra. Não é simplesmente ler. Ler, você pode ler até um jornal, uma bula de um remédio, você pode ler. Mas a Bíblia, meu irmão, você tem que estudar ela. A Bíblia foi feita para você estudar, meditar, né? No Salmo 1 vai dizer, né? Bem-aventurado que medita, né? 1 e 2, medita na lei do Senhor de dia e de noite. A meditação, o que significa meditação? É você estar, na verdade, estudando aquilo que, na verdade, Deus quer dizer para você e para mim. Por isso, você precisa saber o que é um preceito. Então, o preceito, irmão, não foi feito para escravizar as pessoas, não. O preceito foi feito para proteger você, ensinar a cada um de nós, para nos corrigir, e outra mais importante, para formatar o seu caráter, né? Levar você a ter uma conduta aprovada por Deus, e o preceito também é um caminho que vai levar você até a vida eterna. Então, por isso, meu amado irmão, só no Salmo aqui, 119, segundo algumas traduções, nós vamos ter 21 vezes a palavra preceito, tá? Quando você vai ver no verso 15, vai dizer, meditarei nos teus preceitos e darei atenção às tuas veredas. Então você tem que meditar. Não é somente, irmão, ler. Depois você vai ver no 27, faz-me discernir o propósito do teu preceito. Por que que Deus fez os mandamentos, né, irmãos? Os mandamentos não foram feitos para acusar o pecador do seu pecado. Não, irmãos. Os 10 mandamentos, quando ele veio, o primeiro diz não ter outros deuses, é porque as pessoas já estavam com outros deuses no coração. A lei, ela aponta a distância que você tem de Deus. É isso que você precisa compreender. Para você compreender um pouquinho melhor, eu vou fazer aqui uma comparação. Vamos supor que eu peça para você ir numa cidade que você nunca foi, e eu quero que você tire de lá uma conclusão dos moradores, se eles são educados ou mal educados. Só que a regra eu vou botar o seguinte, você não pode conversar com ninguém lá. Como você vai saber que as pessoas são educadas naquela cidade ou mal educadas? Simplesmente contando o número de quebra-molas. Os quebra-molas numa cidade vai revelar se as pessoas são educadas ou não. Porque se a pessoa é educada, mano, não precisa quebra-mola. Tem uma placa lá que significa o preceito, a ideia original do engenheiro que fez a medição, calculou o perigo da rua, ele bota uma placa lá, velocidade máxima 50 por hora. Se todo mundo fosse educado, irmão, não precisava um quebra-mola, só olhava na placa, chegava. Então eu quero que você entenda o que é um preceito. É você olhar para a palavra de Deus e colocar em prática. Não adianta você só ouvir a palavra e não botar em prática, ser um ouvinte esquecido. Quantas vezes... nos mandamentos nós temos aí, para você ver em Êxodo capítulo 20, e o versículo 17, está lá Deus dizendo que não gosta da fofoca. Está lá escrito, não dará falso testemunho contra o teu próximo. Mas, irmão, infelizmente a gente tem essa triste notícia de falar. Tem muita gente que gosta de estar envolvido na fofoca. Tem muita gente que gosta de fofoca, gosta de falar mal das pessoas, fala mal de todo mundo, né? Então assim, meu amado irmão, mas está lá escrito que não é para fazer isso. Mas então não adianta ler se não bota em prática. Então Davi, irmãos, ele entendia o porquê que Deus fez essa lei, esse preceito. Então é isso que você tem que entender, meu amado irmão, que Deus quer que você compreenda o motivo pelo qual ele criou seus preceitos. Ele quer te proteger. Ele quer te dar livramento do inferno, ele quer formatar o seu caráter, ele quer, na verdade, te ensinar, ele quer te proteger. Mas por que tudo isso, irmão Rosemar? Para que você tenha felicidade. Irmão, Deus jamais pensou em fazer o homem para viver uma vida triste. Deus deseja que você seja feliz e muito feliz. E a felicidade vai depender das tuas escolhas, de você escolher o caminho que ele abriu. O caminho que Jó trilhou, irmãos, o caminho da sinceridade, o caminho da honestidade, o caminho do temor, né? O temor de Deus. A maioria das pessoas não sabe o que é temor. Temor significa, no original, amar a Deus com profundo respeito, né? Ter esse respeito, saber que Deus está te vendo, até mesmo quando você apaga a luz do seu quarto, Deus está te vendo. Deus está te vendo quando você liga a sua televisão. Deus está te vendo quando você pega o seu computador ou seu celular. Deus está te vendo. Mesmo que você, como o Salmo 139 diz, né? Se você fizer a sua casa lá no Sião, na sepultura, Deus te vê. Se tu fizer a sua casa nas profundezas do mar, Deus aí te vê. E se tu pegar as asas da alva e voar para as alturas, Deus lá te vê. Não existe o lugar que você pode se esconder de Deus, irmão. Então por isso que você tem que temer a Ele. Não é temer ao homem, mas temer a Deus, como disse Jesus, que tem poder de lançar não só a alma no inferno, mas também o corpo. Então é isso que você precisa compreender. Então depois, a última coisa é interessante, né? nós vamos ver que Deus falou para o próprio diabo que Jó, ele fugia da aparência do mal. Quando eu estava estudando essas virtudes que esse homem tinha no seu caráter, porque o que vale para Deus é o caráter, é a conduta da pessoa, é o estilo de vida que a pessoa tem, eu fiquei surpreendido porque eu ouvi a voz de Deus. Deus falou comigo, de você eu quero mais. E eu disse, como assim? Deus disse para mim, não basta você fugir do mal, eu quero que você tenha nojo do mal, eu quero que você tenha um repúdio do mal. Não adianta você fugir e lá no coração você ainda desejar. E aí isso me despertou uma curiosidade, porque eu queria saber o porquê que Jesus não pecou, né? Tem as pessoas que falam que Jesus era 100% Deus e 100% homem, mas a Bíblia não diz isso. A Bíblia vai dizer que ele se esvaziou de tudo. E ele veio em forma de homem. Jesus nunca foi 100% Deus. Ele sempre veio como homem. Até mesmo ele diz, é o filho do homem. Então Jesus veio 100% homem. Porque se você analisar friamente, Deus não morre. Se Jesus fosse Deus, então ele não podia morrer. Então é isso que você precisa entender. Ele abriu mão da sua divindade, ele abriu mão da sua glória. E se você ler em Filipenses, você vai entender isso, que ele tomou forma humana, se humilhou, até morte e morte de cruz. Mas, irmãos e irmãs, o que Jesus tinha que ele não pecou? Aí você vai, tem que ir lá em Hebreus, no capítulo 1, e versículo 9, vai contar o segredo. A Bíblia diz que ele amou a justiça. O que é amar a justiça? Ele amou o caminho do irrepreensível, né? Esse caminho aqui, que é o caminho que não precisa ter uma repreensão. Jesus escolheu o caminho da obediência. Ele desejou, amou obedecer ao seu Pai, os seus preceitos, os seus mandamentos. E é interessante outra coisa. Quando você lê o versículo 9 da carta de Hebreus, do capítulo 1, você vai ver em seguinte, a outra expressão. E ele anojou o pecado. Tem uma tradução que é traduzida do grego para o nosso português, que vai falar, odiou o pecado. Por que Mauro Zé Marges não pecou? Simplesmente porque ele odiou. Ele tinha ódio do pecado. É isso, meu irmão. O dia que você e eu, o dia que nós odiar o pecado, o dia que você odiar a fofoca, você nunca mais vai ser um fofoqueiro. O dia que você odiar a pornografia, nunca mais você vai acessar a pornografia. O dia que você odiar a mentira, você nunca vai mais vai mentir. É isso que Deus quer, que você odeie o pecado. É isso que teve no coração de Jesus, é isso que estava na alma dele. Além de ele amar os preceitos de Deus, ele foi um exemplo, porque ele praticou isso. Então, meu amado irmão, nesse grande salmo aqui, Salmo 119, que é o maior salmo da Bíblia, que tem todo o alfabeto hebraico, nós temos, na verdade, são 176 versos, e nós vamos ver que lá no 168 vai dizer, obedeço a todos os teus preceitos e testemunho, pois conheço todos os meus caminhos. Oh, meu amado irmão, como é glorioso nós fazer uma linda escolha, e a tua escolha vai trazer felicidade para você. Eu desejo orar com você nessa linda tarde. Sei que Deus tem para você um caminho de felicidade, um caminho de bons resultados. Você pode, nessa vida, independente da circunstância, não interessa se você tem ou não tem dinheiro, não interessa se você tem ou não tem saúde, porque a felicidade não está ligada a essas coisas. A felicidade está ligada a uma escolha. É que nem o amor, eu sempre digo que o amor foi feito para dar, não foi feito para vender, mas quando você recebe de Deus o amor, a Bíblia vai falar lá em Romanos capítulo 5, versículo 5, que o amor de Deus está derramado em nosso coração através do Espírito Santo. Então, que o seu coração esteja limpo, aberto e também esvaziado de tudo aquilo que possa impedir a presença de Deus e o amor de Deus se derramar no seu coração. E eu creio que Deus tem muito amor para dar, e eu sei que Ele é a fonte do amor. É que nem aquela mulher samaritana que pensava que a felicidade estava dentro de um homem, E Jesus disse, não, mulher, tu casou 5 vezes, o marido que agora você tem não é teu, tu teve 5 divórcios, não é no casamento que está a felicidade, mas se tu conhecer o dom de Deus. Qual é o dom de Deus, irmão Rosemar? É o maior dom, é o amor, né? Lá em Romanos 13, em Coríntios 13, você vai ver a excelência do amor. Quem ama, tudo suporta, tudo crê, tudo espera. Então, que esse amor possa ser derramado de forma abundante, transbordando o seu coração, e você possa realmente amar sem fronteira. Queremos orar com você nesse dia. Pai amado, em tua gloriosa presença nós estamos, e nós queremos, Senhor, oferecer nosso coração como um vaso, pronto para ser cheio desse amor, dessa essência que tanto precisamos. Senhor, porque o amor gera felicidade. E nós precisamos amar em todas as circunstâncias. Amar até mesmo os inimigos. Orar por aqueles que nos perseguem. Por aqueles que nos caluniam. Porque tu nos ensinaste, Jesus, esse caminho. É um caminho que devemos trilhar. É um caminho que tu trilhou, caminhou. E lá na cruz do Calvário tu mostrou isso. A oração mais bela, mais linda que tu fizeste foi essa. Pai, perdoa, porque eles não sabem o que fazem. Senhor, que nós possamos ter isso em nosso coração, em nossa mente, em saber perdoar as pessoas ignorantes, as pessoas que não conhecem os teus preceitos, as pessoas que buscam em outros caminhos a felicidade. Mas, Senhor, que nesta tarde a tua palavra possa ficar inserida em nosso coração como uma semente e possa frutificar e dar fruto, e fruto em abundância. É o que nós oramos no precioso nome de Jesus. Amém.
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Nome santo do Senhor Jesus. Hoje nós vamos ler Isaías 58, o verso primeiro em diante. Diz assim: clama em alta voz, não te detenhas, não te detenhas, levanta a voz como trombeta e anuncia ao meu povo a sua transgressão e à casa de Jacó os seus pecados. Todavia me procuram cada dia, tomaram prazer em saber os meus caminhos, como um povo que pratica a justiça e não deixa o direito do seu Deus. Pergunta-me pelo direito da justiça. Tem prazer em se chegar a Deus, dizendo: por que jejuamos nós e tu não atenta para isso? Porque afligimos a nossa alma e tu não sabes. Aleluia! E tu não sabes. Eis que no dia em que jejuais, achais o vosso próprio contentamento, o requereis todo o vosso galardão. Aleluia! Requereis todo o vosso galardão. Maravilhas do céu. Aleluia! Que Deus venha abençoar cada um na presença do Senhor. Já estamos ali com a nossa Maria Fagundes. Deus o abençoe, Maria. Um abraço para ti, minha querida amiga. Um abraço, Maria. Deus esteja com vocês aí, abençoando poderosamente, protegendo e guardando. Aleluia. Nós vamos em frente orando, amado Deus e Pai que está no céu. Querido Pai, querido Deus, eu te louvo, meu Pai. Eu te agradeço, meu Rei. Muito obrigado, Deus. Muito obrigado, Pai, pelo dia e noite, pelos livramentos, Pai. O Senhor tem nos alcançado, o Senhor tem nos ajudado, o Senhor tem nos protegido até aqui, Pai. Até aqui, Pai, o Senhor tem nos protegido, guardado. Pai, nos livrado os temporais, Pai. Ah, meu Deus, as tempestades tristes para fora, Pai. O Senhor tem nos cuidado, nos ajudado. Muito obrigado, Senhor. Muito obrigado mesmo por tudo o que o Senhor tem feito para nós. Louvaremos o seu nome. Pai, toma conta de cada um que entrar nessa live. Abençoa essa pessoa que vai entrar ali. Abençoa quem entrou já e quem vai entrar nessa live. E depois vai ir para o story, Pai. Alguém vai assistir. Depois vai para o Face, Pai. Alguém vai assistir. Deus abençoe cada um. Em nome do Pai, do Filho e do Espírito Santo de Deus. Amém? Amém, Jesus. A Maria já está ali com nós. Deus abençoe a Maria. Glória a Deus, que Deus abençoe mesmo poderosamente. Aleluia. Então, a nossa irmã pode colocar aí um louvor bem abençoado para o relevo espiritual de cada um que já vão entrar ali. Já tem mais o nosso irmão Oswaldo Lopes. Já está ali o irmão Oswaldo Lopes. Deus o abençoe, o irmão Oswaldo Lopes. Glória a Deus, Deus abençoe. Muito bem. Que Deus abençoe cada um na presença do Senhor. Então, a irmã vai colocar um hino ali, a sua escolha, por enquanto, né? O primeiro louvor, a escolha da nossa irmã. Depois a gente vai pedir. Depois mais a irmã já vai procurando ali com os Viana. Os primeiros cristãos, aleluia, os primeiros cristãos de autoria de os Viana, Deus abençoe. Que a irmã Elzira pede, mas agora a irmã coloca um da sua escolha, tá? Glória a Deus.

Deus te abençoe cada um que está na escuta desse trabalho maravilhoso. Deus abençoe. Daqui um pouco a irmã já pode ir escolhendo aí aquele louvor com os Viana, não os Viana do Sul, os Viana Paraná, acho que eles moram, Curitiba, os Viana, aqueles antigos, que cantam os primeiros cristãos. Deus abençoe. Deus abençoe. Pode ir colocando aí já logo. Para nossa irmã Elvira, lá de Santa Rosa. Hoje a irmã contou bravura que deu lá com o tornado. Mas graças a Deus, que Deus livrou o povo, né? Isto.

abençoe poderosamente. Chegou uma mulher ali, eu tive que atender, daí falou bastante alto, acho que até atrapalhou tudo. Mas Deus abençoe, então, com o irmão Oswaldo, o pé de canela, com o irmão Velci, parada firme, parada firme. Parada firme, madeiro lavrado. Viu, irmã? Tu já consegue aí colocar com parada firme em Jesus, madeiro lavrado? A senhora consegue aí para nós? E daí já pode botar o sem ovelha, tá bom? Depois eu boto mais outro hino que é o irmão Oswaldo pede. Deus abençoe, não dá para ir três de vereda, porque daí puxa muito tempo, né? Deus abençoe os nossos queridos e amados irmãos. Deus abençoe. Pode colocar aí, irmã, com parada firme, madeiro lavrado e com Oséias de Paula, sem ovelha. Deus abençoe.

nos dois louvores que foi tocado. O irmão Velci pediu aquele abençoado louvor ali, e agora o irmão Lúcio, e agora o irmão Osvaldo vai ganhar o hino dele também. Nós vamos pedir para nossa irmã colocar daqui a pouquinho, com Lúcia Machado, o Sabiá, que é o pé de canela que todo mundo fala. Deus abençoe. E quero mandar um alô para todos que estão nos ouvindo, escutando essa programação, os irmãos, as irmãs, as crianças, velhinhas, vovó. Deus abençoe ali a irmã Lenir, não sei se ela está escutando, mas que Deus abençoe a irmã Lenir. Deus abençoe. Glória a Deus. Amém. Então pode cantar, irmã. Aleluia.

Senhor, meio direto, né, meus irmãos? Glória a Deus, que Deus venha fazer a obra em cada vida, em cada coração. E o irmão Alilúcio agradece todos que oraram por ele, né? Que Deus abençoe, que ele precisava ganhar uma benção ali, uma melhora também, e Deus deu para ele. Então, a gente fala assim, né, irmão? Agora vou... Amém, irmão. Ele vai cooperar novamente com o meu trabalho. Deus abençoe o servo de Deus que tem aquele desejo no seu coração, mas estava tudo enrolado, né, irmão? Mas Deus deu graça. Então, um abraço para os nossos queridos irmãos.

ali, ó. Deus abençoe. O Oscar manda pro Valdeci ali, Miller. Valdeci Miller. Deus abençoe. Glória a Deus. Também o irmão Zico, lá do Jabuti, sua família. Ali tem a Maria, tem a Juliana, tem a Jandira, tem o Augusto e tem o Marcelo. Deus abençoe cada um na presença do Senhor. Deus abençoe nossa família, nossos irmãos, os irmãos, as irmãs, a irmã Helena ali da linha Planalto, o irmão Wilson, a irmã Irene. E vamos orar pelo nosso irmão Algemiro, que está hospitalizado lá em Palmitinho. Ele não está muito bom, mas que Deus venha fazer a obra na vida do vozinho. Que Deus venha fazer a obra na vida daquele velhinho. Deus abençoe ele. É só Deus na vida de cada um de nós. E agradecendo que Deus tem dado um grande livramento para nós essa noite, porque diz que em Santa Rosa foi terrível a tormenta que deu. Foi terrível, meus irmãos. De casa, não ficar nem uma parede na casa, debulhar tudo e ir embora. Meu Deus do céu. Só Deus, meus irmãos, só Deus, só Deus, só Deus. Deus é Deus, mas temos que crer. Aleluia. Então, nós vamos à palavra do Senhor, né, meus irmãos? Aleluia. Vamos à palavra do Senhor que nos diz assim, ó. Aleluia. Nós temos que levar a palavra em primeiro lugar, né, meus irmãos? O louvor é bonito, o louvor é bom. A palavra é um louvor também. Mas o clamor, a palavra é muito melhor. Deus abençoe. Então, nós vamos em frente com a palavra agora. Isaías 58 e o verso 1. Diz o que, minha irmã? Primeira coisa, escute bem o que Deus. Primeira coisa que Deus falou nessa palavra. Clame em alta voz. Não te detenhas. Não te detenhas. Levante a voz como quê? Trombeta. E anuncia ao meu povo a sua transgressão e à casa de Jacó os seus pecados. Misericórdia, meu irmão. Então é para nós anunciar. Se existe uma coisa que nós sabemos que está em pecado, é para nós anunciar. Mas só que a gente às vezes não quer se meter nas coisas, né, meus irmãos? Mas aqui diz assim, ó: clame em alta voz, grite e não se detenha, não tenha vergonha de clamar em alta voz e dizer que a casa de fulano Bertano tem pecado. Não é só a casa ali, porque diz Jacó, a casa de Jacó seu pecado, porque muitas e muitas casas estão em pecado e a gente fica com medo de falar as coisas que Deus manda. Aqui diz: e a casa de Jacó, os seus pecados. Todavia me procuram cada dia. Todavia me procuram cada dia. Escute bem. Cada dia me procuram. Tomaram prazer em saber o meu caminho, como um povo que pratica a justiça e não deixa o direito do seu Deus. Pratica a justiça, correm atrás de Deus, mas não deixa o direito de Deus. Não deixa Deus agir na vida deles, não deixa o direito de Deus, não fala com Deus. Glória a Deus! Como que Deus vai abençoar? Aleluia! Então diz aqui, não deixa o direito do seu Deus. Perguntam-me pelos direitos da justiça, têm prazer em se chegar a Deus, dizendo, porque, ó, chegarem a Deus se reclamando, que jejuaram, fizeram isso e aquele outro, quer ver? Dizendo, por que jejuamos nós? E tu não atenta para isso, para Deus, ó. Uma pergunta que eles fizeram. Dizendo, por que jejuamos nós? E tu não atenta para isso? Eles deixaram uma pergunta. Porque afligimos a nossa alma e tu não sabes.
É capaz de Deus.

não saber se eles afligem a alma deles, Deus não saber. E tu não sabes. Meu Deus. Eis que no dia em que jejuais, eis que no dia em que jejuais, achais o vosso próprio contentamento, requereis todo o vosso trabalho. Eis que para contenda e debate. Jejum para contenda e debate. Aleluia. Jejuais é para tarde espunhalada? Jejum para dar punhalada nos outros. Impiedadamente. Não jejueis como hoje, para fazer ouvir a vossa voz no alto. Seria este o jejum que eu reconheceria? Que o homem um dia aflige a sua alma, que incline a cabeça como o junco e estenda debaixo de si panos de sacos grosseiros e cinza. Chamaria tu a isso jejum? E dia aprazível ao Senhor? Porventura não é este o jejum que acolheis, acolhi quem solte a ligadura da impiedade, que desfaça a atadura do jugo e que deixe livre os quebrantados e que despedace todo o jugo. Porventura não é também que reparta o teu pão com o faminto e recolha em casa o pobre desterrado? E vendo nu, o cubras e não te esqueça, não te esconda daquele que da tua carne, que é da tua carne. Aleluia. Então romperá a luz. Aleluia. Aí vai vir a luz para quem fizer isso aí, ó. Cuide bem. Então romperá a luz. Então romperá a tua luz como a alva, e a tua cura apressadamente brotará. E a tua justiça irá diante de tua face, e a glória do Senhor será a tua retaguarda. Aí está a recompensa para quem jejuma de verdade. Jejuma para matar o fulano, jejuma para dar uma punhalada, jejuma para brigar, jejuma para debater, jejuma para discutir. Não é isso que Deus quer. Ele não quer isso aí. Ele quer jejum daquele que alguém pode cobrir a nudez do pobrezinho, dar um pedaço de pão, acolher, dar comida, ajudar. Aí sim, a luz vai brotar na tua vida. A tua cura das tuas doenças vai sarar. Aleluia! Então romperá a luz como a alva, e a tua cura apressadamente brotará. E a tua justiça irá diante da tua face, e a glória do Senhor será a tua retaguarda. Que coisa linda, mano. Que linda essa palavra. E aqui diz ainda mais: então chamará o Senhor, te responderá. Então chamarás e o Senhor te responderá. Aí sim você pode gritar, chamar Deus e ele vai dizer: eis-me aqui, minha filha. O que é que tu quer, meu filho? O que é que tu quer, meu filho? Quer que eu te cure, que eu te liberte, que eu te ajude, que eu te livre do bandido, do mal, do homem ruim? Aleluia, aleluia. Glória a Deus. Ele diz aqui, ó: então chamarás o Senhor, então chamarás, e o Senhor te responderá, gritará, e ele dirá: eis-me. Tu vai chamar a Deus, tu vai gritar com ele, com Deus naquela hora, pedir ajuda, e ele vai dizer assim, ó: eis-me aqui. Acontecerá isso? E gritará e ele dirá: eis-me aqui, acontecerá isso. Se tirar do meio de ti o jugo, e o jugo o estender do dedo e o falar verdade.
e o falar verdade. E se abrires a tua alma ao faminto, ó, viu? E se abrires a tua alma ao faminto, se abrir a tua alma ao faminto, fartares a tua alma aflita, então a tua luz nascerá. Aí, a tua luz nascerá nas trevas. E a lua e a tua luz nascerá nas trevas. E a tua escuridão será como o meio-dia. Oh, coisa linda, meu Deus do céu. Aí sim, irmão. A luz das trevas que tinha antes vai ser como a meio-dia para você. Aleluia. Vai ser tão lindo, minha irmã. Glória a Deus. Como meio-dia. E o Senhor te guiará como. E o Senhor te guiará continuamente e fartará sua alma em lugares secos e fortificará os teus ossos e será como um jardim regado e como um manancial cujas águas nunca faltam. Oh, coisa linda! Que lindo, meus irmãos, quando é Deus que está na vida da gente. Aleluia! Glória a Deus! Aleluia, glória a Deus. Aleluia. Aleluia, Jesus. E ali, e os que de ti, não, não falta, e os que de ti procedem edificarão os lugares antigamente assolados, e levará os fundamentos de geração em geração, e chamar-te-ão reparador das rotunas. E restaurador da vereda para morar. Oh, coisa linda! O Senhor tem promessa para ti, minha irmã. O Senhor tem promessa para mim, meu irmão. O Senhor tem como nos ajudar. O Senhor tem como nos guardar. O Senhor tem como nos proteger. Aleluia! E ali diz no verso 13: se desviar o teu pé do sábado de fazer a tua vontade, no meu santo dia, e se chamarão ao sábado deleitoso, deleitará, e se honrares, não seguido, falazer a tua própria vontade, tua própria palavra, então se deleitará no Senhor. Farei cavalgar sobre as alturas, sustentarei com a herança. Maravilha, meu Deus, que coisa linda essas palavras. A Bíblia está bem velhinha aqui, não dá quase para ler. Diz aqui o restante, sustentarei com a herança de Jacó, teu pai, porque a boca do Senhor disse. Porque a boca do Senhor disse. Disse para mim e disse para ti. Amém, meu irmão. Amém, irmã. Glória a Deus. Salmo, Isaías 57. Você pode ler em casa e ver as palavras. Eu também quero mandar um alô aí para o seu Enio Cardoso, que mora na linha Água Azul, né? Água Azul. Que Deus abençoe o seu Enio Cardoso e a dona Tereza, a Joyce, o Moacir e a outra guria ali e as crianças. Deus abençoe. Aí, terça que vem, se Deus quiser, vai ter o culto aqui, irmão Enio. Terça que vem, se Deus quiser, vai ter o culto aqui em casa. Deus abençoe com o irmão, o senhor possa vir com sua família. Deus abençoe o irmão Enio Cardoso, que sempre está aí na barra vendendo suas verduras. Vem aqui em casa para já com nós tomar um chimarrão. Deus abençoe o Enio Cardoso e o rapaz dele, a filha dele, a esposa dele, a família dele. Deus abençoe. Maravilhas do céu. Deus esteja com cada um. Eles têm uma fé pura. Que quando eles têm um probleminha de uma coisa ou outra, uma doença, até nos animais lá, ele pega e liga pedindo oração pela família, pedindo oração pelos animaizinhos, e Deus tem abençoado. Outra é a Marantina e a família da Marantina.
Eles têm um problema lá, eles ligam pedindo oração. Que Deus tenha abençoado. Aí, falei na Valentina, apareceu. Mas boa tarde, mulher do céu. Só falei no teu nome e tu apareceu. Deus abençoe, Marantina. Deus abençoe a Marantina. Um abraço para ti aí. Aleluia. Deus estende as mãos. Então, dia 4 vai ter o culto aqui em casa. Se Deus quiser. Ali tem entrada a nossa irmã Lori. Chefe, Deus abençoe a irmã Lois, abençoa a irmã. Ela diz: paz do Senhor, peço oração. Deus abençoe, irmã. É verdade, Deus abençoe. Agora meu esposo fez me lembrar uma coisa aqui. Glória a Deus, eu vou pegar o caderno. Tem um irmão que pediu, deve estar escutando a pobrezinha. Esqueci, meu Deus. Já vai lá. Deus abençoe essa irmã. Está escutando aí, ó. Já vai lá, irmã. Deus abençoe a senhora. Agora eu vou achar aqui. Querido Deus, abençoa, Pai, no teu nome, Jesus. Vamos ver se vai dar um tempinho. Tem só 6 minutinhos ainda. A Marantina tem entrado. Deus abençoe, Marantina. Ai.

Ô Deus, aleluia. Eu já vou lá, meus irmãos. Estou só procurando uma notícia aqui, mas não tem jeito de eu achar agora. Deus vivo. Glória a Deus, aleluia. Deus abençoe. Se não der hoje, dá outro dia. Mas vai dar certo. Deus abençoe. Não me lembro onde é que eu tinha escrito. Glória a Deus. Maravilha. É uma irmã lá da Argentina, a irmã Noemi. Essa irmã Noemi e o esposo dela pediram para a gente fazer um anúncio aqui no rádio. E eu escrevi aqui e não me lembro agora o lugar que eu coloquei as palavras da irmã ali. E a irmã quer que ah, tá aqui. A irmã, o irmão Valdir da Silva. E a irmã é Noêmia, Noemi, lá da Argentina. Eles pedem se existiam os parentes deles por ali, por Palmitinho, para os outros lugares ali, é entrar em contato com esse número aqui, meus irmãos. É da área 55. Aí você coloca aí 9376-7700. No, 3797 de novo. Mas se qualquer acaso você é parente desse homem, Valdir da Silva, que mora na Argentina, que ele pediu para nós dar um anúncio aqui para ele, que ele tem a família dele 50 anos, sem poder avistar a família dele mais. E ele pediu para nós anunciar no rádio aqui. Então, o nome do homem é Valdir da Silva. E a mulher é Noemi, moram lá na Argentina, meio no interior ali. E eles deixaram o número aqui. Você pode, se você não pegou direitinho o número aí, você pode pegar e me ligar, que eu mando o número, tá? Glória a Deus. Aí você pode pegar o meu número aí também. E o meu número é 996-64. 4501 da 55. Pode me ligar e você vai me ligar e pedir desse irmão lá da Argentina. O número dele para contato é Valdir da Silva e ela Noemi. É da área 54. 9 376 473 979 72. Você pode ligar para mim, então, que eu anuncio para eles, tá? É bastante grande esse número. Deus abençoe aqui a irmã Sóia, tem entrado aqui também. E a irmã Lores Chape. E a irmã diz: Paz do Senhor, amada irmã, já estou na escuta. Deus continua abençoando a todos. Abraço. Obrigado, irmã Sóia. Salete Sóia. Um abraço a todos. Eu vou orar ali e vou me despedir, porque aqui eu posso ficar mais tempo na live, mas aqui encerrou meu trabalho, tem só 2 minutos. Amado Deus e Pai que está no céu, querido Deus, querido Pai, venha tomar conta da rádio, do programa, dos trabalhadores, dos que entrar na live, dos que vão entrar. Deus abençoe cada um. No nome do Pai, do Filho e do Espírito Santo de Deus, da cura divina, Pai, da bênção, abençoa, protege, guarda. Nas tuas mãos, Senhor, no nome do Senhor Jesus. Quem se despede é a irmã Lúcia Machado Pereira Contes. Deus abençoe. E a programação Buscando Deus em primeiro lugar, para 91,3 FM, Rádio Renascer da Argentina. Até lá na paz do Senhor. Se assim Deus permitir, quarta estaremos aqui novamente. E sexta-feira tem a outra live no Face, Lúcia Oscar Machado. O nome do Face. Deus abençoe, até lá.

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1: olá, meus irmãos. Muito boa tarde, gente. A paz, doce paz, de nosso Senhor e Salvador Jesus Cristo. Olha, gente querida, eu sou o missionário pastor João Batista Cardoso, pela graça de Deus, pastor presidente de la Assembleia de Deus Misiones em Santa Rita, Alto Paraná, República do Paraguai. Estamos chegando com mais uma edição do seu programa, Missão Ceifeiros, aqui através da sua rádio Rede Renascimento, que acompanham o nosso programa em El Soberbio Misiones Argentina. Estou falando desde a missão no Paraguai, hoje em viagem, passando agora pela cidade de Juan Eulogio Estigaribia, departamento de Caaguaçu, República del Paraguai. Eu estou em trânsito, yendo, haciendo una recorrida por el campo misionero en Paraguay, yendo a la ciudad de Nueva Toledo, donde tenemos uno de nuestros anexos en la misión de la Asamblea de Dios en Paraguay, y estamos yendo para administración del el culto de enseñanza de esta noche. Yo, pastor João Batista Cardoso, aló, el soberbio.

Maravilha, irmãos, Nelaire, através de que eu estava dizendo, estou na missão no Paraguai, e hoje, dia miércoles 29, verdade? Miércoles 9 de julho, estamos no ar com mais uma edição do programa Missão

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Um abraço aos irmãos em Eu Soberbio, em Paíso. Alô, um abraço a todos vocês. Que Deus em Jesus abençoe. Daqui a pouquinho, meus irmãos, eu volto, tá bom? Nós iremos ouvir uma linda canção, uma música muito linda na voz de Joel Jonas Jardineiro que chora. Vamos ouvir daqui a pouco, estou de volta. Se você quiser falar comigo, está me ouvindo? Gente,

Estamos de volta com o programa Missão Ceifeiros. Programa Sua Rádio Renascer. Hoje estamos via telefone. Estaremos deixando uma palavra para todos que estão na audiência do programa. Meu telefone 046 9907 20

irmãos, a paz do Senhor Jesus. Que gosto enorme! Muito bom dia! Na paz do Senhor, hoje é 9, dia 9 de julho de 2026. Olha, gente, estamos no ar para mais uma edição do programa Missão Ceifeiros. Programa Missão Ceifeiros vai ao ar toda quinta-feira, todos os dias jueves, de las 11 às 12 da manhã, acá por esta emissora. Um abraço a toda a fronteira, que Deus venga a bendecirte em nome do Senhor Jesus. Eu sou o missioneiro pastor João Batista Cardoso. E hoje eu venho a este programa com uma proposta de oração, de milagres. Essa madrugada eu tive um sonho, que eu estava fazendo um programa de rádio e orava por muitas pessoas com problemas insolúveis. E daqui a pouco, irmãos, veja só, eu acredito piamente nisso. Eu comecei a receber muitos testemunhos. As pessoas diziam: missionário, participei da campanha, no rádio, na oração, e aconteceu um milagre. Estava tudo trancado, as pessoas diziam, e Deus abriu as portas. Outros diziam: houve uma transformação radical na vida do meu filho, da minha filha. Pessoas diziam que estavam endividadas e de repente aconteceu algo e tudo foi consertado. Pessoas diziam depressivas, tomando medicamentos controlados e de repente já não precisam mais. Irmãos, cura até de diabetes, de hipertensão arterial. Pessoas me testemunhavam. E a gente precisa aprender, meus irmãos, a ouvir a voz de Deus. Por isso, sobretudo, o programa desta quinta-feira está voltado à oração por causas impossíveis. E eu já quero abrir o programa de hoje deixando o meu número para orar por milagres. Você crê que Deus pode interferir no seu matrimônio e arreglar? Você crê que a porta que está fechada, Deus pode abrir? E as pessoas choravam. E elas diziam: pastor, todo mundo testemunha, mas parece que comigo a coisa não acontece. E aí a gente orava através do rádio. E depois essas pessoas testemunhavam em lágrimas. Ah, irmão, sendo um radialista, e sobretudo um radialista cristão, um pregador cristão, eu não posso vir ao programa desta manhã, em primeiro lugar, com qualquer outra proposta. A não ser, deixa eu pegar aqui um bloco de anotação, a não ser, sobretudo, crer que esta será uma manhã de milagre aqui no rádio. Oh, aleluia! Oh, aleluia! Pessoas presas aos vícios serão libertas. Pessoas que tomam medicamentos controlados serão libertas. Oh, aleluia! Eu vou deixar o número do meu telefone. Para os irmãos que estão em la fronteira, que estão em la linda República de Argentina. Irmãos, haga aí de todo para anotar meu número. Porque eu quero orar por irmãos nesta manhã. Oh, aleluia! Chegou o dia do seu milagre! Chegou o dia da sua resposta! Deixa eu pegar aqui o envirome, uma caneta e um papel, para anotar as pessoas que precisam da oração.
portas, escute, eu sou o profeta de Deus aqui esta manhã. Vai abrir porta de trabalho para tua filha, irmã. Para muito tempo e de muita bênção. Oh, aleluia, isso é profético, filha. Causas na justiça, escute-me. Escute-me, quem tem causas na justiça e precisam de um milagre. Eu vou contar um testemunho que eu já disse aqui, em programas anteriores. Eu era pastor na Assembleia de Deus, na cidade de Foz do Iguaçu, no Paraná. Ministrei um culto de ensino, uma quarta-feira, na congregação onde atendia. Quando terminei o culto, cumprimentei os irmãos que eu estava saindo. Um irmão me parou na calçada da igreja lá fora. O irmão Hélio. E o irmão Hélio me disse, pastor, quando o senhor pregava, eu senti de pedir oração específica em favor de uma causa. Já foi reprovada a minha aposentadoria 7 vezes, pastor. E o senhor mesmo sabe que eu não tenho como trabalhar mais. Olha a situação das minhas pernas. Aquele irmão, ele não tinha mobilidade nas pernas. 7 anos, ou melhor, 7 vezes, havia sido negado, não sei quanto tempo, mas 7 vezes. Era negado. A Previdência Social de Brasil lhe negava este benefício. Era um dia miércoles. A la noche, depois do culto, depois de las 9. E eu senti uma autoridade como estou sentindo esta manhã. E eu senti uma autoridade como estou sentindo nesse dia. E eu orei por aquele homem. Isto era miércoles. Passou jueves. E viernes por la mañana. Su abogado lhe chamou. Ele disse: Hélio, venga al centro de la ciudad. Firmar los papeles. Porque agora saiu su jubilação. Aleluia. Porque agora saiu a sua aposentadoria. Irmãos, recebeu tudo de uma vez só. Desde o primeiro dia que entrou com o primeiro processo. Na época, mais de 30 mil reais. Escute, talvez você tenha uma causa na justiça. Aleluia. Ai, meu Deus do céu, o que é isso? Eu estou sentindo que neste dia é o dia do destrave. Que este dia é o dia de cadenas rompidas. Por milagros sobrenaturais, Deus vai visitar esta causa. Eu posso orar por você? Vem muito forte no meu coração a palavra. Resolução de problemas insolúveis. Você que tem causa na mão do advogado. Você que tem causas em la mano del abogado. Eu quero orar e isto vai salir. Eu quero orar e o milagre vai acontecer. Irmãos, eu quero orar por vocês. Alô, São Borja, Rio Grande do Sul. Há irmãos da cidade de São Borja que me ouvem agora. Que tem causas que precisam de solução. Eu vou orar e o milagre vai acontecer. Alô, Santo Antônio do Sudoeste. Irmãos que estão me ouvindo agora. Alô, San Antonio Misiones, Wanda Misiones, Bernardo Irigoyen Misiones, Barracão Paraná. Alô, irmãos que me ouvem no Mato Grosso, em Santa Catarina, no Paraná. Alô, irmãos que me ouvem em la província de Corrientes, de Entre Rios, la província de Buenos Aires. Alô, irmãos que me ouvem na Europa, nos Estados Unidos. Onde quer que seja, na Espanha, escute-me, é um dia de visitação do Senhor.
Este é um dia de milagros. Este é um dia de maravilhas. Pastor, disse-me teu número. É um número brasileiro. É um número do Brasil. Anote do jeito que eu vou te falar aqui, que você vai conseguir falar comigo. Antes dos números, sinal de mais. Porque é o código internacional, por exemplo, da Argentina para Brasil. Anote. Mais 55 46 9 99 07 24 23. Vou falar de novo, já com o código internacional da Argentina para o Brasil. Antes dos números, tem que poner la señal de mais. Vamos começar novamente. Mais 55 46 9 99 07 24 23. Alô, meus irmãos que estão no Brasil. Deixa eu falar o código da cidade e o número do telefone. É o número do Paraná. 046 9907 24 23. 046 99 07 24 23. Não anotou? Este é um dia de milagres. Você crê no poder da oração? Eu tenho visto muitos milagres, meus irmãos. Eu vou falar mais uma vez no telefone. Eu preciso orar por você. Eu preciso. Eu ouço barulhos no mundo espiritual. Eu ouço sons espirituais de batalha. Aleluia! Rumecromenante o demais. Estou sentindo uma glória de Deus aqui. Aleluia. Chegou o dia da sua vitória. Eu não sei se você pode crer, mas alguém vai crer e vai pegar esse telefone. E vai entrar na oração do programa de hoje. Anote meu número. 046 9 99 07 24 23. Pastor, eu não consegui, eu preciso entrar na campanha da oração de hoje. Mas eu não consegui o teu número, anotar teu número. Você tem o número da rádio? Você tem o contato da rádio? Hay que solicitar em la rádio mi contato, mi número, para que pueda enviarme uma mensagem. Porque quero orar por tu vida en este dia. Irmãos, eu quero orar por pessoas que precisam de um milagre. Deus tem feito muitos milagres através das nossas intercessões no rádio, orando ao Senhor por vidas. O Senhor tem entrado em muitas famílias e dado solução a muitas pessoas.
Há pouco tempo atrás eu estava pregando, escute isso aqui. Na rádio em minha cidade, Santa Rita, no Paraguai. E eu já disse esse testemunho várias vezes. Inclusive aqui. Você já ouviu, seguramente. Terminei a ministração da palavra. E uma irmã me chamou no WhatsApp. E ela disse, pastor, eu estou com o coração muito ferido por causa da dor do meu filho e da minha nora. Eles são casados há tantos anos. Já estão passando dos 40 anos. E eles são trabalhadores, são pessoas que têm tudo para ter uma vida como eles gostariam. Mas falta algo que faz eles chorar todos os dias. Eles precisam de um filho. Ela é estéril, pastor. Não pode ser mãe. E eles são muito frustrados. E já foi feito todo tipo de tratamento. Mas não há solução. E eu ouvi o senhor pregando e desceu um sentimento de lhe pedir oração. Ah, irmãos! Isso foi ainda antes da pandemia, alguns meses antes. 2019. 3 meses depois, aquela avó me manda uma mensagem chorando, mas dessa vez de alegria. Jesus operou um milagre. Jesus entrou numa causa insolúvel. A criança nasceu. Uma linda menina. Nasceu no decorrer de 2020. O mundo apavorado, desesperado, mas aquela família com a criança nos braços. Já vai fazer, eu creio, quase 6 anos. Jesus é maravilhoso. Eu não sei qual é o impossível da sua vida. Mas o Senhor me toca profundamente nesse dia para orar por causas que os homens não podem resolver. Quem sabe a droga chegou na vida dos teus filhos? Quem sabe a cocaína está te derrotando? Há pouco tempo eu encontrei um médico na Cracolândia, em Foz do Iguaçu, no Paraná. Largou tudo em Minas Gerais. Perdeu tudo. Vencido pela droga. Morando dentro de um barraco. Fétido. Jogado. Nesta manhã, o Espírito do Senhor. Nesse dia, o Espírito do Senhor. Nesta hora. O Senhor me mostra pessoas escravos da cocaína. Até mesmo uma mulher. Você tem tudo. Mas Satanás entrou na sua vida através da droga.

você vai ver teus filhos largarem as drogas. Escute. Se alguém está preso ao vício do cigarro, pastor, para mim não dá mais. Escute, me escute. Eu quero orar nesta manhã, nesta tarde, porque o programa se estende em muitos lugares. Orar por pessoas que estão presas aos vícios. Ao vício da jogatina. Tem alguém destruído por causa dos jogos. E não consegue largar. E um abismo chama outro abismo. Está te destruindo em tudo. Destruindo a sua economia. Destruindo o teu casamento. Mas neste dia, escute-me como profeta de Deus. Deus vai interferir e vai quebrar esse laço do diabo. O Deus que abriu a madre daquela mãe estéril, ele está vivo e poderoso. O Deus que abriu a madre daquela senhora estéril, o Deus do impossível, senhoras e senhores que me ouvem neste programa, vai interferir na sua vida nesse dia. Ah, como eu quisera orar por você. Irmãos, eu vou receber muitos testemunhos desse dia, desse programa. Muitos. Eu vou receber muitos testemunhos. Eu vou falar mais uma vez o meu número. Oh, aleluia. Não se escandalize comigo. Eu estou sentindo o poder de Deus aqui. Sim, eu sou crente pentecostal, batizado no Espírito Santo. Estou sentindo o poder de Deus aqui. Eu estou parado à beira da Ruta Nacional número 2, no Paraguai. Na cidade de Juan León Mallorquín. Mallorquín. Vim aqui. Estou a destino de uma construção da igreja, do campo em que o Senhor me constituiu pastor aqui no Paraguai. Construção de um anexo. Mas parei aqui na estrada. Porque eu estou sentindo o poder de Deus aqui. Para liberar uma palavra de cura. Ai, meu Deus. Jesus de Nazaré. Jesus vai curar pessoas da depressão. Jesus vai curar. O Senhor me revela. Pessoas que tomam medicamentos fortíssimos. O Deus da cura e do milagre vai sanar pessoas de problemas emocionais. Até mesmo problemas psíquicos. Neste dia. Eu tinha um projeto de fazer um sorteio. Mas Deus disse ao meu coração, hoje não vai ter sorteio. Hoje será um programa de curas, milagre, libertação. Ore por causas impossíveis no programa. Então eu preciso que você anote o meu número. 046. 9-9-9-07-24-23. 046-9-9-9-07-24-23. 046-9-9-9-07-24-23. Eu acredito, irmãos, que estão me ouvindo, que às vezes liga para participar do sorteio, mas se está precisando de um milagre, não liga para participar da oração.

Nós iríamos clamar, meu filho. Eu quero orar por você. Eu preciso orar por você. Eu preciso orar por você nesta ocasião. Pastor, fala o seu número. 046. 9907-2423. Alô, meus irmãos do Rio Grande do Sul. Ah, como eu quero orar hoje por pessoas que estão me ouvindo no Rio Grande do Sul. Irmãos que me ouvem em Mato Grosso. Tem vários irmãos me ouvindo em Mato Grosso. Em Sinop. Em Sorriso. Em Rondonópolis. Em Lucas do Rio Verde. Em Primavera do Leste. E tantos outros lugares. Irmãos que me ouvem no Mato Grosso. Alguém que está me ouvindo no Mato Grosso, escute isso aqui. Alguém que está me ouvindo no Mato Grosso. O Senhor Deus de Israel vai entrar com solução. Aleluia. Oh, meu Deus do céu, o que é isso? O Senhor me mostra com clareza. Pessoas me ouvindo no estado do Mato Grosso. E eu estou vendo pelos olhos da fé vários testemunhos vindo do estado de Mato Grosso. Ah, como eu quisera orar por você nesta oportunidade. Meu Deus, o Senhor vai te tirar dessa humilhação. Eu vejo lágrimas de uma mulher. Eu vejo a opressão. Mas o Espírito de Deus manda te dizer: está chegando o momento do reviravolta. Aleluia. Rumecromenante Odemar. Aleluia. Suas lágrimas serão secadas. Aleluia! A humilhação será tirada! Levanta a sua cabeça! Porque o tempo de cantar é chegado. E alguém vai sentir como uma flecha no seu coração. E você vai dizer: isso, Deus está falando comigo. Essa palavra é para mim. Ah, como eu quisera orar por você! Anote o meu número. Estou sentindo uma forte presença do Senhor aqui. Eu quisera muito orar por você. Anote o meu número. 046. 9. 99-07-2423. Não anotou? Não é possível que você não queira participar da oração desta oportunidade. 046. 9-9907-2423. Um abraço a todos que estão na fronteira. Fronteira da Argentina com o Brasil. Muitos irmãos fronteiriços, tanto do lado argentino como do lado brasileiro. Este é o programa Missão Ceifeiros. Eu sou o missionário, pastor João Batista Cardoso, pastor presidente da Assembleia de Deus, na cidade de Santa Rita,
no departamento de Alto Paraná, na República do Paraguai. Eu estou há quase 9 anos aqui na missão, irmãos. Eu assumi uma pequena congregação em 2018, com 7 irmãos congregando numa garagem. E a nossa igreja tornou-se um campo ligado à convenção. Hoje, uma das mais expressivas obras no que concerne a missões no Paraguai. São dezenas de missionários no campo, sobre a nossa coordenação, muitas construções de igrejas em lugares que você não imagina. Lugares onde não existe nenhuma igreja evangélica. Uma luta, uma batalha. Mas nós vivemos em intensa oração com os missionários. E Deus tem dado vitórias. Inclusive, eu vou mandar o programa de hoje aqui no grupo dos missionários que jejuam e oram. Isso tem peso. Toda quarta-feira, a nossa missão está em jejum e oração. Toda quarta-feira. Toda quarta-feira. Irmãos, orem pelos missionários do Paraguai. Paraguai não é igual ao Brasil, igual à Argentina, não, irmãos. Pastor, como assim? Eu viajo pela província de Misiones na Argentina. Olha, irmão, se parar 10 minutos em frente a cada igreja que tem na beira da ruta, a gente não viaja nada num dia. Tanta igreja que tem. Província de Misiones é um povo abençoado. Brasil, irmãos, Paraná. Muitos irmãos me ouvem no Paraná, Santa Catarina, Mato Grosso. Gente, é uma benção. Agora, orem pelo Paraguai. É, eu tô com missionários trabalhando, irmãos, em lugares que nunca teve uma igreja evangélica. Nós estamos construindo com muito sacrifício. Deus sabe quanto nós lutamos por cada bolsa de cimento. Deus sabe, Deus é testemunha. Por cada metro de areia para construir igrejas. Em lugares difíceis. Deixa eu contar um testemunho aqui. Deixa eu contar um testemunho. Eu ia começar a construção 2022, isso. Lugar chamado Tembiaporã, no Paraguai. Começamos um projeto missionário. E eu olhei a escassez de todo lado. Começando o trabalho, fundando a congregação. E Deus preparou um terreno para a igreja ali. Preparou um terreno, mas não tinha como construir. E eu dei uma olhada, marcamos o lugar, 13 por 7, o local para fazer ali, o tamanho da igreja. E eu olhei e disse, meu Deus, nós vamos ter que fazer essa construção com madeira. E madeira usada ainda. Um dá um pedaço aqui, outro dá um pedaço ali. E consegue desmanchar algum pedaço de casa velha aqui, ali, comprar baratinho e tal. E vamos ter que fazer. Porque não tem como comprar madeira e não tem como fazer de material. E fizemos a base de tijolo. E eu dizia, eu vou ter que fazer de madeira. E ainda vai ser uma luta. Porque não tem como comprar tudo num lugar só. Irmãos, e as portas se fecharam. Não conseguia começar. As portas se fecharam. Quando foi um dia, um pastor que me viu na internet ali lutando, ele disse, pastor João Batista, por que não faz de material mesmo? De tijolo? E eu pensei, mas se ele soubesse a nossa situação aqui dessa obra, que não tem nada para fazer essa igreja. Ele não estava falando para fazer de tijolo. E eu falei, olha, ok, tal, obrigado aí pela opinião. Mas aquilo não saiu do meu coração. E mudou de uma hora para outra o sentimento de fazer de madeira. E eu pensei, mas nós vamos lutar então para fazer de alvenaria mesmo, de material essa igreja aqui. E aí fui na casa do missionário,
Falei, pastor, nós vamos mudar o projeto, vamos fazer de material mesmo. Porque não conseguimos começar e tal. Já que está difícil, vamos lutar mais. Vamos fazer, vamos orar mais. Vamos fazer de material. E a irmã Blanca começou a chorar. A esposa do missionário daquele lugar, que trabalha comigo. Chorar! Eu falei, meu Deus, o que aconteceu com a irmã Blanca? E ela disse, me pastor. Eu mesmo não queria que fosse ete lá em lista de tablas. E aí eu comecei a orar e pedi a Jesus que mudasse o seu coração para que a igreja pudesse ser feita de tijolo, de ladrilhos. E eu disse, então está explicado. La oración tiene poder. Eu disse, irmã Blanca do céu, agora eu entendo porque travou, trancou, cerrou as portas. É sinal de que Deus vai abrir a porta para construir a alvenaria. Irmãos, para de murmurar, vai orar, faz campanha, busca oração, clame por Deus. Tem coisa que só oração resolve. Aleluia! E aí, irmãos, começamos a construção da igreja. Deus preparou 1.000 tijolos aqui, 500 ali, uma bolsa de um, outra bolsa de cimento de outro, e começamos. Quando foi para cobrir a igreja, irmãos do céu, travou tudo novamente. E não tinha como cobrir. Uma luta. Uma luta. Não tinha como fazer a cobertura. Uma luta! E aí alguém disse para mim assim, pastor, o senhor não sabe. Mas os macumbeiros aqui se reuniram tudo. E eles estão dizendo que vão impedir a igreja a ser construída. Com os rituais. Com os trabalhos das trevas que eles fazem. Irmãos, 6 meses em oração. E os macumbeiros já estavam fazendo festa. Porque tinham parado o projeto de Deus. A igreja já não ia mais salir ali. Já não ia mais desarrollar ali. Irmãos, o mundo espiritual é real. É real. Quando pensa que não, Deus levanta um irmão. E ele disse, pastor, saiu uma causa que eu tinha. E eu tinha um voto com Deus. O senhor já conseguiu cobrir a igreja do tempo de Aporã? Não. Então pode comprar todas as vigas, toda a ferragem, todas as chapas de zinco, porque eu vou doar a cobertura. Irmãos, quando pensa que não, chega naquele lugar os missionários. Descarregamos as ferragens, cobrimos a igreja. E a igreja já está inaugurada há alguns meses já. Para a honra e glória do nome do Senhor Jesus. Quem acompanha minhas redes sociais, eu vou postar daqui a pouco como ficou a igreja no tempo de Aporã. Com isso que eu quero dizer, duas coisas. A oração muda corações. Sim. Nesta ocasião, nesta campanha, Deus vai mudar corações para o melhor, para entrar no plano de Deus. Outra coisa, coisas que pertencem às trevas, que estão amarrando. Sim, a inveja. Irmãos, a gente está. Quando eu prego essas coisas, alguém diz, pastor, mas o senhor é da Assembleia de Deus? Sim, sim. Não é porque eu sou um pastor, presidente de Assembleia de Deus. Outro dia um disse assim, mas o senhor é teólogo. Tem seminário, instituto bíblico, lançamento de livros. E o senhor falando essas coisas, pastor? Mundo espiritual, trevas, fechamento de portas. Ei, deixa eu lhe dizer uma coisa. Eu conheço, é por isso mesmo, porque eu conheço as escrituras. Falando besteira, não. Existem as forças espirituais contrárias. O apóstolo Paulo disse em uma das suas cartas, falando que ele iria fazer uma viagem, mas Satanás o impediu. Sim,
Satanás o impediu. Irmãos, existem impedimentos no mundo espiritual? Sim!

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1: Tem profeta na igreja, ele profetiza 5 vezes para a mesma pessoa. Quando chega na tua vez, ele diz: Deus te abençoe em nome de Jesus. Tem nada para você, nada.
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1: Quando você está no beco sem saída, pastor, por que que Deus me coloca no beco sem saída? Quem quer saber, diga amém. Êxodo capítulo 15, versículo de número 27. Glória a Deus. Diz assim: então chegaram a Elim, onde havia 12 fontes de água e 70 palmeiras, e acamparam ali junto das águas. Repitam comigo bem forte: então chegaram a Elim. Vamos lá mais uma vez. Pela última vez. Irmãos, hoje eu vou compartilhar com os irmãos uma história muito conhecida, que é a história do Êxodo, quando Deus tirou o povo do Egito. A Bíblia diz que depois de 10 pragas, Deus tira o povo de uma escravidão que já durava 430 anos. Quando o povo de Israel chegou no Egito, a família de Jacó era de 70 pessoas. Quando Deus tirou o povo de Israel do Egito, já eram quase 3 milhões de pessoas. E este povo deu muito lucro para Faraó. Esse povo trabalhou muito para o Egito. Mas Deus havia prometido tirar o seu povo dali. Na 10ª praga, com a morte dos primogênitos, Deus tira o povo do Egito. Qual a expectativa do povo? A expectativa do povo é Canaã. Qual a expectativa do povo? Eles não conheciam Canaã. Deus havia falado de Canaã com Abraão, com Isaac e com Jacó. E esse povo, por 430 anos, passaram de pai para filho. Nós temos direito a entrar numa terra que mana leite e mel. Um dia, o nosso Deus vai nos arrancar daqui. Um dia, Deus vai nos tirar do Egito. Deus prometeu ao nosso pai Abraão, a Isaque e a Jacó, que nos tiraria da terra do Egito. Depois de todo esse tempo de sofrimento, Deus tira o povo do Egito com mão forte. E a Bíblia diz que, se você ler os capítulos anteriores, a Bíblia diz que, primeiro, Deus guia o povo pelo caminho mais longo. Você pode repetir isso? Vamos lá, repetir para gravar.
3: Deus guia o povo pelo caminho mais longo.
1: Se Deus está guiando pelo caminho mais longo, obviamente é que existia um caminho mais perto. E por que que Deus não guiou pelo caminho mais perto? Você nunca fez essa pergunta? Muita gente que está aqui já fez. Por que que Deus não curou ainda? Ele não pode curar? Por que que está demorando? Por que que Deus está falando que é amanhã, pastor, se Deus pode fazer hoje? Por que que Deus está dizendo que é para o futuro, se Ele pode fazer agora? Por que que eu tenho que passar por um caminho longo, se existe um caminho mais perto? Por que que Deus não estala os dedos e faz acontecer? Por que que Deus não faz agora? Por que que Deus não faz hoje? E a nossa geração, essa geração aqui, nós somos a geração mais imediatista que já existiu nessa terra. Se uma pessoa mandar um áudio para você de 2 minutos, você não ouve. Muito menos eu que não ouço mesmo. Se você for na fila da lotérica que estiver cheia, você sai. Se o banco estiver cheio, você deixa para amanhã. E você não aceita esperar. E você não gosta de esperar. E esperar é horrível. Eles já tinham vindo de um processo, pastor Vinícius, de 430 anos. E agora Deus resolve guiar o povo pelo caminho mais longo. Por alguns motivos, pastor André. Por alguns motivos. Primeiro, está escrito no texto que Deus não guiou eles pelo caminho mais perto, porque no caminho mais perto teria uma guerra e faria eles voltar para onde? Tem coisa que não aconteceu na tua vida rápido, porque Deus ia te perder para o Egito. Teve coisa que não aconteceu no tempo que você queria, porque se acontecesse, você ia voltar para o mundo. Você ia voltar exatamente para o lugar que Deus te tirou. Tem coisas que não aconteceu na tua vida de propósito. Deus não deixou acontecer para não te perder. Porque o caminho longo fez você se tornar mais firme. O caminho longo fez você se tornar mais paciente. O caminho longo fez você se tornar mais perseverante. E eu quero te dar uma notícia boa. Melhor do que acontecer rápido, melhor do que receber a bênção imediata, é não voltar para o Egito. Eu quero que você levante comigo as duas mãos aos céus. Tem gente aqui que não recebeu a bênção, mas para o Egito também não voltou. Tem gente aqui que a tua vitória ainda não chegou, mas você está aqui no culto. Tem pessoas aqui que Deus podia ter feito há 10 anos atrás e até hoje não fez. E aqui está você, perseverante, esperando com paciência, aguardando na salvação do Senhor. Você está aqui essa noite, pode dar glória a Deus por isso? Põe a mão no ombro de alguém e diga para ele: o caminho é longo. Pastor, por que que Deus guia o povo pelo caminho mais longo? Deus guia o povo pelo caminho mais longo para ensinar o povo, disciplinar o povo a ter direção. O caminho longo disciplina a gente. Você já percebeu que toda criança que recebe o que quer da mãe, ela é insuportável? A mãe diz: hoje eu não compro. No shopping, ela deita no chão, faz pirraça, grita, faz vergonha na mãe, faz vergonha no pai. E tem uns crentes assim. Tem uns crentes, se Deus não der para ele o que ele quer, ele faz. Esse dia tinha um irmão do meu lado, e o irmão estava orando. Eu falei: rapaz, não ora assim não, irmão. Pelo amor de Deus, levanta. Vai embora, você não está bem hoje não. Ele orou, ele estava discutindo com Deus. E ele falou para Deus: olha, Deus, eu já estou te avisando, o senhor tem 15 dias para fazer, viu? Se em 15 dias o senhor não fizer, o senhor já me conhece. Falei: rapaz, você está poderoso. Porque conversar com Deus desse jeito, conversar com Deus desse jeito, se o senhor não fizer, e Deus está dizendo: e se eu não quiser fazer? Ou eu sou teu funcionário, ou você manda e eu obedeço. Irmãos, esse ano completa 26 anos que eu prego. 18 anos de pastor. Eu estou na hora de me aposentar. Diante de Deus. Eu acho que eu estou ultrapassado. Quando eu me converti, eu aprendi a ter uma fé que obedece a Deus. Hoje a gente está aprendendo a ter uma fé que Deus obedece. Deus tem que obedecer minha fé. Eu determino e Deus faz. Eu decreto e Deus faz. Eu aprendi que Deus decreta e eu faço. Deus determina e eu obedeço. Eu não tenho um Deus que me obedece. Eu tenho um Deus que eu obedeço. Os crentes, eu não sei, irmão, que Bíblia que eles estão lendo? Que evangelho que eles estão crendo? Que eles determinam, decretam, profetizam o tempo todo. E Deus está dizendo assim, não tenho nada a ver com isso não, não vou fazer nada não. Um povo que não aceita passar processo, não aceita sofrimento, não aceita calvário, não aceita cruz, não aceita lágrima, não aceita luto, não aceita enfermidade, não aceita porta fechada. Um povo que parece que esqueceu Abacuque capítulo 3, ainda que a figueira não floresça, ainda que não haja fruto na vide, ainda que o produto da oliveira minta, ainda que no curral não haja gado, ainda que as ovelhas sejam arrebatadas do curral, todavia eu, é individual. Todavia eu me alegrarei no Senhor. Alguém chegou para Jó e disse assim, Jó, pelo andar da carruagem, eu estou achando que Deus está querendo é te matar. Jó respirou fundo e respondeu, ainda que ele me mate, nele eu esperarei. Ainda que as águas rujam e se perturbem, ainda que os montes sejam jogados no meio dos mares, irmão, o Senhor dos Exércitos está conosco. O Deus de Jacó é o nosso refúgio. Você pode dar glória a Deus? Não, eu não estou entendendo, irmão. Eu não estou entendendo por que a mensagem tem que agradar a gente, os louvores tem que falar da gente. Eu não sei por que se a gente pregar e dizer que é o ano que vem, a pessoa, misericórdia por quê? E se não for esse ano, vai desviar? E se Deus não fizer nessa semana, vai se irritar com Deus? Não, meu irmão. Às vezes o caminho é longo. Pastor, mas Deus pode fazer, mas se ele não quiser, ele não faz. Quer que eu prove que ele não faz? Teve gente da tua família que você orou, ungiu com óleo, pediu oração na igreja, ligou para o profeta, morreu. Deus cura se ele quiser curar. Se ele não quiser curar, você morre. Agora eu quero saber se você tem coragem de morrer crente. Quero saber se você tem coragem de dizer assim, Deus, se for para morrer, eu vou morrer, não tem problema. Se a porta não abrir, não tem problema, eu vou servir o Senhor com a porta fechada. Os irmãos não perceberam que de uns anos para cá a gente está cortando os versículos no meio? A porta que ele abre, só que o mesmo versículo diz que aquele fecha. Ah, então quer dizer que ele também fecha. A Bíblia diz que ele faz viver, sim ou não? Mas o mesmo versículo está dizendo que ele mata. Ele cura a ferida ou não? Mas no mesmo versículo está escrito que ele faz a ferida também. E por que a gente só quer a metade do versículo? Há tempo para tudo, irmão. Há tempo de chorar também. Há tempo de prantear. Não se iluda com esse negócio de rapidez, não. Porque você pode não aguentar o evangelho, não suportar a cruz e não suportar servir a Deus. Porque tem hora que o caminho é longo. Deus poderia guiar eles por um caminho mais perto, mas guiou eles por um caminho mais longo para, primeiro, disciplinar. Eles tinham que aprender a ter uma disciplina. Qual era a disciplina, pastor? Tinha uma nuvem que guiava eles de dia e uma coluna que guiava eles à noite. Está no texto. Que guiava. Que o quê? Guiava. E a Bíblia diz que quando a nuvem parava, o que eles faziam? E tem hora que a gente quer ir, irmão. A nuvem está parada e a gente quer ir. É verdade ou não é? Tem hora que Deus manda a gente calar e a gente quer falar. Sabe aquela vontade que dá? Eu estava contando hoje pro Danilo. E eu levantei hoje, parece que hoje eu estou meio revoltado hoje, sei não. E eu estava contando para ele que esse negócio do ataque nas escolas, não é isso? Quem viu isso aí? O camarada entrou com a machadinha na escola, criancinha de 5 anos, irmão, 4 anos de idade. E eu fui uma pessoa tão perversa na minha juventude que eu disse para ele assim, se um camarada desse Jesus deixa ele 30 segundos na minha mão, ele abraça o Lucifer. Ele abraça o capeta. A vontade que eu tenho é de encontrar frente a frente com um cidadão desse. Mas eu não posso mais fazer isso. Agora, vontade eu tenho. Mas eu não posso mais fazer porque eu sou crente. Tem hora que Deus diz assim, rapaz, você não pode fazer. Deus, eu quero falar, mas é para você calar. Eu quero ir, mas é para você ficar. Eu quero ficar, mas é para você ir. Olha para o teu irmão e diga para ele assim, Deus está te disciplinando. Deus está te ensinando a controlar a sua natureza. Deus está guiando os seus passos. Tem hora que Deus vai parar a nuvem e você vai dizer, eu vou, Deus. Deus vai dizer, vai sozinho, a nuvem fica. Vai sem mim. Eu vou lá, Deus vai, vai por sua conta. À noite, uma coluna. De dia, uma nuvem. E Deus guiou esse povo por um caminho longo. Deus não guiou pelo caminho mais perto. Quem já passou pelo caminho longo aqui? Tem gente que até o Salmo 40 ele já sabe de cor. Esperei. Pastor, o caminho está tão longo que eu vou falar a verdade para o senhor, perdi até a pressa agora. Aconteça o que acontecer, já acostumei. Verdade ou não é? Você pode perceber, irmão, crente maduro não faz pirraça. Crente maduro não faz jogo emocional. Não fica um crente sadio não vive em crise, não. Aquela crise de criança, aquela pirraça, sabe aquela pirraça, manha? Não, crente maduro não. Você conversa com um crente maduro, a impressão que você tem é que ele está feliz o tempo todo. Mas não é porque ele está feliz, é porque ele entendeu. E se alguém pergunta para ele, irmão, por que, é que as coisas não estão andando? A nuvem parou, irmão. A nuvem parou, eu não posso ir. Por que você não corre? Correr como? Sem a nuvem? A nuvem está parada. Quando Deus liberar, eu vou. Quando a porta abrir, eu entro. Quem está na dependência de Deus aqui? Diga glória a Deus. Olha para esse irmão que está do teu lado, diga para ele assim, você já amadureceu ou é pirracento ainda? Pergunta para ele. Ei, Jeová, irmão. Deus está te disciplinando. Deus está te ensinando que não é na sua hora, não é do seu jeito, não é do jeito que você quer, não é do jeito que você determinou. Você entende isso? Diga glória a Deus. Esse dia um irmão chegou para mim e disse, pastor, preciso conversar sério com o senhor. Quando é assim, irmão? Já sei. Ele falou para mim assim, eu não entendo Deus. Eu falei, sí, eu também não. Eu também não entendo Deus. Deus a gente não entende, Deus a gente obedece. Até porque a maioria das coisas que Deus manda a gente fazer não tem a ver com a lógica. Não tem a ver com a razão. Não tem a ver com o que eu penso, nem com o que eu sinto. Deus só manda eu fazer. E obedecer é melhor do que? Nunca. Olha para o que Deus fala e olha para o teu sentimento. Você vai ser enganado. Nunca olha para o que Deus pensa e para o seu pensamento. Você vai ser enganado. Deus, a Bíblia diz que enganoso é o coração mais do que todas as coisas. Ô, pastor, estou sentindo, não, irmão. Quando Deus manda, não precisa sentir, não. Esses dias um irmão falou para mim assim, pastor, eu não sinto de ser dizimista. Eu falei, não, você não precisa sentir, não. Você só obedecer, Deus já mandou. Dízimo não tem nada a ver com sentimento, tem a ver com obediência. Com lealdade, com liberalidade. O que, que tem a ver isso com sentir, com sentimento? Não. Então Deus primeiro guia o povo pelo caminho mais longo. Pelo caminho mais? Primeiro. Segundo. A Bíblia diz que Deus manda o povo se acampar em Piairote. Piairote é literalmente beco sem saída. O que é Piairote? Estou chegando lá, vamos lá, bem forte. O que é Piairote?
3: Beco sem saída.
1: Beco sem saída. Agora eu te pergunto, quem colocou o povo no beco sem saída?
3: Deus.
1: Quem?
3: Deus.
1: Quem já ficou aqui num beco sem saída? Para trás não podia voltar. Faraó estava vindo. Aqui não tinha saída. Aqui não tinha saída. E na frente? O Mar Vermelho. Irmão, tem hora que Deus te coloca no beco sem saída que você tem o dinheiro. Você tem o dinheiro para resolver o problema. Mas às vezes o problema não se resolve com dinheiro. Às vezes você tem influência. Eu vou ligar para o fulano também não resolve. Aí você diz, eu vou recorrer a isso aqui. Aí você recorre. Irmão, quando Deus te coloca no beco sem saída, pode ter profeta na igreja. Ele profetiza 5 vezes para a mesma pessoa. Quando chega na tua vez, ele diz: Deus te abençoe em nome de Jesus. Não tem nada para você. Nada. Quando você está no beco sem saída, pastor, por que que Deus me coloca no beco sem saída? Quem quer saber, diga amém.
3: Amém.
1: Porque se você sair de Piairote sem Deus te tirar, você vai dizer que você saiu. Mas se você sair de Piairote pelo caminho de Deus, você vai dizer: Deus me tirou. Piairote vai gerar um testemunho. Levanta comigo as duas mãos aos céus. Deus colocou alguém numa situação, pastor Vinícius, que talvez o médico não resolve, o advogado não resolve, o pai não resolve, a mãe não resolve. Você entrou aqui dizendo assim: pastor, só Deus me tira dessa. Só Deus resolve isso. Só Deus me tira desta situação. Agora deixa eu te dizer uma coisa: o teu Deus, o meu Deus, o Deus dessa igreja, ele não só coloca no beco sem saída, ele também tira do beco sem saída. Não, levanta a mão que eu vou falar. Faraó está pensando que você está voltando para o Egito, você não está. Faraó está pensando, ele vai recorrer aos homens, ele vai recorrer às influências, você também não está. Você está lá em Piairote, parado, diante do mar, dizendo assim: eu vou esperar o que Deus vai fazer. E Deus está dizendo que a saída não é voltar, a saída não é correr nem para a direita, nem para a esquerda. Deus está dizendo: esse mar que está na tua frente, ele vai se abrir, e você não pode abrir. Você não tem a chave dessa porta. Você não pode abrir o mar com a sua força. Levanta a mão que é uma profecia que eu estou dizendo. Deus está dizendo para alguém aqui esta noite: não volte correndo para trás, porque Faraó vai zombar da sua fé. Não recorra aos homens carnais para eles não dizer que você não confia em Deus e está buscando a ajuda deles. Deus está dizendo: quem vai te tirar dessa sou eu. Quem vai abrir essa porta sou eu. Quem vai curar essa enfermidade sou eu. Quem vai entrar com esta providência sou eu. Se tem alguém que acredita num Deus que abre o mar aqui, com as mãos levantadas por 1 minuto, dê glórias a Deus. Por 1 minuto, glorifique o nome do Senhor. A ordem não é voltar. A ordem não é correr. A ordem não é chorar. A ordem é marchar. Deus está dizendo para quem confia nele: nem o mar te segura. Nem o mar vermelho vai ficar na tua frente. Eu vou abrir um caminho no meio do mar para tirar desta situação, e vou glorificar o meu nome na tua vida. Põe a mão no ombro de alguém profetizando, diga: Deus vai te tirar desse beco sem saída. Vai te tirar. Vai te tirar. Espera em Deus, aguarde em Deus. Deus vai te tirar desse beco sem saída. Sabe para que serve Piairote? Para você depender exclusivamente de Deus. Porque ou Deus faz ou ninguém faz. Tem gente que entrou aqui essa noite e diz: pastor, já recorri a tudo. Já bati em toda a porta, agora não adianta mais não. Eu estou em Piairote, eu estou num beco sem saída. Se Deus não me tirar daqui, eu não sei o que vai acontecer. Só que Deus deu uma ordem para Moisés. O povo estava parado. O povo estava esperando um sinal de Deus. E sabe qual foi a ordem de Deus? Diga ao povo. Irmão, Deus é tão ousado no seu falar, que ele não podia ter mandado o povo andar. Ele não podia ter mandado o povo correr. Mas ele mandou o povo. Só tem um tipo de povo que marcha: exército. Sim ou não?
3: Sim.
1: Batalhão, seja de qual força for. Quem marcha é soldado, sim ou não?
3: Sim.
1: Então Deus estava dizendo o seguinte: ó, você está num beco sem saída. Você está dependendo exclusivamente de mim. Mas eu vou mostrar para Faraó que o meu povo marcha. Levanta a mão só os soldados de Jesus. Só você que veio marchando para isso. Você não sabe nem o que vai acontecer amanhã. Tem gente que entrou aqui dizendo: pastor, eu estou aqui pela fé. Eu estou aqui porque eu confio em Deus. Eu estou aqui porque eu estou aguardando o milagre. Mas o senhor, se eu for pensar no problema de amanhã, eu não consigo prestar nem atenção no culto, pastor. Se eu for pensar o que eu tenho que resolver essa semana, eu não consigo nem adorar. A preocupação toma conta da minha mente. Mas Deus está te dando uma ordem nesta noite. Diga ao meu povo que marche. O mar abriu ou não abriu? Abriu e Deus disse que eles passaram em terra seca. Eles não sujaram nem o pé. Aí o povo está passando. Porque Deus abriu o mar para quem passar? Povo de quem? De Israel. Quem está vindo atrás? Quando o faraó viu o mar aberto, o que ele fez? Entrou. Atravessou? Porque o inimigo não vai passar pela porta que Deus abriu para a gente. Deus abriu um caminho que a permissão é só para o povo dele. Se faraó vier, vai se afogar. Não tenha medo, Deus está dizendo, faraó não vai te alcançar. Você tem coragem de levantar a mão direita para receber o que eu vou dizer aqui agora? Pastor Vinícius, levante as duas que é melhor. O povo está assim, ó, marchando, atravessando o mar. Faraó está vindo de carro e o povo a pé. Qual é o pensamento de Faraó? Eu vou alcançar eles, porque eu tenho mais velocidade. Só que a Bíblia diz que Deus emperrou a roda. Deus pegou a roda de Faraó e apertou o parafuso. E a roda emperrou. Faraó está indo e a roda está... Sabe o que Deus está dizendo? Eu vou tirar a velocidade do seu adversário. Põe a mão no ombro de alguém e diga para ele, faraó não vai te alcançar. Diga para ele, marcha com fé que daqui a pouco você está do outro lado cantando o hino da vitória. Diga glórias a Deus. Irmãos, isso aqui, para mim parece que eu estou pregando esse texto pela primeira vez. Quando eles chegam do outro lado, Miriam e as mulheres tiram da sua bagagem os instrumentos, pandeiro, tamborim, hã? E elas lá do outro lado começam a tocar e a cantar. Só o Senhor é Deus? Só Deus? É fácil de cantar ou não é? Um hino fácil de cantar, diga, só o Senhor é Deus? Só Deus é o Senhor? Mas onde foi que eles cantaram? Eu não sei porquê, irmão, que a gente quer provar para os outros que a gente canta o tempo todo a vitória. Você concorda comigo que tem dia que eu canto para exaltar Deus, mas eu não canto vitória nenhuma, porque nem vitória tem. Como que eu vou cantar uma vitória que ainda não chegou? Agora, o que o inimigo não entende é que eu, mesmo sem vitória, eu consigo cantar para Deus. Eu não preciso cantar vitória. Tem dia que eu canto para Deus sem vitória. Tem dia que eu adoro a Deus sem resposta. Tem dia que eu adoro a Deus sem porta aberta. A hora de cantar é do outro. Agora joga o pandeiro fora. É, pastor, caminho longo, beco sem saída. Eu vou ficar com esse pandeiro aqui, eu não vou cantar. Olha, que na hora de cantar você vai estar sem seu pandeiro. Guarda o pandeiro aí na bagagem. Na hora certa. Alguém vai ver você assim sorrindo, feliz, vai dizer, o que aconteceu, meu irmão? Você vai dizer, cheguei do outro lado, irmão. A bênção concretizou. A porta abriu, essa hora vai chegar. Quem crê nisso, diga glória a Deus. E pastor, enquanto isso não acontece, vai marchando. Vai seguindo sua caminhada com Deus. Vai servindo ao Senhor no seu dia a dia. Quando o povo sai dali, o povo... Eles são guiados pelo deserto. Por onde? Deserto. Já eu chego lá. Por onde? Deserto. Deuteronômio capítulo 8, versículo 2, está escrito assim. Vocês vão se lembrar pelo caminho pelo qual o Senhor teu Deus te guiou 40 anos pelo deserto. Primeiro, para te humilhar. Para quê? Humilhar. Segundo, para te provar. Para quê? Humilhar. Terceiro, para te fazer ter fome. Para quê? Humilhar. Quarto, e para descobrir o que estava no seu... Então diga para mim, humilhação, provação, necessidade. Vamos lá?
3: Humilhação, provação,
1: Mais forte. Então no deserto tem o quê? Quando eu passo humilhação, provação e necessidade, Deus descobre o quê? O que está no meu coração. Pastor, por que eu preciso passar nesse deserto? Para Deus mostrar quem você é. Esse negócio, os irmãos já perceberam, essa, a geração do divórcio é nossa. Casa hoje, descasa amanhã. Hoje está no altar, gasta 1 milhão com a festa. O melhor buffet. É melhor, irmão, casar e comer uma pizza e viver casado o resto da vida. É melhor casar no cartório, não ter nenhuma festa, não ter nem buffet e viver casado, do que fazer uma festa maravilhosa, convidar todo mundo e depois passar vergonha de ter que separar. É verdade ou não é? Diga para o teu irmão, não dá para dar glória, diga ai. É, ai, Jesus. Aí no altar, oh meu Deus, eu amo, eu não vivo sem ela. Deus assim, lá no deserto a gente vê se é verdade. Porque lá no deserto, quando o teu casamento passar por um deserto, eu vou revelar quem é você. Eu sou, pastor, agora eu sou de Jesus. Agora eu é daqui para o céu. Jesus está dizendo, beleza, você está falando. Lá no deserto, eu vou descobrir se isso aí é verdade. O deserto revela quem é você. Quando você encontrar um crente fora da igreja, fala, você pode estar aqui, eu falo olhando no seu olho. Pastor, eu não estou no evangelho mais porque eu não aguentei a prova. Não, você não aguentou a prova não. Deus revelou quem é você. Se você tivesse firmado na rocha que é Cristo, você não tinha saído. Então Deus provou, seu coração foi reprovado, volta e faz a prova de novo. Volta e faz a prova para ser aprovado. Fica colocando culpa na igreja não, mentira. É, foi o irmão fulano, mentira. Foi um crente que me perseguiu, mentira. Você não ficou na igreja porque você não está firme. Você não ficou porque você não tinha firmeza em Deus. Porque a Bíblia diz que a casa que está na rocha, a chuva caiu, o rio subiu, o vento soprou, mas ela não caiu. É. Pergunta para o teu irmão, onde está a tua casa, irmão? Olha para o teu irmão e diga para ele assim, o deserto vai revelar sua identidade. Conhece alguém assim, irmão? Canta que é uma beleza. É só passar um desertinho, ele chega no culto com cara de triste, como se Deus tivesse dó. Ô, irmão, tem crente besta demais. Ele chega no culto e fica, para ver se Deus tem... Não, meu irmão. Você quer convencer Deus? Você quer convencer Deus? Jó foi atacado na família, na finança e na saúde. A Bíblia diz que ele rapou a cabeça, se vestiu de pano de saco, se lançou ao chão, e adorou. O que ele fez? O que ele fez? A ponto da mulher passar por ele no capítulo 2, no versículo 9, e dizer, rapaz, tu vai manter sua sinceridade? Amaldiçoa teu Deus e morre. Ele diz, receberia eu o bem de Deus e não receberia o mal? Deus me deu. Porque Jó não tinha dois hinos para cantar, um quando estava triste e outro quando estava alegre. Jó não tinha um hino para cantar quando Deus abria a porta e outro hino quando Deus fechava. Jó não tinha um hino para cantar no culto que estava dando tudo certo, e na época da vida que estava dando tudo certo, e Jó não tinha um outro hino para cantar quando estava tudo errado. Quando Deus dava, bendito seja. Quando Deus tomava, bendito seja. A porta abriu, bendito seja. Fechou. Então, olha para o teu irmão e diga para ele, Deus está revelando o seu coração, irmão. É. A humilhação, a provação e a necessidade revela quem é você. E Deus disse assim, lá no deserto não tem como mentir. Lá no deserto você se revela mesmo. Você vai ver gente, irmão, que já beijou a Bíblia pondo fogo nela. Você vai ver gente que diz que amava a igreja, amaldiçoando a igreja. Você vai ver gente que dizia que amava uma pessoa querendo destruir a vida dela. Por quê? Porque o deserto revela essas pessoas. Se eu fosse você... Eu tirava pelo menos a média, porque Deus é tão bom que Ele não exige a gente tirar 10, não. Na minha época, irmão, hoje não tem mais isso na escola. Tem menino de 12, 13 anos que não sabe ler até hoje. Porque não tem mais aquele negócio de primeira série, segunda série. Não, o menino estuda, empurra para o outro ano, e empurra para o outro ano, e empurra o menino que sabe bem o que não sabe bem. Na minha época, não. Na minha época, tomava bomba. Lá em Minas Gerais, fala assim. Não passou de ano, tomou... Então, quem está na segunda série e tomou bomba, ano que vem vai fazer qual série? Aí tomou bomba de novo. Aí tomou bomba de novo. Então, com Deus é assim, irmão. Deus não passa ninguém por bondade na prova. Deus não passa ninguém na prova por misericórdia. Oh, eu sou um Deus muito bom, você não tem nota não, mas eu vou te passar. Negativo. Prova é prova. Deus está dizendo que no deserto ele tem uma. Ele prova a gente. Prova é prova, sim ou não? Então prova tem correção, tem ou não tem? Se tirar a média, passa. Se for reprovado. Você não percebeu que esse povo que foi reprovado, eles fariam um caminho de 40 dias, fizeram um caminho de 40 anos? Por quê? Porque quem não passa na prova volta para a estaca zero. Aí ele está dando a volta. Não é aprovado? Estaca zero. Não está aprovado? Estaca zero. Não é aprovado. Você nunca percebeu que tem coisa na sua vida que nunca saiu do lugar? Tem áreas da sua vida que nunca mudou? Pastor, eu acho que Deus está me provando a vida toda. Não, Deus está dando a prova para você a vida toda. Você não está passando. O dia que você passa na prova, você muda de nível. Você muda de margem. Quando você passa na prova, Deus te aprova. Você muda de série. Você muda de fase. Você entende isso ou não? Quando você vencer isso, quando você passar esse deserto, suportar essa prova e for aprovado nela, Deus vai te mudar de fase. Então diga comigo assim: caminho longo, beco sem saída, deserto. Mas não é só isso. O povo agora chega nas águas de Mara. E Mara quer dizer amargura. O que quer dizer Mara?
3: Amargura.
1: Quem leva o povo até Mara? Não, está com medo? Quem leva o povo até Mara?
3: Deus.
1: Por que que a gente quer acreditar num Deus que só leva a gente, irmão, para as águas da felicidade? Para as águas do refrigério? Tem tempo na vida que Deus me leva para onde? Mara. É aquele tempo da sua vida que você fala, pastor, que angústia. Que fase, pastor. Misericórdia. Quem já passou nas águas de Mara aqui? E a gente ainda tem uma bobeira hoje, né, no evangelho, que o crente tem que sorrir. Você tem Jesus, irmão, sorria. Quem dera. Sorrir de quê, irmão? Quem está passando em Mara vai sorrir de quê? Ser crente não quer dizer viver com um sorriso no rosto, não. É melhor um crente firme do que um crente alegre. Tem gente aqui que não está feliz, mas está firme. Tem gente aqui que não está sentindo alegria.

passando por um momento que eu nunca vivi. Eu tive uma enfermidade em 2016 e eu comecei a dar uns bizil, uns negócios esquisitos, passar mal, ficar sem dormir. Um negócio, uma vontade de chorar, um negócio esquisito. Eu fui para o médico, falei, doutor, senhor doutor, estou sentindo taquicardia, já fui para a UPA umas 3 vezes pensando que estou com infarto. Que negócio é esse? Final. Rapaz, você está com TAG. Eu falei, que satanás é isso? Eu não sei o que é isso, não. Nunca ouvi falar, que doença é essa? Ele falou, transtorno de ansiedade generalizado. O senhor está doente. Eu falei, não, quero ficar livre disso. Ele falou, é bom, todo mundo quer. Ué. Fiquei doente quase 1 ano. Pastor. Aí o crente não tem coragem de dizer que está com depressão, porque ensinaram para ele que está deprimido e está endemoniado. Como se um crente não ficasse angustiado. Como se um crente não sofresse problema emocional. Como se alguém um dia não passasse uma luta a ponto de quase enlouquecê-lo. Quem é que nunca passou por isso? Por que que a gente quer fantasiar a fé, irmão? Por que que a gente quer fantasiar a mensagem? Por que que a gente não tem coragem de falar a verdade para as pessoas? É. Talvez você entrou aqui hoje dizendo, pastor, eu estou assim. Minha alma está assim. Sabe o que está escrito no Salmo 116? Angústias do inferno se apoderaram de mim. Eu me encontrei em aperto e em tristeza, mas eu invoquei o nome do Senhor. Sabe o que está escrito no verso 8? Deus é bom. E Ele me ouviu. Ele livrou meus olhos da lágrima. Ele livrou meus pés da queda. E Ele livrou minha alma da morte. Levanta comigo as duas mãos aos céus, bem alto, bem alto, bem alto, bem alto, bem alto. Ele é socorro bem presente na hora da angústia. Deus trouxe alguém aqui esta noite para dizer, minha filha, eu sei o quanto as águas estão amargas. Eu sei o quanto os teus dias têm sido amargos. Tem gente aqui sofrendo na finança, sofrendo na família, sofrendo no matrimônio. Tem gente sofrendo espiritualmente. Mas Deus está dizendo para você, as águas são amargas até quando eu permito. Porque quando eu quero, eu tiro a amargura das águas para colocar doçura nelas. Dias melhores estão chegando, diga glórias a Deus. Eu vim aqui esta noite falar para você que essa amargura vai passar. Essa depressão vai passar. Essa angústia vai passar. O sorriso vai voltar para o teu rosto. O teu coração vai se alegrar de novo. Se você crer nisso por 1 minuto, dê glórias ao nome de Jesus. Dias amargos. Uma água que não se podia beber. Mas a Bíblia diz que Deus orientou Moisés. Moisés jogou o tronco de uma árvore dentro da água. E a amargura saiu da água. Diga para alguém assim. As águas amargas se tornarão doces. Diga para ele, espere mais um pouco. Espera, irmão. O sorriso vai voltar. O sossego vai voltar. A estabilidade vai voltar. Põe a mão no ombro de alguém. Quando eu sinto vontade de chorar pregando. Quando eu sinto vontade de chorar pregando. Deus está fazendo eu sentir o que algumas pessoas estão sentindo. Gente que entrou aqui com o coração no torno. Parece que você está sendo triturado. Pastor, que processo. O caminho é longo. O beco é sem saída. O deserto é terrível. E as águas são amargas. Para quem acredita num evangelho. Para quem acredita num evangelho de autoajuda. De triunfalismo, de confissão positiva. Ouvir uma mensagem dessa e assistir um filme de terror. Coloca a mão no ombro de alguém. Diga para ele assim, o teu Deus. Sabe. Como está o teu coração esta noite? Balança assim o ombro dele, diga para ele, essa amargura vai passar. Diga para ele, esses dias amargos vão dar lugar a dias doces. Essa tristeza vai dar lugar à alegria. Essa escassez dará lugar à fartura. Deixa eu ver onde tem um crente que acredita nesta palavra.

0: Levante as suas mãos. Glorifique a Deus. Você está passando por um momento, mas Deus, na hora certa, vai agir. Quem nunca passou por Mara? Ficar triste não é pecado, irmãos. Chorar não é pecado. Sofrer não é pecado. E eu vou dizer para os irmãos uma coisa. Salomão escreveu dizendo assim: olha, se você está feliz, aproveita, porque os dias de tristeza serão maiores do que os dias de alegria. Pergunta para o teu irmão assim: você já passou por Mara? Tem gente que vai responder assim: eu estou passando. Pastor, estou passando por lá. Que fase difícil é essa, pastor? Eu sou serva de Deus. Eu sou filho de Deus, pastor. Eu sou fiel. Pastor, o que está acontecendo? Será que eu estou pagando por um mal que eu cometi? Será que é um castigo de Deus? Será uma punição divina? Não. Faz parte. Depois do caminho longo, do beco sem saída, do deserto e das águas amargas, diga comigo, chegaram a Elim. Agora você vai se alegrar mais. Diga comigo, chegaram a Elim. Não, só quem vai chegar, diga aí.
1: Chegaram a Elim.
0: Você sabe o que é Elim? Elim é um oásis. É uma parada de refrigério, uma parada de descanso. É um tempo bom. É um tempo de refazer as forças. Pastor, e o que que tem em Elim? Olha, diga comigo, chegaram a Elim. Então diga mais forte ainda comigo. Elim, não é lugar de começar. É lugar de chegar. Alguém vai te questionar quando você chegar a Elim, porque lá em Elim tem 12 fontes. Quantas fontes?
1: 12.
0: No tempo do deserto, do beco sem saída e das águas amargas, talvez janeiro foi ruim, fevereiro foi pior, março foi triste, abril foi prova, maio foi humilhação. Tem ano da vida da gente que é assim, sim ou não? Mas quando você chega em Elim, quantas fontes tem Elim? Aí Deus te dá uma fonte jorrando em janeiro. Outra fonte jorrando em fevereiro. Vai ter... Não, está chegando um ano na sua vida que vai ter uma fonte para cada mês. Levanta assim a mão, só quem acredita. Você vai vender como nunca vendeu, vai comprar como nunca comprou, vai trabalhar como nunca trabalhou, vai receber como nunca recebeu. Era para você ter dado um glória a Deus. Você vai sorrir como nunca sorriu, vai cantar como nunca cantou, vai prosperar como nunca prosperou, vai ir onde nunca foi, vai chegar onde nunca tinha chegado. Põe a mão no ombro de alguém e diga para ele assim: você vai chegar em Elim. Diga para ele: tem 12 fontes te esperando. Tem 12 fontes te esperando lá em Elim. Pastor, o que que tem lá em Elim? 70 palmeiras. Quantas palmeiras? Porque na época do deserto não tem nenhuma. Nas águas de Maras também não tem. No beco sem saída, muito menos. Deus está preparando um tempo para a nossa vida. Que você vai ficar debaixo de uma palmeira e vai dizer assim: Enjoei. Esse ano eu não vou para a França, não. Esse ano eu vou para Dubai. Alguém vai olhar e dizer: rapaz, você estava em Dubai? E diz assim: não, esse ano não. Dubai já foi. Dubai é passado. Eu estou indo para as ilhas. Fala o nome de uma ilha aí, Chico. Olha. Você está sonhando com Elim, né, irmão? Elim é o teu sonho, fala a verdade. Você tá no... Sabe o que eu acho bonito nos crentes, irmão? Ele está no deserto e ele fica pesquisando preço sem dinheiro. Ele não tem um centavo no bolso, mas ele está no deserto dizendo: rapaz, eu ainda vou aqui, ó. O carro vive mais na oficina do que na garagem. Ele tem coragem de fazer test drive. Tá certo, olha pro teu irmão e diga: você tá certo, irmão. Antes de conquistar a terra, a gente espia, é ou não é? A terra, antes de ser conquistada, ela tem que ser espiada. Pergunta para o teu irmão se ele já espiou a terra. Para espiar a terra tem que ter dinheiro? Para espiar a terra tem que ter condição? Não, vai lá. E quando o vendedor chegar e vai dizer, e aí, vai levar hoje? Você vai dizer, não, estou dando só uma espiada. Hoje não é dia de comprar, não. Hoje é só espiar mesmo. Mas quando a gente chega em Elim, eu sinto que alguém aqui está chegando lá. Não, eu vou terminar já. Diga pelo menos para um irmão assim, tem 70 palmeiras te esperando. 70 palmeiras. Nós vamos chegar lá, irmão. Agora, sabe o que eu acho mais bonito nisso? É que tem gente que não te conheceu no caminho longo, nem no beco sem saída, nem nas águas amargas, nem no deserto. E vai te conhecer onde? Você tem sorte, hein, irmão? Que vidão, hein, Danilo? Hã? Ê, pastor Vinícius, estou impressionado. Aí você diz assim, senta aí, irmão, deixa eu te contar. Conta, pastor. É muita sorte, né? Não. O caminho foi longo. O beco foi sem saída. O deserto foi humilhante. As águas foram amargas. Mas eu cheguei. Eu quero ver.

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Com esse prefixo musical, nós queremos pedir licença para adentrar em vossos lares com mais uma edição do programa Jesus a Esperança.

programa esse que é levado ao ar todas as quartas-feiras, no horário das 19 horas às 20 horas, pela sua rádio Renascer 91.3 da cidade de El Soberbo, Misiones, Argentina.

0: E a apresentação desta programação está a cargo dos vossos irmãos em Cristo, Jonas Chaves
1: e Enio Dornelles.
0: E hoje nós temos o prazer de cumprimentar a toda a audiência com a paz do nosso Senhor e Salvador Jesus Cristo neste 29 de julho de 2026. Nós estamos chegando para ficar com vocês até às 20 horas pela Rádio Renascer, então, aí você acompanhando a programação. Um abraço especial, meu amigo Nelson Machado, a paz do Senhor, a paz do Senhor. Que Deus abençoe a sua vida, meu companheiro.
1: A paz do Senhor, irmão Jonas, paz do Senhor a todos nossos queridos e amados irmãos ouvintes do programa Jesus a Esperança. É um prazer e uma alegria muito grande nesta noite nós estarmos aí mais uma vez com toda a nossa querida e amada audiência da Rádio Renascer 91.3. E nós queremos aqui já mandar um grande abraço nesta noite aos nossos queridos irmãos, né? Aí do nosso querido país vizinho, argentino, na pessoa do nosso diretor da FM Renascer, o irmão Francisco Louveira. Vai o nosso abraço, o nosso carinho e o nosso desejo de que Deus abençoe a todos nossos irmãos argentinos. Também um grande abraço para os nossos irmãos brasileiros que nos ouve, para os nossos irmãos que estão aí, quem sabe, nos ouvindo, nos assistindo também pela live aí em outros países. Vai o nosso abraço, o nosso carinho e o nosso desejo de que Deus abençoe a vida de cada um de vocês nesta programação. Que o Senhor Jesus possa ser glorificado na minha e na sua vida através do programa Jesus a Esperança. E eu creio, irmão Jonas, de que o Senhor Jesus tem uma bênção especial aí para cada um dos nossos ouvintes.
0: É isso aí, que Deus possa estar abençoando a sua vida, meu amado ouvinte, meu amado irmão, amigo que está ligadinho na programação. Aquele abraço especial. E você pode estar aí participando, nós temos o telefone para você participar via WhatsApp aí. Você pode estar participando, aqui o sinal da Claro, o telefone é da Claro, a operadora Claro, então tem uma dificuldade com o sinal, mas você pode mandar aí sua mensagem via WhatsApp e participar da programação. Telefone da área 55, telefone da área 55991-285110, você pode estar aí participando da programação, mandando a sua mensagem via WhatsApp.
1: É isso aí, irmão Jonas, e nós já queremos aqui com muita alegria mandarmos o nosso abraço, o nosso carinho para todos nossos irmãos e amigos que estão aí nos assistindo já, né, e nos dizendo aqui a Elisiane dos Santos, né, Elisiane Santos Rodrigues, boa noite, peço oração por mim e por todos os familiares, sou do Rio Grande do Sul. Maravilha, estaremos orando aí, né, irmão Jonas?
0: É isso aí, irmã Eni, nós queremos mandar um abraço especial aí ao nosso amigo Derli da Silva, vereador aí do Tenente Portela, que Deus possa estar abençoando a sua vida, acompanhando a programação, aquele abraço especial, que Deus possa abençoar mais e mais. Também nosso irmão aí, pastor Moisés Cavalheiro aí da cidade de Itaquaruçu do Sul, que Deus possa estar abençoando a sua vida. Um abraço a todos os nossos irmãos aí da Igreja Assembleia de Deus de Itaquaruçu do Sul. Também aí a Márcia Meirelles acompanhando a programação. O nosso abraço, que Deus possa abençoar a sua vida. Também aí o nosso irmão Geraldo Conrad acompanhando a programação. Deus abençoe a sua vida, meu amado ouvinte, você que está aí ligadinho na programação. Nós já vamos estar ouvindo o louvor aí e mandamos especialmente para todos os nossos irmãos contribuintes. Você que é contribuinte desta programação, que Deus abençoe a sua vida.

0: aleluia.
1: Vamos.
2: É paixão pela tua presença, Senhor.
3: É isso aí, meus queridos, queremos aqui com muita alegria mandarmos o nosso abraço aí pro nosso querido irmão Neucides aí de Campo Novo, ele que está ouvindo a programação aí e ligou para nós, né? Mas o sinal não estava muito favorável e acabou caindo a ligação aí, mas que Deus abençoe nosso querido irmão aí em Campo Novo. Que Deus possa abençoar grandemente a vida do nosso querido irmão Neucides. E nós queremos aqui, irmão Jonas, mandar um grande abraço para a Daiane Silva, que está aí nos assistindo também, para a Neuza Duarte e o nosso querido irmão Everaldo aí do São João, né? Que Deus abençoe também grandemente os nossos irmãos. Também aí o nosso querido vereador Derli da Silva, que está nos assistindo aí. Vai o nosso abraço, o nosso carinho, o nosso desejo de que Deus abençoe grandemente. Você que queira compartilhar aí, né, irmão Jonas? É bênção de Deus você estar levando a palavra de Deus mais longe.
4: É isso aí, que Deus abençoe a sua vida, você que está aí acompanhando a programação, aquele abraço especial. E a nossa irmã Daiane da Silva aí, da cidade de Canoas, irmão Enia, e a esposa do irmão Alcione, que Deus possa abençoar vocês. Nós mandamos um abraço especial para vocês, então, aí, acompanhando a programação, a Daiane, o Alcione, a toda a família.
3: Maravilha, um grande abraço aí, então, né, a todo esse povo aí na cidade de Canoas. Temos mais irmãos aí que estão nos assistindo, irmão Jonas, a Fernanda Santos, é isso?
4: Isso aí, Fernanda Santos diz a paz do Senhor.
3: Ore por mim, Fernanda Sidney Noivo, olha só, Deus abençoe aí então o Sidney, né? Deus abençoe a Fernanda, estaremos orando aí. Um grande abraço também ao Hernani do Amaral. Deus abençoe, está nos assistindo aí. Um grande abraço para vocês e que o Senhor Jesus possa estar aí presente no seu coração, na sua vida, através desta programação. Deus habita entre os louvores, irmão Jonas. E nós vamos oferecer um louvor aí também para todos os nossos irmãos contribuintes do programa Jesus a Esperança. São irmãos que têm sentido aí no coração de estar nos ajudando, né, a evangelizar. Nos diz aqui o Hernani, né? A paz do Senhor, meus irmãos, que Deus abençoe grandemente você também aí, irmão Hernani. Quem vem louvar a Deus aí, irmão Jonas?
4: Vamos ouvir o irmão Enio aí com Alisson Santos, aí um lindo louvor então. Quem viver verá, né, irmão Enio, então, esse lindo louvor. E quem sabe você teve um dia difícil, um dia de luta, um dia de dificuldade, que Deus possa falar na sua vida através deste louvor.
3: É isso aí, um grande abraço pro Júlio e a Preta aí também, pra tia Valmi, Deus abençoe, um abraço e venha este louvor falando ao coração de vocês todos.
5: E

0: Você está acompanhando o programa Jesus é a Esperança pela Rádio Renascer 91.3 de Eu Soberbo, Argentina. Um abraço especial aos nossos vizinhos, seu Genésio e Dona Neuza, acompanhando a programação. Que Deus abençoe a vida de vocês aí. O nosso abraço especial também aí da cidade de Parobé, Rio Grande do Sul. Minha tia Iria Silvia Chaves diz: boa noite na paz do Senhor, boa noite, que Deus abençoe aí vocês que estão acompanhando aí pela internet.
1: É isso aí, irmão Jonas, nós queremos aqui então registrar aqui o Júlio nos dizendo boa noite, meus amigos, boa noite, Deus abençoe, Júlio. Grande abraço para você e a sua esposa, que Deus abençoe grandemente. Quero mandar aqui também um abraço para minha esposa, Rosiane, que também está nos assistindo aí, irmão Jonas. Bênção de Deus, que Deus abençoe a todos nossos irmãos que queiram participar da programação. Eu posso participar de que forma, irmão Enio? Você pode estar ligando para nós pelo telefone da área 55996-635767. Nós temos mais telefone aí também, né, irmão Jonas?
0: É isso aí, você pode estar participando do telefone da área 55991-285110. Você pode mandar a sua mensagem via WhatsApp. Aí nós já falamos a questão aí do sinal, então os irmãos têm um pouco de dificuldade para a ligação. Nós mandamos um abraço especial aí ao meu pai, João Chaves, também a minha mãe, Dona Lides, um abraço especial, que Deus abençoe. Também a Juliana e o meu cunhado Marcelo, os meus sobrinhos, o Caio, o Gustavo aí. O Gustavo, que é nosso ouvinte, está aí ouvindo, e na semana, irmão, ele está aí assistindo as programações aí, quando dá um tempinho lá, ele está assistindo o Enio lá, vendo a programação, e é bênção de Deus. Então, um abraço especial aí a vocês que estão aí acompanhando a programação.
1: É isso aí, que Deus abençoe aí o Gustavo, né, o tio João. Um abraço pro Marcelo, pra Juliana, pra tia Lides, né? Olha, o Jonas tá deixando tu pra trás aí, Gustavo. Mais uma hora dessa tu pega ele na cruzada aí, né? Deus abençoe também o Genésio, a Neuza, né? Que são vizinhos ali do irmão Jonas. Deus abençoe a Iria, que nos dá boa noite na paz do Senhor. A paz do Senhor, que Deus abençoe. Irmão Jonas, nós queremos aqui dizer a todos vocês que estão aí nos assistindo, queiram participar. Irmão Enio, eu gostaria de ouvir um louvor, que já faz tempo que eu não ouço esse louvor, né? E gostaria de ouvir, então você tem a liberdade, né, irmão Jonas?
0: É isso aí, irmão, nós também queremos mandar um abraço aí que está acompanhando a programação, a Lenira da Costa, que Deus abençoe.
1: Oi, irmã Lenira!
0: Paula dos Santos, Ana Paula dos Santos, também o nosso irmão Ademar Santos Santo.
1: Oh,
0: que Deus
1: maravilha
0: possa estar abençoando a sua vida e acompanhando a programação.
1: Bença pura sem mistura. Um grande abraço pro Neuria Marinês, né, que estão aí nos assistindo também. Pra irmã Leia Machado também, que está nos assistindo. Deus abençoe a irmã Leia, também o Thales e o Davi, né? Grande abraço para vocês também, que Deus abençoe grandemente. Eu quero mandar um abraço aí também, irmão Jonas, para todos nossos irmãos catarinenses, os nossos irmãos aqui também do nosso município aqui de Pinheirinho do Vale, também os nossos irmãos de Palmitinho. Falando aí de Palmitinho, né? Nós queremos mandar então um grande abraço aí pro irmão Hernani, nosso grande companheiro aí também de batalha. E nós estamos aí com um grande trabalho neste final de semana, né? Aí na nossa igreja sede em Palmitinho, nós teremos aí o grande evento, né, da juventude aí, que estão programando, né, este grande evento. E nós louvamos a Deus pela vida do nosso querido irmão Carlos, né? Ele que está aí, então, coordenando com a juventude aí esse congresso da UMADP 2026, né? E de Inde Trindade, né? Do ano do propósito aí. Quem gera o propósito é o Senhor Jesus, né? Que nos dá grande identidade, que gera o propósito, né? E estará conosco ali então a dupla no louvor ali, Abner e Jéssica, que vem aí da cidade de Gravataí, né? Então, que Deus abençoe os nossos irmãos. E temos também aí a banda que estará conosco, né? Aí da cidade de Santo Augusto. Vai ser bênção de Deus, irmão Jonas. Tu é jovem, tá convidado também.
0: Com certeza, irmão Henrique. Que Deus possa estar abençoando. Então, a banda aí da Uma Deza da cidade de Santo Augusto estará louvando a Deus. E também, então, Abner e Jéssica nos louvores e pregação também, né, irmão?
1: É, isso aí, vai
0: você
1: ser bênção
0: de Deus. Você é convidado especial, então, para esse dia 1º de agosto e 2 de agosto, né, irmão? Se Deus nos permitir, nós estaremos lá no dia 1º de agosto, irmão, já que no dia 2 já temos compromisso, então, que Deus possa estar abençoando aí toda a liderança de jovens da cidade de Palmitinho, que está promovendo este congresso.
1: É isso aí, que Deus abençoe aí a todos nossos irmãos, a nossa juventude, vai o nosso abraço, o nosso carinho, que Deus abençoe também a irmã Eva dos Santos. Deus abençoe a irmã Eva, meu tocaio lá, irmão N, um grande abraço para você aí, tocaio. Que o Senhor Jesus abençoa a sua vida aí grandemente nesta noite, a irmã Patrícia, olha aí, a irmã Patrícia, paz do Senhor, meus irmãos. Olha ali, irmão Jonas, ela está escutando aí em Seberi. Um grande abraço, que Deus abençoe grandemente. O irmão Valmor também, aí que é o nosso companheiro. Um grande abraço para todos os nossos irmãos aí da nossa querida Assembleia de Deus de Vista Alegre, irmão Jonas.
0: É isso aí, irmão. Nós queremos fazer a participação do nosso irmão Derli da Silva. Ele diz: manda um hino pro meu sogro e pra minha sogra, que estão completando 54 anos de casado no dia de hoje, irmão.
1: Ô, maravilha! Benção pura!
0: Estamos na escuta e está uma benção, então. A paz do Senhor, meu irmão.
1: Olha
0: Derli
1: aí, mais abençoado ficou com a sua participação aí, meu querido irmão Derli. Um grande abraço! Nós temos aqui também da Renascer, que nos manda a paz do Senhor. Nós aqui de alegria, estamos na escuta do programa, que está uma bênção, eu, Tatiane, a minha mãe, Sueli, e pedimos um hino à escolha do programador e dois maná e oração por nós e nossa família. Estaremos orando, se Deus quiser, ali já por vocês também. E um grande abraço, irmão Jonas, vai nos trazer aí os dois maná para os nossos irmãos aí que pediram, para as nossas irmãs, né? Deus abençoe aí as nossas irmãs. Vai o nosso abraço, o nosso carinho para vocês aí. E que o Senhor Jesus possa ser glorificado na vida de vocês nesta noite. Você pode pedir, né? Você pode pedir o louvor que você gostaria de ouvir. Irmão Enio, irmão Jonas, eu gostaria de ouvir este louvor aí com toda a querida audiência. Você tem esta liberdade no programa Jesus a Esperança.
0: É isso aí, irmã Ana. Então, para a mãe da irmã que esteve participando e pediu o maná: o que segue a justiça e a beneficência achará a vida, e a justiça e a honra. Provérbios 21:21. E para a irmã que esteve pedindo o maná,
1: irmã Tatiane, irmão Jonas.
0: Tatiane: bem-aventurado o homem que não se anda segundo o conselho dos ímpios, nem se detém no caminho dos pecadores, nem se assenta na roda dos escarnecedores. Salmos 1:1.
1: É isso aí, maravilha de Deus. Que Deus abençoe aí a todos nossos irmãos. Um grande abraço também por bom Valmor, Valmor do Amaral, que está aí nos assistindo. Deus abençoe nosso querido irmão. Vamos ouvir um louvor aí especial então para os nossos irmãos, irmão Jonas. Quem vem louvando ao Senhor Jesus aí nesta noite para toda a nossa querida audiência? A irmã Eva pede um maná também. Nós vamos tirar aqui, irmão Jonas, um maná aí para todos nossos irmãos.
0: É isso aí, irmão Enio, vamos ouvir aí Pássaro Livre, este lindo louvor. Só espera aqui, irmão Enio, está tirando o maná então para a irmã Eva, e nós já estaremos ouvindo este lindo louvor, Pássaro Livre.
1: Olha aí, pela graça sois salvo, por meio da fé, e isso não vem de vós, é dom de Deus, não vem das obras para que ninguém se glorie. Efésios 2, 8 e 9, irmão Jonas. A glória para o Senhor Jesus.
0: É isso aí então, que Deus possa abençoar a sua vida, meu amado ouvinte, irmão, e este lindo louvor para o seu elevo espiritual.

0: É isso aí, meus queridos e amados ouvintes. Quando são 19 horas e 27 minutos, você está ouvindo o programa Jesus a Esperança pela Rádio Renascer 91.3 e também pela live aí no Facebook. Nosso grande abraço aí a todos nossos irmãos que estão aí nos ouvindo, assistindo a programação e louvando ao Senhor Jesus, né? Um grande abraço aí, irmão Valmor, que nos pediu abraço aos irmãos. Estamos sintonizados aqui desde Seberi, Rio Grande do Sul. Olha só, maravilha! E ele pediu aí um hino, Feliz Serás, né? E nós vamos rodar aí este louvor, então, a pedido dos nossos irmãos. Também a Patrícia, né, esposa do irmão Valmor, pedimos o louvor das irmãs Gomes, Acredite na Promessa. Nós vamos rodar, nem que for um pedacinho, né? Mas vamos estar rodando aí para todos vocês, irmão Jonas.
1: É isso aí, irmã, vamos já estar ouvindo esse louvor, então.

0: Deus abençoe aí os nossos irmãos. Então, só registrando aqui, né? A minha esposa, então, me diz aqui que a Patrícia Sen, né? Não é a Patrícia aí do irmão Valmor, não, né? Deus abençoe os nossos irmãos. Temos a esposa do irmão Valmor também, que nos ouve aí, mas aqui a Patrícia Sen, não. Ela é aí outra irmã abençoada aí, que Deus abençoe, né? E nós vamos aí só ajustando, né, irmão Jonas? Que às vezes pode acontecer um equívoco aqui também, né?
1: É isso aí, irmão Eni. Então, que Deus abençoe aí a Patrícia. Sendo que teve pedindo esse louvor com as irmãs Gomes, Acredite na Promessa.
0: Olha aí, ó, e vamos ouvindo então. Não dá.

0: amados irmãos, quando são 19 horas e 35 minutos, só nós confirmando aqui a nossa querida irmã Patrícia Senella, nos confirma aqui, irmãos, eu sou esposa do pastor Edivaldo Ribeiro e filha da missionária Noemi da Costa. Olha só, maravilha, Patrícia! Deus abençoe aí a sua vida, nós louvamos ao Senhor Jesus também pela sua participação, que Deus abençoe grandemente. Deus abençoe aí a irmã Neuza Duarte também, um grande abraço aí para minha tia, a tia Fátima e o tio Edgar, né? Eu creio que estão aí nos ouvindo também, né? Um grande abraço, que Deus abençoe também para a tia Cristina e o tio Miro. Deus abençoe também a vida de vocês. E nesta noite, Jesus tem uma bênção especial para a sua vida, meu querido. Já nós estamos aqui com 19 horas e 36 minutos, irmão Jonas, e nós precisamos ouvir a palavra de Deus. Por quê? Porque a palavra de Deus é algo que nos alimenta a nossa alma. Espiritualmente, nós somos alimentados com a palavra do Senhor Jesus. E nós louvamos a Deus, meus queridos, que a fé vem pelo ouvir, irmão Jonas. E o ouvir da palavra de Deus. E nesta noite, o nosso companheiro, irmão Jonas, vai estar aqui nos trazendo a palavra do coração de Deus para o meu e o seu coração nesta noite, né? E eu creio que Jesus tem uma bênção especial para mim, para você. Então você não deixe de estar ouvindo o que Deus quer falar aí ao seu coração. Grande abraço também à irmã Neuza Queiroz, que está aí nos assistindo. Deus abençoe a irmã Neuza, também o irmão Enoir. Um grande abraço para os nossos irmãos que estão ali trabalhando também na obra do Senhor Jesus, com o departamento de casais aí também, juntamente com o nosso querido irmão Romário, a irmã Michela, também aí com o nosso querido irmão Valdecir e a irmã Leila, né? Um grande abraço para vocês e mais uma vez dizendo que neste final de semana temos aí o grande trabalho, o congresso da nossa querida mocidade, né? Que está aí então trabalhando, se programando para esperar a sua presença. Palavra do Senhor Jesus com nosso querido companheiro presbítero irmão Jonas ministrando aos nossos corações.
1: Louvado seja o nome do Senhor Jesus, irmão Enio. Nós queremos estar lendo uma palavra do Senhor Jesus no livro do profeta Isaías, no capítulo 55, irmão Enio. Nós queremos estar lendo o capítulo 55 do profeta Isaías. Você pode estar acompanhando a leitura que nós vamos estar fazendo no livro, então, do profeta Isaías, no capítulo 55. E vós, todos os que têm sede, vinde às águas. E os que têm sede, não têm dinheiro, vinde, comprai e comei. Sim, vinde e comprai sem dinheiro e sem preço vinho e leite, porque

haverá, porque convosco farei uma aliança perpétua, dando-vos os firmes benefícios de Davi. E eis que eu o dei por testemunha aos povos, como líder e governo dos povos. Eis que chamarás a uma nação que não conheces, e uma nação que nunca te conheceu, correrás para ti, por amor do Senhor Deus e do Santo de Israel, porque ele te glorificou. Buscai o Senhor enquanto se pode achar, invocai-o enquanto está perto. Deixe o ímpio o seu caminho, e o homem maligno os seus pensamentos, e se convertam ao Senhor, que se compadecerá dele, e tornará para o nosso Deus, porque grandioso é em perdoar. Irmão Enio, ministrar uma palavra ao coração de uma audiência como nós temos, que é instruída, muitas das vezes precisa nós termos algo especial para ministrar. E muitas das vezes nós fizemos um rascunho, um esboço, ou como eu tinha um texto preparado na minha mente, pensando para ministrar esta noite, aonde que nós iríamos falar do sacrifício que Deus pedira a Abraão, o seu próprio filho, e a provisão do Cordeiro. Mas quando chego aqui, irmão Enio, esse texto não foi aceito ao meu coração, e eu optei por esse texto que o Senhor me direcionou. Irmão Enio, nós estamos vivendo dias que são rápidos, dias que passam muito rapidamente. E o texto está falando da bondade de Deus e vai falando do nosso chamado, que o Senhor nos chamou. Mas aí nós vamos ver, irmão Enio, que o texto vai expressando o grandioso chamado de Deus a mim e para você. E nós somos todos os dias chamados a servir a Deus. Todos os dias nós somos chamados a estar na presença de Deus. Todos os dias eu e você somos chamados a ter uma vida com Deus. Mas muitas das vezes eu e você ficamos tão distante, nós se afastemos porque nós entramos nos prazeres desta vida. Muitas das vezes nós entramos nos nossos afazeres, nas nossas tarefas, e são muito extensas. O dia passa rápido, a semana começou, parece que ontem, e hoje é quarta-feira, amanhã é quinta, e você já está na sexta e já temos mais um final de semana. Então o tempo passou depressa, o tempo está passando muito rápido, e eu e você não está percebendo. Mas o texto que nós vamos dizer, quem tem fome, quem tem sede, vinde, comei, porque tem, irmão Enio, alimento, tem palavra. A palavra de Deus, ela nos dá força e vigor, e ela nos alcança nos nossos dias. Muitas vezes nós vimos as pessoas mais velhas dizer, na geração aí dos 50, 60 anos, Deus não cura mais, Deus não fala mais como fazer, como falava mais, porque os tempos mudaram, são outros tempos, irmão Enio, os tempos mudaram, mas a palavra de Deus, ela continua a mesma, a palavra de Deus não mudou, ela continua a mesma. Então, irmão Enio, diante disto, há um entendimento que foi nós que mudamos. Muitas das vezes nós se apegamos com tantas coisas, e nós deixamos de referenciar a palavra de Deus. A palavra de Deus vai dizer que se nós se alimentar daquilo que é bom, a nossa alma vai ter saciedade. A palavra de Deus, irmão Enio, é o bom alimento, é o pão vivo que desceu do céu. O Senhor faz essa expressão. Então nós vimos que Deus nos chamou. E aí, irmão Enio, quando fala, eu vos dei por testemunha dos povos, está dizendo que eu e você, Deus nos deu por testemunha dos povos, Deus nos deu como referência neste mundo, as pessoas que olham e entender que Deus nos chamou como uma referência. Mas aí, irmão Enio, eu quero me deter no versículo chave para nós estar nesta noite referenciando a nossa palavra. Buscai ao Senhor
enquanto se pode achar,

0: que é esse buscar? Tem muitos que dizem assim: buscar o Senhor enquanto se pode achar, é que o Senhor não arrebatou a sua igreja ainda. É por isso é que eu e você podemos buscar ao Senhor. Mas eu quero te dizer para ti, e aquele que ontem, irmão Enio, acordou o seu dia e não teve, irmão Enio, o fim de, no final do dia, encerrar o dia, a já não ter passado pela eternidade, quem sabe, irmão Enio, já não foi este o tempo, não acabou-se o tempo para este. Então, muitas das vezes, eu e você, nós estamos dizendo: não, mas eu vou fazer um concerto com o Senhor amanhã, mas eu vou voltar para Jesus amanhã, eu vou talvez, se o Senhor permitir, daqui 5, 6 anos eu faço a obra de Deus. Primeiro, irmão Enio, eu vou fazer os meus afazeres, tantas coisas que eu tenho para fazer.
1: Aleluia, glórias ao nome do Senhor Jesus, irmão Jonas. E geralmente isso, muito, a gente se ouve, né? Quando se fala algo da palavra de Deus, o amanhã eu vou ver, né? Mas o que nós entendemos aqui, irmão Jonas, através do profeta Isaías, é que vai chegar um dia, né? Em que ninguém mais poderá. E você pode dizer: mas vai chegar esse dia, irmão Enio. E esse dia nós não sabemos qual será o dia, irmão Jonas. Quem de nós que garante o dia de amanhã de vida? Nenhum de nós tem essa sensibilidade de saber. Aleluia, até quando nós estaremos nesta terra? Agora, o que nós entendemos, irmão Jonas, nesta palavra, que nós precisamos buscar o Senhor enquanto se pode achar. E o que nos dá a entender através do profeta Isaías é exatamente nós nos aproximar do Senhor, invocai-o enquanto ele está perto. Então é certo, né, irmão Jonas, que o Senhor, o próprio Deus, através de Isaías, ele está próximo aqui de nós e também de você aí neste momento.
0: Louvado seja o nome do Senhor Jesus, está próximo.
1: Aleluia.
0: O Senhor está próximo a mim, está próximo a você. E o Senhor é, aqui diz a palavra de Deus, diz: porque o Senhor é grandioso em perdoar.
1: Aleluia.
0: Então, assim, ó, vai falar: buscar o Senhor enquanto se pode achar, invocai-o enquanto está perto. Irmão Enio, enquanto está perto, é que está próximo. O irmão Enio está próximo a mim. Eu posso falar com o irmão Enio agora. Ele está próximo. Mas se eu me retirar daqui, o irmão Enio não está mais perto. E aí eu vou ter que vir até o irmão Enio, e talvez eu não possa encontrá-lo. O irmão Enio não possa encontrar. Então, o que que é? Hoje, eu e você, nós temos a oportunidade de invocar o Senhor.
1: Aleluia.
0: E ele está perto. Ah, mas, irmão Jonas, é só a minha salvação? Não, não é só a salvação, é a tua luta que você está enfrentando, que você vai colocar nas mãos de Deus, é tudo que você está passando nos últimos dias.
1: Aleluia.
0: Esse sofrimento, essa tristeza, você vai largar nas mãos de Deus. Mas para você que também, quem sabe por algo tão pequeno, por alguma coisa insignificante, deixou de seguir o caminho de Jesus, deixou de seguir os caminhos do Senhor, deixou de viver os ensinamentos, e hoje você está perdido, você está, quem sabe, aí no mundo, não sabe o que fazer da sua alma, não tem. Deixe aqui a palavra de Deus: deixe o ímpio o seu caminho e o homem maligno os seus pensamentos, e converta ao Senhor. Irmão Enio, deixar os pensamentos. Outra hora, quem sabe você tinha pensamentos, irmão Enio, pessoas que eu já vi, irmão Enio, já pude presenciar de perto, que os seus pensamentos, irmão Enio, são de tragédia, são de tristeza, são de coisas ruins, são de fazer o mal, porque, irmão Enio, é dente por dente, olho por olho. Irmão Enio, o pensamento maligno, ele não tem amor ao seu próprio ser,
1: verdade,
0: muitas das
1: Jesus.
0: Vezes, e ao próprio ser, ao próprio dos que estão ao seu entorno. Então, deixe os seus pensamentos, deixe e torne-se ao Senhor. Irmão Enio, pensamentos de Deus, o que, que são os pensamentos de Deus? Os pensamentos de Deus são pensamentos de paz, são pensamentos
1: de esperança, Jesus.
0: São pensamentos de alegria. Ah, mas o que é que os pensamentos malignos podem ser de tristeza? Pode. Muitas das vezes, irmão Enio, mágoa no seu coração,
1: dor
0: no seu coração, pode desencadear, irmão Enio. A palavra de Deus diz que os ossos daquele que não consegue perdoar, irmão Enio, o pecado de não perdoar corrói até os seus ossos. Então vimos que Deus tem bons pensamentos para a sua vida. Deus,
1: aleluia, tem algo maravilhoso para a sua vida. E nós entendemos, irmão Jonas, que nesta palavra que nós lemos, e converta ao Senhor, que Ele se compadecerá, aleluia, compadecerá dele, torne para o nosso Deus, porque Ele é grandioso em perdoar. Imagina, meu querido, a alegria do Senhor em poder perdoar os seus pecados e você entrar numa nova vida em Cristo Jesus. Isso é gratificante para o Senhor Jesus, irmão Jonas, que morreu na cruz do Calvário, que entregou a sua própria vida para que eu e você hoje pudéssemos receber esse perdão que Isaías está expressando aqui, meus queridos. Então, Deus tem prazer em perdoar os seus pecados, enquanto o nosso inimigo, Satanás, irmão Jonas, como ele é acusador, o que ele quer é acusar o teu pecado, é fazer com que você ache que não haja perdão para você. Mas nesta noite, Jesus te traz esta mensagem ao seu coração: buscai ao Senhor enquanto se pode achar, invocai-o enquanto está perto, porque o Senhor, aleluia, glórias a Deus, é grandioso em perdoar. A missão do Senhor Jesus é você receber o perdão e a salvação eterna em Cristo Jesus.
0: Louvado seja o nome do Senhor. Nós vamos encerrar aqui, mas creia que Deus está falando ao seu coração: buscai o Senhor enquanto está perto, enquanto você pode encontrar, enquanto você pode achar. Nós não estamos aqui para assustar você, nós não estamos aqui para botar pânico para você, mas nós vimos, irmão Enio, as catástrofes naturais que o estado do Rio Grande do Sul tem vivido nesses últimos dias. E nós temos visto que se aproxima o momento do arrebatamento da igreja. A qualquer momento, eu e você podemos estar, irmão Enio, na glória eterna, ou podemos ter ficado para trás. Ou eu e você também podemos ter amanhã os nossos dias encerrados aqui. Porque é o Senhor que é o dono da vida. É o Senhor que tem o controle dos dias. Eu e você também vai se deparar com a eternidade. Então, hoje está a oportunidade. E nós, aleluia, estamos aqui fazendo o convite para você. Para você entregar a sua vida a Cristo. Para você entregar as suas lutas a Ele. E é para você que é crente, buscar mais e mais a Deus. Buscar ao Senhor. Quem sabe, irmão Enio, há alguns que, mesmo buscando ao Senhor, os maus pensamentos ainda têm lhe afrontado. Que nem diz o irmão Enio, diz: o inimigo tem trabalhado a sua mente e tem lhe acusado dia e noite. Mas saiba que o sangue precioso do Senhor derramado, aleluia, ali na cruz do Calvário apaga todos os nossos pecados, apaga as nossas transgressões, e Deus tem uma vida nova para você. O irmão Enio vai estar orando ao seu favor, aleluia, e você receba esta palavra de Deus, esta palavra que Deus está falando ao seu coração.
1: Aleluia, irmão Jonas. Antes da oração, Deus me faz viver, irmão Jonas, esta palavra. Aleluia, buscai ao Senhor enquanto está perto. Nos dá a entender, irmão Jonas, que enquanto aqui estamos com vida, Jesus está próximo de nós. O momento em que daqui partirmos, se não partirmos com o Senhor, nós nos distanciamos do Senhor, e daí será tarde demais para nós querer buscar ao Senhor como aquele homem, irmão Jonas, aquele rico que queria voltar à terra para estar falando com alguém que tinha ficado, aleluia, e o Senhor disse não, aleluia. Lá estão meus profetas, lá estão os meus servos que estão anunciando a palavra. Então eu posso te afirmar, meu querido, que nesta noite Jesus está bem pertinho de você. Aleluia, Jesus está bem próximo de você. Mas não deixe chegar o dia em que essa distância estará separando, se você não tomar uma decisão com o Senhor, porque nós... Aleluia, sabemos, irmão Jonas, que não tem como nós chegarmos ao céu a não ser por Jesus Cristo. Eu quero orar com você. Você que quer tomar uma decisão com o Senhor Jesus, mas eu aqui no meu lar, vocês aí no estúdio, irmão Enio, Jesus pode me perdoar? Pode, porque Ele é o mesmo ontem, hoje e será eternamente. Aleluia, Ele tem o poder, porque Ele é onisciente, onipresente e onipotente. Ele sabe e conhece todas as coisas. Eu quero orar contigo nesta noite. Quero orar pelos irmãos que pediram oração nesta noite. E Jesus fará grande milagre para que o nome dele seja glorificado. Querido papai, muito obrigado, Senhor, por mais este momento que aqui estivemos, papai. Com os nossos milhares e milhares de ouvintes que nos ouve através do rádio, Senhor. Através desta live também, papai. Eu sei que o Senhor é Deus, onisciente, onipresente, onipotente, e está em todos os lugares, Senhor. E este irmão, esta irmã, que quem sabe está aí, neste leito de enfermidade, papai, mas que ouviu esta palavra, e que sentiu, Senhor, em seu coração de buscar ao Senhor nesta noite, de se aproximar como o Senhor nos afirma que está próximo de nós. Aleluia, eu sei, papai, que o Senhor pode nesta noite, se bem parece os teus olhos, repreender este mal, esta enfermidade, isto que tem tentado tirar a alegria deste amigo, deste irmão, papai, e transformar Jesus em uma nova criatura. Nós sabemos que o Senhor expressou a Nicodemos que era necessário nascer de novo, e eu creio, Senhor, que nesta noite o Senhor pode nascer almas preciosas para ti, que estão tomando uma decisão contigo, papai. Abençoa eles, Senhor, dai prosperidade espiritual a eles, dai prosperidade também aonde eles colocarem a sua mão, papai, que o teu nome possa ser glorificado. Assim nós te louvamos, Senhor, também pela vida dos nossos irmãos que pediram oração nesta noite. Eu não sei, papai, mas o Senhor sabe. Eu não conheço, mas o Senhor conhece, e dentro dessa autoridade que o Senhor nos desse, nós determinamos a vitória para este ouvinte, papai, que ele possa ser agraciado pela tua bênção, Senhor. Assim nós te louvamos, e nós já te agradecemos também pela vida, Senhor, dos nossos contribuintes, papai. Abençoa eles, oh Jesus, estenda tuas mãos e recompense a cada um deles para a glória do teu nome, Jesus. Amém e amém.

0: É isso aí, que Deus possa estar abençoando. O horário já foi, né, irmão? Nós vamos ficando por aqui, o irmão só vai fazer aí as participações restantes. Que Deus abençoe a sua vida, fique todos na paz do Senhor Jesus.
1: É isso aí, nós queremos mandar aqui um grande abraço ainda para tia Cleusa, também aí para a irmã Isalete, que nos diz que está na escuta. Um grande abraço para vocês. E se o Senhor Jesus não voltar, né? E se Deus quiser, nós voltamos na próxima quarta-feira. Com toda a nossa querida audiência, ficam todos na paz do Senhor Jesus.
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Graças a Deus, a paz do Senhor a todos nossos amados irmãos, ouvintes do programa Anunciando a Salvação. Quem vos cumprimenta é a irmã Marta, aqui de Vista Gaúcha. Que Deus venha abençoar a sua vida, querido irmão, querida irmã que está aí com seu radinho ligado na 91.3 Rádio FM Renascer. Muito obrigado pelo seu carinho, obrigado por você nos acompanhar. Deus abençoe nossos irmãos que estão nos acompanhando também pelo Facebook. Que alegria nosso coração em ter os nossos ouvintes, né? Aí, ouvindo a programação, né? Sabemos que Deus é maravilhoso e Ele tem uma bênção especial para mim, para você. Você que está aí do outro lado do rádio, ouvindo, talvez precisando de uma palavra, precisando de uma oração, querendo ouvir um hino, então fica ligadinho conosco e saiba que Jesus, o Espírito Santo, vai estar falando contigo, vai estar te animando nesta noite e você vai ser mais do que vencedor, aquele que coloca sua fé, sua esperança no Senhor. Esse sim é um vencedor, né? Porque jamais vamos ser derrotados. Aqueles que confiam no Senhor, esperam no Senhor, esses jamais serão derrotados, jamais serão vencidos, mas sim serão abençoados pelo nosso Deus maravilhoso, que está aqui comigo, está aí contigo, você que está aí nesta noite maravilhosa de quarta-feira, hoje dia 29 de julho, né? Quarta-feira, estamos aí com o programa Anunciando a Salvação. Que Deus te abençoe, muito obrigado pela sua companhia e vamos ter as 21 horas, né, com a programação e eu sei que vai ser uma bênção na minha vida e na sua vida também. Deus abençoe os nossos queridos irmãos, que Deus venha te abençoar, te animar, que o Espírito Santo venha te abraçar nesta noite, que você seja uma pessoa abençoada por Deus. Quero estar lendo uma palavra muito maravilhosa aqui na Palavra de Deus e também avisando os ouvintes que hoje temos visitas especiais aqui no estúdio, né? Estamos com os nossos irmãos aqui, né? O irmão Valdecir, a irmã Marisa, que estão aí também, obreiros do Senhor, na casa do Senhor, e vieram hoje, nesta noite, então, para nos ajudar, vieram louvar, adorar ao Senhor, vieram trazer uma palavra e eu sei que Deus tem algo maravilhoso para mim e para você que nos ouve nesta noite. Deus abençoe sua vida. Vamos então com a palavra do Senhor. 1 Coríntios, vamos ler aqui 1 Coríntios 15, verso 1, vai falar sobre a ressurreição de Cristo. Vamos ler então esta palavra e também vamos estar orando. E você fica ligadinho conosco, interaja conosco, faça sua participação. Talvez queira participar aí nos estúdios da FM Renascer, pode estar participando, mandando sua mensagem diretamente para a Matalita também. Também pode estar nos mandando aqui no estúdio, logo mais vamos já estar passando no telefone. E vai ser uma alegria, né? Nós termos a sua participação aí. Que Deus te abençoe. Vamos ler então Coríntios 15, o verso 1, que diz assim: Irmãos, venho lembrar-vos o evangelho que vos anunciei, a qual recebeste e no qual ainda perseverais. Por ele também sois salvos, se retiverdes a palavra tal como vô-la preguei, a menos que tenhais crido em vão. Antes de tudo vos entreguei o que também recebi, que Cristo morreu pelos nossos pecados, segundo as Escrituras. Glórias a Deus, estamos aí então com essa palavra maravilhosa. Então saiba que você é um escolhido de Deus, você é um salvo por o Senhor Jesus Cristo, porque Ele morreu por mim e por você lá naquela cruz, derramou o seu sangue inocente ali, pensando em mim e em você. E saiba que se você crê no Senhor Jesus, você e sua casa serão salvos. Mas tem um porém, né? Temos que crer no Senhor Jesus Cristo, que Ele é o nosso Deus, Ele é o nosso Rei, e Ele veio enviado
do nosso Deus aqui na terra, se fez homem, pregou o evangelho, falou do evangelho, anunciou a salvação, mas passando os anos ele foi crucificado naquela cruz do Calvário por mim e por você, para o perdão dos nossos pecados. Então, se nós cremos no Senhor, confiar nele, esperar nele, acreditar na palavra do Senhor, pela graça do Senhor nós vamos ser salvos. Glórias a Deus, dá para dar um glória a Deus, né? Graças a Deus. Estamos aqui, não quero entrar muito fundo na palavra de Deus, porque temos o irmão Valdecir, né? Nosso querido irmão, que é uma bênção, traz uma palavra maravilhosa. E vamos deixar para mais no final a gente ouvir uma palavra maravilhosa aí trazido pelo servo do Senhor. Vamos orar? Vamos entregar então a programação na presença de Deus. E sabemos que o nosso Deus tem algo especial para mim e para você. Vamos orar. Senhor meu Deus e meu Pai, nós estamos na Tua presença agora, ó Deus. Entregamos nossa vida nas Tuas mãos, ó Pai, nos Teus cuidados. Entregamos a programação, Senhor, na Tua presença neste momento. E que o Teu Espírito Santo venha agir nas nossas vidas, venha operar. Senhor Jesus.

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